Para meia direita, para o capitão, domina Gustavo Gomes, você pisa na bola, abre com Murilo, rente a linha lateral do gramado, tem Felipe Anderson, o Murilão trouxe por dentro, curtiu uma de atacante, soltou a bola para Felipe Anderson, já abriu lá na marginal direita, deixa essa bola com Andressa Pereira, Andressa com Felipe, Felipe com Andressa, 1-0, Palmeiras está perdendo o jogo, Palmeiras tenta o gol de empate, 28 jogados, o Todinho recuado, Todinho dentro da sua área, o time do Atlético mais adiantado, é o Cicita na intermediária defensiva, ele dá combate, Gustavo Gomes solta a bola na esquerda para Piquerez. Já tocou na marginal esquerda para Heitor. Levantamento lá dentro da área. Chega tirando o Renan Lodi. O repórter do time do Palmeiras é 27, 28 minutos e meio. Desesperado, abre os braços ali embaixo. O jogador do Palmeiras, o Vitor Roque. A bola não chega até ele. Agora sim, abertura de bola para o lado esquerdo. Dominou, vem o Verdão com Arias. Arias solta a bola por dentro com Marlon Freitas. Marlon Freitas na saída do ciclo central do gramado. É para Gustavo Gomes, já soltou com Murilo. Murilo se aventura mais uma vez na armação. Toca a bola com o Marlon Freitas. Soltou mais uma vez para John Arias. Está próximo ao bico da grande área. Ajeitou, calibrou, canhota, levantou para Vitor Roque. Não conseguiu a conclusão. Sobrou com o Felipe Anderson. Bateu para o gol. É gol!

0: brasileiro explodindo o seu torcedor na sua casa, na sua arena. Trabalhou a bola, tocou da esquerda para o centro, do centro para a direita, da direita para o centro, do centro para a esquerda, da esquerda para o centro, do centro para a esquerda, cruzamento na área para Vitor Roque. O endereço era Vitor Roque, a bola passou dele, mas o Felipe Anderson dominou o dedo da grande área pelo setor direito. Bateu de forma estranha, a bola me parece que bateu na trave. Ela levantada pelo setor esquerdo, atravessa na direita, caiu nos pés do Felipe Anderson, ele faz o corte depois do domínio. E aí quando ele solta a canhota na bola, há um desvio no meio do caminho, a bola bateu no poste esquerdo, matou o goleiro Ederson e foi pro fundo do gol, empatando o jogo Palmeiras. 29 minutos e meio, põe lá dentro o Verdão, põe lá dentro o Verdão, põe lá dentro o Felipe Anderson, põe lá dentro o Palmeiras, põe lá dentro o Felipe Anderson, 7 a camisa dele. Agora, Atlético, que vencia, vê o seu resultado fugindo entre os dedos. O Palmeiras empata o jogo. Palmeiras 1, Atlético 1. O Lucas Basílio.
1: Você observou muito bem, Hugo Botelho. Com muita paciência, o time do Palmeiras trocou passes, inverteu a bola, encontrou o melhor caminho, e esse caminho foi no cruzamento do John Arias, que passa pelo Murilo, que subiu como um trator ali. Vinha babando para encher a testa na bola, só que não alcança. E do outro lado, pela ponta direita de ataque, dentro da grande área, o Felipe Anderson encontrou a bola com liberdade. Ele que entrou como um ala, né, no lugar do Giai, encontrou liberdade por aquele setor e ainda teve calma, tranquilidade para cortar o Igor Gomes, que passou lotado, puxar para a perna esquerda e contar com aquele desvio da sorte, né? Ela pegou no pé do Tomás Pérez e foi morrer, tocando na trave no canto direito, e aliás, no canto esquerdo baixo do goleiro, o Everson, que nada pôde fazer. Felipe Anderson voltando de lesão também, meio que no sacrifício ele foi pro jogo e fez o gol de empate. Tá 1 a 1.
0: E o Atlético pode fazer 2 a 1. Minda ganhou na velocidade, soltou para Igor Gomes, o gol tá aberto, ele bateu pro gol, é gol!
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0: Ataque rápido começou com o garoto Cicê, entrou ligado no 220 o Cicê, ele buscou a bola no campo de defesa, fez a ligação defesa-ataque, o Minda ganhou, saiu da marcação, foi agarrado, não quis a falta, brigou pela posse de bola, viu Igor Gomes entrando pelo setor esquerdo, Carlos Miguel saiu todo atabalhoado, o toque do Minda dentro da grande área, da direita para a esquerda, encontrou Igor Gomes ainda dominou, o gol estava aberto, aí fica fácil, Igor Gomes coloca o Atlético novamente à frente no placar. 31 minutos jogados. Que segundo tempo é esse? Que segundo tempo é esse aqui na Arena Verde? O Atlético, que vencia pelo placar de 1 a 0, sofreu um baque.

0: golaço. E o Minda fez uma grande jogada, recebeu do Cissé, foi cortando pra dentro e acabou pegando a zaga desprevenida. Tanto que ele sai cara a cara com o goleiro Carlos Miguel, que falha novamente, tropeça sozinho e cai frente a Igor Gomes, que bateu forte pra fazer o segundo gol do Atlético Mineiro. Quem diria? O Galo teve forças logo na sequência, menos de 2 minutos depois, pra ir buscar essa remontada, né? Passar à frente novamente no marcador. Igor Gomes, que deixou o Éber Lima cheio de saudades, pra fazer o segundo gol do Atlético Mineiro, recolocar o Galo à frente, jogando fora de casa, 2-1 na Arena do Palmeiras.
1: Ô Lucas, me parece que o Piquerez foi substituído, entrou 56 no lugar dele.
0: Piquerez e o Maurício também, logo após sofrer o segundo gol, o técnico Abel Ferreira mexeu pelas duas últimas vezes no jogo. Saiu o Piquerez 22 e o Maurício 18 para as entradas de Lucas Evangelista, número 30, e Arthur com a número 56.
1: Arthur, 56, Lucas Evangelista, número 30, mexe mais duas peças, o técnico Abel Ferreira. O tempo está voando, já temos 34 minutos, vamos já já para a reta final, jogo complicado, jogo difícil para o Verdão. Daqui a pouco a análise de Celso Cardoso. 2-1, Atlético vence o jogo. Lucas Evangelista trabalha com a canhota, deixa a bola na meia direita, é para Marlon Freitas. Marlon Freitas abriu com o Felipe Anderson dentro da área, lindo toque para o Evangelista, para o cruzamento, a bola bateu no Lianco, e se ela bateu no Lianco e saiu pela linha de fundo, escanteio pro Palmeiras, Lucas Basílio.
0: Lianco estava esperto na marcação, encostou ali na linha de fundo, rapidamente na marcação, conseguiu interceptar o cruzamento, linha de fundo, escanteio. Andréas Pereira cobra,
1: se segura, Atlético põe lá dentro, Verdão, se segura, Atlético põe lá dentro, Verdão, 2-1, Atlético vence o jogo, escanteio cobrado, a bola veio na marca penal para Gustavo Gomes, subiu Juan, foi no segundo andar, meteu a cabeça na bola, o rebote é do Palmeiras, o rebote é verde, é com John Arias, se puxou para canhota, fez a finta e solta o pé na bola, bate a bola, apreciado, ela foi embora, foi pela linha de fundo, escanteio para o time do Palmeiras, com pão de alhozinho, dá jogo.
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1: Escanteio cobrado, Arias levou no fundo, canhota na bola, tentou levantamento, a bola bateu no Minda. Ela saiu, foi pela linha de fundo, é outro escanteio, Lucas.
0: É, agora o Minda foi quem acompanhou até o final, esticou a perna, interceptou o cruzamento do Arias. Escanteio, nova bola na área do Galo.
1: 36 jogados, levantamento, toque de cabeça lá dentro da área do Murilo. Chega atirando o Renan Lodi. O rebote é do Arthur, o Palmeiras é todo pressão, tá perdendo o jogo. O placar não é do verde, não é do líder, levantamento lá dentro da na cabeça do Murilo, pro gol, pegou o Everson no toque do futebol da Nova Brasil FM. Eu tô girando tempo e placar no segundo tempo. 36 minutos e meio jogados. Campeonato Brasileiro, placar mostra e confirma que Palmeiras 1, Atlético Mineiro tem 2, Weber Lima.
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1: Você chamou, Gaviva?
5: Chamei. Tô chegando agora aqui na Nova Brasil. Eu não sei ainda quem é o goleiro do nosso time. Quem é que vai pro gol quando a Nova Brasil entra em campo?
1: É o Antônio.
5: Antônio Lima.
1: Antônio Lima, 1,94m, de pura ignorância no gol.
5: Tenho certeza.
0: É o Carlos Miguel da Nova Brasil.
5: Eu tenho certeza que ele não faria aí o que o Carlos Miguel. Carlos Miguel, alguém tem que dar um bafômetro pra esse rapaz soprar. Ele não tá puro não, mano.
1: Tá meio grogue. O Atlético vence o jogo, o Palmeiras volta para o campo de ataque, bola com o Marlon Freitas no bico da grande área, é para Felipe Anderson, para Marlon Freitas no cruzamento, Everson saiu, soltou, bola batida para o gol, tava caído e evitou o gol, jogador do Atlético. Ela desviou, foi pela linha de fundo, me pareceu, Natanael, é ele mesmo quem evitou esse gol aí de empate do Verdão, hein, Lucas?
0: E não apenas ele tirou caído, né, porque a bola bateu nele quando ele estava deitado no gramado, como ele consegue reagir rápido, ter reflexos ali imediatos, digamos assim, para esticar a perna direita e ainda botar para a linha de fundo, né? Agora, o Vitor Roque está discutindo de maneira mais assintosa ali com o Juan agora, ficaram ali testa com testa e o árbitro separa nesse momento. Mas o John Arias não conseguiu aproveitar, né? Porque o Everson saiu socando, a bola foi no pé do camisa 11, que chutou em cima do Natanael caído.
1: Hugo, contra de bolas, no mínimo inusitado esse lance. Escanteio cobrado, Antônio, desvio de cabeça, passa a bola à frente do gol do Atlético.

0: bola vai pela linha de fundo. Muita gente de verde na primeira trave, ninguém na segunda trave, hein, Lucas Basílio?
1: Ela passou muito perto da trave esquerda do Everson. E mérito também para o Renan Lodi, que vinha na corrida e teve o reflexo rápido também para abrir a perna e deixar ela ultrapassar ali por baixo das suas pernas, para ele não empurrar ela contra o próprio gol, né? Impressionante a pressão do Palmeiras, que ainda acredita, pelo menos, o empate e vai perdendo por 2-1 em casa.
0: Celso Cardoso, que segundo tempo eletrizante, hein, Celso?
2: Ah, sem dúvida alguma, se bem que no segundo gol do Atlético, eu não vi tanto a falha do Carlos Miguel. Quem falhou mesmo foi o Felipe Anderson, que não conseguiu acompanhar e acabou permitindo que a bola chegasse no Igor Gomes para fazer 2-1. Então, o Carlos Miguel tem culpa no primeiro. No segundo foi do Felipe Anderson. Está na conta dele.
0: Análise do comentarista da Nova Brasil FM, Celso Cardoso. Aqui o jogo está parado, 23-14. Pegou a senha, Lucas?
1: Senha adquirida aqui, Hugo. Vai entrar um ex-palmeirense no jogo, hein? Vitor Hugo, com a número 14, ex-zagueiro do Verdão. Está entrando no Galo agora, no lugar do Preciado, número 23. Vai fechar a casa um pouquinho, Eduardo Domingues.
0: Bem lembrado, hein? Torcedor do Palmeiras se lembra bem do Vitor Hugo. Teve uma boa passagem aqui pelo Palmeiras, né, Celso Cardoso? Quando ele aqui jogou, ele não foi mal, não, né? Tanto que saiu, foi pro futebol da Itália.
2: É, não, foi bem, deixou uma boa imagem entre os torcedores da equipe.
0: Bola com Marlon Freitas, intermediário ofensivo, ele domina, trabalha com o pé direito, toca a bola de lado, um pouquinho mais para proximidade da linha lateral do campo com o John Arias, já inverte o jogo, Verdão, bola na direita para Murilo, aceitou, soltou o pé direito na bola, pegou tranquilo, Everson é dele, 40 minutos Hugo. E meio.
2: Oi. Não, a questão só da entrada do Vitor Hugo, ok, deixou saudades no palmeirense, mas é aquela história de fechar casinha, né? Estrategicamente faz até sentido. Mas você chama o Palmeiras é uma equipe muito organizada e que pode, se ficar martelando, ficar mais com a bola, conseguir o gol de empate.
0: E o Palmeiras vem em busca desse gol de empate, bola quebrada para o campo de ataque da direção do garoto Heitor, bem atento, vai lá, Everson, goleiro do Atlético, pega dele. No toque do futebol da Nova Brasil FM, eu tô girando tempo e placar no segundo tempo. 41 minutos de bola rolando. Campeonato Brasileiro, placar mostra, confirma que Palmeiras 1, Atlético Mineiro tem 2, Weber Lima.
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0: E vem o Verdão, vem John Arias, deixa a bola com Andréas Pereira, Andréas com Arias, Arias tem ao lado dele Marlon Freitas, ele viu o Marlon Freitas e você não vou tocar. O Marlon Freitas abriu os braços, ele fez o giro, abriu a bola na direita para Murilo. Já soltou para Felipe Anderson, para John Arias, lá dentro da área, o cruzamento é curto nas mãos do goleiro Everson, que pega é dele, Lucas Basílio.
1: É, o John Arias agora inverteu, né? Tá caindo aqui pelo lado direito, eram dois na marcação dele, o Vitor Hugo e o Tomás Pérez. Mesmo assim, ele conseguiu dar uma cavadinha na bola, fazer o cruzamento no primeiro pau, mas estava muito bem colocado o Everson para ficar com a bola em mãos.
0: Daqui a pouquinho o Weber Lima reassume o microfone, gosta do microfone o Weber Lima. Ele vai apresentar o Confira Comigo no replay. O pós-jogo do futebol da Nova Brasil. Vem o Tigrinho, vem Vitor Roque, três dedos na bola, levantou lá dentro da grande área. Que isso, hein? O Renan Lodi numa confiança enorme, meteu a cabeça na bola, a bola foi pro goleiro Everson. Primeiro ele meteu o peito na bola para depois segurar. Que isso, hein? Esnobaram aí, Lucas.
1: É, ele tem esse estilo, né, Hugo? Você o conhece muito bem. Quando tá vencendo, ele gosta de gastar tempo, de provocar o adversário. E eu falei do Carlos Miguel, né, que era cotado para um novo ciclo agora da seleção brasileira. Continua sendo, obviamente, não vai ser por conta da falha que vai mudar isso. Mas o Everton também é um bom nome, que aparece aí postulante à seleção brasileira.
0: É, para quem não sabe, o Everton foi trabalhado nas categorias de base do São Paulo. E aí o bicho tá pegando. Agora, desentendimento, empurra pra lá, tira a mão de mim, não faça isso.
1: Ah, adivinha com quem do Atlético?
0: Quem? É, com a Barbie.
1: Ah, ele mesmo. Lianco também adora uma confusão, né? Ficou ali provocando o Lucas Evangelista. Aliás, colocou o Vitor Roque. Aí o Lucas Evangelista foi tomar as dores, deu um empurrão no peito, ele virou as costas, ficou ironizando. E com isso o Atlético ganha momentos preciosos.
3: 9 da noite, 18 minutos, praticamente chegamos ao finalzinho do segundo tempo, vamos já já para os acréscimos, temos 44 jogados. Dá tempo de mais uma passagem pelos ouvintes da Nova Brasil FM, hein, Gaviva?
6: Sim, a galera do WhatsApp, o Cleiton de Guarulhos, abraço para todos os vovôs e todas as vovós pelo dia deles. Hoje, 26 de julho, dia dos avós. A Regiana, dizendo que já deixou o like dela. O Antônio Conde, São Paulino, diz que sofreu demais com o tricolor hoje. O Fernandão está no apartamento da filha, a Maria Fernanda, o Eduardo e também a esposa Eliene, todos torcendo pelo Verdão.
3: Tem substituição no Atlético, hein? Tem substituição no time que está vencendo o jogo, Lucas Basílio.
1: A última alteração do técnico Eduardo Domingues foi embora o Tomás Pérez, com a número 25, para a entrada de ex-fluminense Alexander, camisa 5.
3: Alexander vem para o jogo com a 5, o jogo está parado, falta em cima do CC, falta do Marlon Freitas. Palmeiras perdeu apenas uma partida no Campeonato Brasileiro até a abertura agora do retorno e está perdendo para o Atlético dentro de casa. A única derrota foi para o Vasco. Subiu a plaquinha de quanto tempo, Lucas Basílio?
1: Mais 6, vamos aos 51 e essa derrota que você menciona, o gol foi fora de casa, né? Lá no Rio de Janeiro. Se confirmado esse resultado, será a primeira derrota do Verde como mandante nesse Brasileirão.
3: Bola com Carlos Miguel, vem para a reposição, bate com a canhota nessa bola, faz ela viajar do campo de defesa para o campo de ataque, o Verdão ataca para o gol da esquerda, dá tempo ainda, acredita o torcedor, o Atlético está vencendo pelo placar de 2-1, Cicê recebeu a bola do Minda, domina, pé direito na bola, devolveu para Minda no campo de defesa, vem na contramão, ele recua a bola para o Everson, vai para cima dele, Vitor Roque, Everson, domina dentro da grande área, pé direito na bola, levanta para o campo de ataque, não tinha ninguém do time do Atlético. 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
1: Hugo.
3: Foi jogo.
1: Público e renda na casa do Palmeiras, 30.304 torcedores, a renda eu digo já.
3: Vem Vitor Roque, boa jogada da esquerda, trouxe por dentro, ajeitou o pé direito, bateu pro gol, passa à direita do Everson, a bola foi embora. É tiro de meta para o time do Atlético. Diga lá, Lucas Basílio.
1: Estão confirmando o público, 30.304 torcedores para uma renda de R$2.685.569,26.
3: 30 mil para um jogo domingo, 7:30 da noite. Tá de bom tamanho, né, Celso Cardoso? Tá de bom tamanho, bom público.
2: Ah, sem dúvida alguma, público bom para essa partida. É, pena que pro torcedor palmeirense o Palmeiras não conseguiu, sabe? O Palmeiras teve mais volume, finalizou mais, aparece agora no momento 20 finalizações do Palmeiras contra só 7 do Atlético. Mas o Atlético criou 3 grandes chances, o Palmeiras criou só uma. Então o Atlético foi muito mais efetivo e criou as melhores oportunidades. Apesar de ter feito apenas 4 finalizações no alvo, o Atlético fez 2 gols, o que está garantindo a vitória até aqui, que mostra a eficiência do Galo.
3: E volta para o campo de ataque o Palmeiras, vem com o Felipe Anderson, dominou, fez a fita, saiu do Renan Lodi, falta nele! O Renan Lodi se agarrou ali por trás, segurou o Felipe Anderson, ele caiu à sua frente, Lucas Basílio tem cartão no jogo.
1: Bem à minha frente, claramente faltou gás para o Renan Lodi, né? Que não alcançou, ficou para trás ali na corrida com o Felipe Anderson, agarrou o camisa 7 de tudo quanto foi jeito e no limite, hein? Mas meio passo era penal. Cartão amarelo para o Lodi, que estava pendurado, não joga na quinta-feira diante do Red Bull Bragantino em Minas Gerais.
3: 47, eu repito, torcedor, 47, praticamente 48. Vamos virar agora, 48 do segundo tempo, o jogo vai até o 51. O árbitro da partida, Bruno Arleu de Araújo, vai autorizar a cobrança da falta, é um chamado mini escanteio, né? Celso Cardoso diz que é escanteio de mangas curtas. É na direita, gol da esquerda, levantamento é feito, pegou muito embaixo da bola, Andréas. Ela correu da esquerda para o levantamento lá dentro da área, bola na direção do Murilo, tocou de cabeça para Gustavo Gomes, chega tirando o Lianco.
0: Felipe Anderson conserta, solta a bola para Carlos Miguel. Solta a bola, Carlos Miguel. Não brinca com a sorte. Ele tocou na esquerda para Arthur. Na saída do círculo central do gramado tem Marlon Freitas. O Marlon recebeu. Soltou na esquerda para Vitor Roque. Ajeitou pé direito na cavadinha lá dentro da área para Murilo de cabeça. Para Lucas Evangelista. À frente dele, Igor Gomes cortou. E ela caiu para o Cacerra. E tome contra-ataque. Adiantou demais. Chega cortando. Arthur recupera a bola para o time do Palmeiras. O jogo fica complicado no final do segundo tempo aqui na Arena Verde. Palmeiras perde o jogo, não consegue sequer o gol de empate, fica exposto ao contra-ataque. Você chamou, Lucas?
1: Não, eu tinha chamado na cobrança de falta, porque eu achei curioso que eu fiquei bem pertinho aqui do Andreas Pereira e ele orientando alguém da área. E ele fez o sinal e falou claramente assim: abraça ele, abraça ele. Deve ser algo treinado pelo ataque do Palmeiras, né?
0: 49 jogados. No detalhe, o repórter da Nova Brasil FM, Lucas Basílio. É bola com o Arthur. Arthur domina com a canhota na cena do círculo central do gramado para Marlon. Pé direito na bola, ele dominou. Devolveu com o Arthur. Canhota na bola, levantou na direção do Gustavo Gomes. A bola passa do Gustavo, subiu o Vitor Hugo. Foi no segundo andar, meteu a cabeça na bola. Um rebote de Felipe Anderson. Ele invadiu a grande área, saiu com bola e tudo. O campo acabou à sua frente, Lucas.
1: Bem à minha frente aqui. Dessa vez, o Felipe Anderson se atrapalhou um pouco, porque o Renan Lodi de novo perde na corrida. O Felipe Anderson claramente toma a frente dele. Só que em vez dele cair no lado de fora da área, acho que ele tentou segurar para tentar cair e cavar um pênalti, né? Só que aí dentro da área, inteligente, o Renan Lodi não fez mais nada. Não puxou, não fez carga. E aí o Felipe Anderson se jogou e nada aconteceu.
0: O Cuca Labareda está aqui ao meu lado e o Cuca é um apaixonado pelo futebol bem jogado. Ele tem uma simpatia pelo Palmeiras. E ele diz aqui...
1: Leve simpatia.
0: Ele disse aqui a mim que vai pedir o Weber Lima para não me escalar aqui na arena, nunca mais. Porque da outra vez, da última vez que eu tive aqui pela Nova Brasil FM, vem Alexander dentro da área, dominou, enroscou-se tudo com a bola, levou no fundo na cavadinha. Carlos Miguel tentou dar o tapa na bola, não conseguiu, ela passou, Mina tocou de cabeça para fora do gol. Meu Deus, quase o terceiro gol do Atlético. Só para terminar o que eu estava dizendo, a última vez que eu aqui estive, o Cerro Porteño ganhou do Palmeiras. Olha o que o Cuca Labareda foi lembrar. Eu não jogo não, Cuca, dá um tempo. Everson trabalha com o pé direito, abre bola para Natanael. Natanael vai para a finta, para cima de Lucas Evangelista. O jogo está parado porque apita o árbitro. Sobe o hino do Clube Atlético Mineiro no futebol da Nova Brasil FM, porque no clássico do futebol pentacampeão do mundo, o Atlético vence o Palmeiras para o líder na casa dele. 2 para o Atlético, 1 para o Palmeiras. O jogo acabou para Pão de Alhozinho. Vem aí o Confira Comigo no replay. A apresentação de Weber Lima.
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3: 9 horas e 26 minutos, você está no melhor pós-jogo no rádio, o Confira Comigo no replay. E deu Galo na Arena do Palmeiras. Atlético Mineiro 2, Palmeiras 1. É, rapaz, o Flamengo tirou um ponto aí, o empate lá com o São Paulo foi ruim pro Flamengo, logicamente, era um jogo em casa, mas no final das contas diminuiu um ponto, está 6 do Palmeiras e com um jogo a menos. E hoje, hein? Será que dá para reclamar da arbitragem hoje, Abel? Será? O que vai acontecer hoje, hein? Tô doidinho pra ouvir essa coletiva. Tô doidinho pra ouvir a coletiva de hoje de Abel Ferreira. Qual que é o problema hoje? É o gramado? Ou é a arbitragem? O que será, hein? O que será que o senhor Abel Ferreira vai reclamar hoje na coletiva? O Palmeiras perde 2-1. O seu destaque, Lucas Basílio.
1: Vale lembrar, Weber Lima, que a gente não transmitiu aqui o primeiro tempo, né? A gente tava acompanhando o jogo do São Paulo com o Flamengo, mas durante a primeira etapa, principalmente, o segundo tempo nem tanto, mas durante a primeira etapa, o Abel Ferreira estava inconformado com o árbitro. Jogadores também, no apito final da primeira etapa, foram lá para o centro do gramado reclamar com a arbitragem. Neste momento, inclusive, o Carlos Miguel está lá. Aliás, não é o Carlos Miguel, não. É o Everson que está lá. Mas, enfim, está argumentando alguma coisa também, mesmo vitorioso. Mas fato é que no segundo tempo, menos. Os jogadores e a comissão técnica do Palmeiras não reclamaram tanto. Mas na primeira etapa, ficaram inconformados, principalmente com aquele pênalti cancelado, né? Que foi marcado logo nos primeiros minutos de partida e depois o árbitro, acionado pelo VAR, voltou atrás e cancelou a marcação. Segunda derrota do Palmeiras no Campeonato Brasileiro, como a gente mencionou. Primeira como mandante e cai uma invencibilidade que já durava quase um ano. O Palmeiras, como mandante, vinha a 31 partidas sem perder. Nesse período, 24 vitórias, 7 empates, 86% de aproveitamento. Números impressionantes que caem neste momento. A última derrota do Palmeiras em casa havia sido para o rival Corinthians, no dia 6 de agosto de 2025, vitória corintiana por 2 a 0. De lá para cá, como eu disse, 31 partidas sem perder. Esse retrospecto acaba de cair aqui na Arena Alviverde, Weber.
3: E eu vou falar para vocês, o Flamengo só depende dele agora para conquistar o título do Campeonato Brasileiro. É como assim, Weber? Você tá louco? Não. Porque o Flamengo, se vencer o jogo a menos com o Mirassol no Maracanã, diminui para 3 e tem o confronto direto ainda entre Flamengo e Palmeiras. E neste momento, o número de gols pró do Flamengo é melhor, o saldo de gols é melhor, então o Flamengo volta a depender só dele para conquistar o título do Campeonato Brasileiro. Antes não, antes da rodada o Flamengo dependia de outros resultados. Celso Cardoso, a briga está ficando boa nesse início de segundo turno, Celso.
11: Tá, porque o Palmeiras ele abriu uma diferença muito grande para o Flamengo e imaginou-se que teria uma liderança muito folgada. Essa derrota em casa até acaba, porque o Flamengo só empatou com o São Paulo. E imagina, é um tropeço, não deixa de ser um tropeço, apesar de ser um clássico. O Flamengo jogou em casa. Então imaginou-se que o Palmeiras pudesse abrir uma vantagem ainda maior. A vantagem hoje ela é grande, mas considerando justamente o que você colocou, do jogo a menos do Flamengo e do confronto direto, vai ter briga até a final do campeonato. Esse tropeço do Palmeiras hoje custou caro. Custou muito, muito caro ao Palmeiras, que é uma equipe que perde muito pouco, é verdade. Mas hoje não fez por merecer melhor sorte. Não adianta reclamar do árbitro, reclamar do pênalti. Palmeiras hoje ele foi incompetente, enquanto o Atlético foi extremamente efetivo.
3: Verdade, Celso. 9:30. Gaviva e o pessoal que participa aí no WhatsApp. O que tá chegando de mensagem aqui pra mim, Gaviva, ó. Darwin Botelho, irmão de Hugo Botelho, falando que coisa mais gostosa é ouvir o Hugo narrando gols do Galo. Inclusive, vou avisar lá na família do Hugo que nós vamos repetir.
12: Eu sou profissional, eu sou pago pra isso.
3: É, nós vamos.
12: Eu sou pago pra isso, eu sou profissional.
3: Nós vamos repetir esses gols do Galo várias vezes hoje na nossa, confira comigo no replay, Gaviva.
6: Que beleza, hein? Tá certo. Ô Weber, aqui a galera mandando mensagem no WhatsApp, nesse terceiro jogo do domingo, né? O pessoal mandou mais as mensagens por escrito, não mandaram muito áudio nesse terceiro jogo, não. O Giovanni de Itatiba, ótima equipe da Nova Brasil, show demais, vocês arrebentam. O Tony Marques, tô ligado em São João da Boa Vista, abraço pro Hugo Botelho. Tem o Luizão, a melhor equipe esportiva, só as feras do rádio. E o Jefferson Silva, dando boa noite, galera da Nova Brasil. Separei algumas perguntinhas já pro Celso Cardoso, viu, Weber?
3: Maravilha, daqui a pouco então o nosso Gaviva. Ô Gaviva, qual que é hoje a história aí? Que história você vai contar aí hoje, Gaviva?
6: A dica cultural de hoje, nós vamos trazer que hoje é dia do vovô e dia da vovó, 26 de julho. Só que como o Bar do Cabeção de domingo é muito movimento, né, Weber? Então, vamos fazer na segunda-feira, vamos fazer amanhã. A partir das 16h vai ter o Baile da Pelanca. É amanhã a partir das 16h e vai ter supervisão médica, hein? O doutor Vadal comandou o geriatra da policlínica dele aqui para tomar conta, supervisionar tudo aqui. Amanhã a supervisão por conta do geriatra doutor Armando Covas. ele vai estar de olho em toda a galera, vai ter canja, vai ter sorteio, vai ter bingo, vai ter uma dupla sertaneja, vai ter banda, vai ter sorteio de um monte de brinde pra veiarada. Velho, adoro um bingo e um brinde, né, velho? Daqui a pouquinho eu vou contar todos os detalhes e vamos exibir com imagem aqui o cartaz que já tá fixado aqui no Bar do Cabeção, Weber.
3: Boa, é a dica cultural do nosso Gaviva. Vamos fazer o seguinte, rápido break. Na volta, confira comigo no replay, trazendo tudo, os bastidores, a zona mista, a coletiva de Abel Ferreira. Vamos ver o que vai ser o chororô hoje do seu Abel Ferreira. Tudo isso e muito mais com a opinião de Celso Cardoso, Hugo Botelho, as reportagens de Lucas Vasílio, o chororô na técnica externa com o nosso Cuca Lavareda. Tá chorando? Não chora, Cuca. Não chora, Cuca. Calma, Cuca, calma. 9h33, rápido break. Voltamos já já com o Confira Comigo no Replay, com o humor do Gavião, aqui na Nova Brasil, com pão de alhozinho. Com pão de alhozinho, dá jogo.
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0: horas e 37 minutos. Vamos ficar de olho aí na coletiva do Abel Ferreira. Eu vou também ficar de olho aqui também para a gente ouvir o técnico do Palmeiras em instantes. Você vai curtir aqui no Confira Comigo no Replay, o melhor pós-jogo do rádio, com pão de alhozinho, com pão de alhozinho da jogo. Ô, Botelho, você que tá aí na arena do Palmeiras, teve nave da Xuxa aí ontem. Será que foi isso que atrapalhou o Palmeiras hoje, ô Hugo?
1: Olha, não sei se foi isso que atrapalhou não, mas foi bem legal o show. Eu tava assistindo na internet justamente no momento em que a nave decolou. Foi um negócio legal. Vai ter outro quarta-feira, viu, Weber?
0: Quantos agora... anos? Não, quarta... É quarta? Não, é sexta, não é? Dia 31, né? Que é dia 30...
1: 29, não é?
0: Ah, sei lá. Eita...
1: O fato é que eu não vejo você também, não.
0: É, nós dois não vamos ver a Xuxa. Você assistia a Xuxa, Hugo Botelho?
1: Eu assistia junto com a Mariana. Ah. Ela foi meio que babá da Mariana.
0: Entendi.
1: Eu gostava da
2: Xuxa. Você teve que ir no banco?
0: É isso aí.
3: Weber.
0: 9 horas então, e 30.
1: Vou lá embaixo, parece que o homem tá falando, Weber.
0: Fala, Gaviva.
1: Olha essa parte.
3: Não, só para falar que o Hugo Botelho via Disco Voador, era em São Tomé das Letras.
1: Ai, mas muito, viu,
0: Gabriel? Ou em Varginha, né? Ou em Varginha.
1: Na época que São Tomé das Letras nem era tão conhecido assim, a gente ia para lá, para São Tomé.
0: Ixi Maria. 9 horas e 39, tem coletiva rolando já? Não, né? Hoje ele vai demorar de conceder a entrevista coletiva, pelo menos aqui no contador da TV Palmeiras, daqui meia hora a coletiva de... Ah, agora 20 minutos a entrevista de Abel Ferreira em instantes
1: agora,
0: aqui.
1: Você
0: fala,
1: é traíra,
0: Hugo.
1: Hein, Weber? Você é traíra, hein?
0: Por quê?
1: É traíra. Já pegou o link, já jogou no grupo da família, para todo mundo...
0: Em homenagem!
1: Depois a gente conversa sobre isso.
0: É,
1: homenagem eu fazia para Xuxa.
0: É, pô.
3: Olha!
0: Isso! Em homenagem!
3: Olha!
1: Cantando as músicas de sucesso.
3: É, assim. Hilari, hilariê.
0: É, exatamente.
1: Oh, vocês levam tudo na maldade, hein? Como vocês são, rapaz.
0: Em homenagem a Hugo Botelho, a família Botelho, lá em Minas Gerais, lá em Poços de Caldas, em Lavras, todo mundo esperando esse momento especial. Você curte agora os gols da partida, os gols de Palmeiras 1. Galo forte, vingador, como diria Hugo Botelho 2. Vai lá, Hugo!
4: O Jean, ele já fez a finta, soltou por dentro para Cacierra, pé direito, bateu na bola, soltou o Carlos Miguel, que frangaço! Vitor Hugo! Do goleiro do Palmeiras, Carlos Miguel, uma bola praticamente defensável, até com certa facilidade, talvez isso tenha dado a ele aquele excesso de confiança. Ele pegou a bola, soltou, passou da linha da bola, ela ficou quicando dentro da pequena área, o gol escancarado, não teve poder de reação, goleiro do Palmeiras. E aí com o gol livre, Vitor Hugo, 30, a camisa dele apenas tocou e foi pro abraço. É festa alvinegra na casa do Palmeiras, o torcedor do Palmeiras está calado nesse momento. Uma falha clamorosa, uma falha imperdoável do goleiro Carlos Miguel, resulta no gol do Atlético. É isso mesmo, frangaço aqui na Arena Verde. Vitor Hugo, 30, a camisa dele, põe lá dentro, Vitor Hugo, põe lá dentro, Verdão, põe lá dentro. Mais uma vez para John Arias, senta próximo ao bico da grande área, ajeitou, calibrou, canhota, levantou para Vitor Roque, não conseguiu a conclusão, ela sobrou com o Felipe Anderson, bateu pro gol, é gol!

0: centro para a esquerda, da esquerda para o centro, do centro para a esquerda, cruzamento na área para Vitor Roque. O endereço era Vitor Roque, a bola passou dele, mas o Felipe Anderson dominou o dedo da grande área pelo setor direito. Bateu de forma estranha, a bola me parece que bateu na trave. Ela levantada pelo setor esquerdo, atravessa na direita, caiu nos pés do Felipe Anderson, ele faz o corte depois do domínio. E aí quando ele solta a canhota na bola, há um desvio no meio do caminho, a bola bateu no poste esquerdo, matou o goleiro Ederson e foi pro fundo do gol, empatando o jogo Palmeiras. E o Atlético pode fazer 2-1, Minda ganhou na velocidade, soltou para Igor Gomes, o gol está aberto, ele bateu para o gol, é gol!
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0: Começou com o garoto Cicê, entrou ligado no 220 o Cicê. Ele buscou a bola no campo de defesa, fez a ligação defesa-ataque. O Minda ganhou, saiu da marcação, foi agarrado, não quis a falta, brigou pela posse de bola. Viu Igor Gomes entrando pelo setor esquerdo, o Carlos Miguel saiu todo atabalhoado. O toque do Minda dentro da grande área, da direita para a esquerda, encontrou Igor Gomes ainda dominou. O gol estava aberto, aí fica fácil. Igor Gomes coloca o Atlético novamente à frente no placar.
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3: 9:44. Você curtiu os gols da partida com o nosso Hugo Botelho. Melhor gol do rádio brasileiro aqui na Nova Brasil. Daqui a pouquinho a coletiva de Abel Ferreira. Daqui a pouco também Lucas Basílio na zona mista. Mas antes, Celso, em relação ao Palmeiras... É um tropeço inesperado, até porque o Galo, para se ter uma ideia, com essa vitória subiu 5 posições. Quer dizer, o Galo estava lá embaixo na tabela. Com a vitória sobe 5 posições, vai a 28, oitava posição do Campeonato Brasileiro Galo, que não vem fazendo um bom campeonato, Celso. São 8 vitórias, 8 derrotas, 4 empates, 46% de aproveitamento. Realmente inesperado, até por ser um jogo dentro da casa do Palmeiras. Olha que eu acho que ninguém esperava essa vitória do Galo, né? No máximo empate, Celso.
4: Mas é uma vitória que acontece em circunstâncias que não são muito comuns. O Palmeiras ele é um time muito competitivo, muito organizado. É uma equipe também difícil de ser batida, tanto que é a segunda derrota do Palmeiras no campeonato. E ela ocorre, Weber. Ela ocorre justamente num momento de falhas individuais. O Carlos Miguel falha feio no primeiro gol, marcado pelo Atlético Mineiro. E depois, quando o Palmeiras empata, 3 minutos depois, uma nova falha, que é a falha do Felipe Anderson.
3: Sim.
4: Felipe... Pois não, Hugo? Ah tá, achei que o Hugo estava falando com a gente. Então tem a falha do Felipe Anderson. Então são duas falhas fatais. A do Carlos Miguel e depois a falha do Felipe Anderson. E quando o Palmeiras toma esses gols, fica muito difícil do Palmeiras retomar o controle da partida. Um controle que teve no primeiro tempo, o Atlético Mineiro teve uma única finalização na primeira etapa, que aliás foi uma grande chance desperdiçada pelo Cacierra. No segundo tempo a coisa desanda quando acontece o primeiro gol do Galo. Esse primeiro gol do Galo, sem dúvida alguma, abala o Palmeiras, que leva um tempo, leva 21 minutos para conseguir o empate. E quando consegue o empate, a gente acredita que o Palmeiras vai poder jogar o futebol alto. O Abel fez todas as alterações ofensivas para buscar a vitória, toma um contra-ataque. O Felipe Anderson, ele não consegue parar o Cacierra, e aí acontece o gol justamente do Igor Gomes, que o São Paulino adora, apesar de hoje vestir a camisa da, como é que é? Cacazinho,
3: chamam de Cacazinho. Inclusive tem torcedor do Galo, quando o Igor Gomes foi pra lá, e já faz um tempinho, eu falei, ó, não se iludem, não, é bom jogador, falei, não se iluda, vai começar como titular, daqui a pouquinho a coisa desanda, né? Muito irregular, joga uma partida mais ou menos, 10 ruins, aí vai aparecer em outro jogo. É, e não, tá vendo? Não tava nem no plano, nos planos do Atlético Mineiro para esse ano. É, salvou o Galo hoje, deu a vitória ao Galo hoje, mas não estava nos planos do Atlético Mineiro. Entrou hoje, acho que por conta de muitos desfalques que o Atlético deve ter, porque ele ultimamente não vem jogando mais nesse time do Atlético Mineiro. 9 horas e 47 minutos, já temos o Lucas Basílio. Lucas Basílio na zona mista do Verdão, Lucas. Daqui a pouco, então, o nosso Lucas Basílio trazendo aí a sua informação, trazendo os personagens desta vitória do Atlético Mineiro aqui em São Paulo, para cima do Verdão, 2-1. Gaviva, vamos com o pessoal que participa, que manda sua pergunta, que interage conosco, o nosso Gavião, direto do Bar do Cabeção em Pirituba. Gaviva!
1: Separei aqui algumas perguntas para o Celso Cardoso. O Marcos, que é de Santana, Zona Norte de São Paulo, pergunta: Celso, qual jogador do Palmeiras você acha que não voltou bem depois da parada para a Copa do Mundo?
4: Então, eu confesso que, de maneira geral, esperava mais de todos os jogadores do Palmeiras. Mas o Maurício, por exemplo, ele não consigo ver no Maurício a mesma participação.
3: Mas o Coritiba, ele foi bem, viu, Celso?
4: Não, foi, mas hoje, por exemplo, eu não achei que o Maurício tenha sido bem.
3: Ah, hoje não, hoje não foi bem, não.
4: O Arias também tá baixo, né, outro jogador que se espera muito. Paulinho não adianta a gente falar, porque o Paulinho vem de sucessivas contusões e tá buscando espaço, mas hoje, por exemplo, então nem vou citar o Paulinho, mas pra mim o Arias e o Maurício estão devendo, porque são jogadores de Copa do Mundo, né? Então, eles poderiam estar rendendo mais. O jogo contra o Curitiba, ok, mas hoje, por exemplo, estiveram muito, muito abaixo.
1: O Adriano, ele é de Maceió. Celso Cardoso, o Abel tinha que começar a pensar em colocar o Carlos Miguel um pouquinho no banco, dar uma descansada e dar a oportunidade ao segundo goleiro?
4: Não. A falha do Carlos Miguel na transmissão, o Lucas Basílio até tocou nesse ponto, né? Excesso de confiança. Tanto que o movimento dele, a gente conversava aqui, né, Web? O movimento dele já é de fazer reposição.
3: Que acontecem os erros de goleiros, muitas vezes, né? Os erros acontecem por conta disso, né, Celso?
4: Sim.
3: Já é querer sair rápido com a bola e não termina o movimento, né?
4: E sair rápido para já tentar acionar o contra-ataque. Me parecia, inclusive, que pelo movimento mais próximo ali era o Martínez para reiniciar a jogada com rapidez. Só no que ele tenta o domínio, né? Tenta pegar essa bola, a bola escapa. E aí estava livre para fazer o Vitor Hugo fazer 1-0 pro Atlético Mineiro. Mas não é caso tirar o Carlos Miguel, não. Realmente foi uma falha, mas ele tem crédito, obviamente. Imagina.
1: E tem áudio também no WhatsApp. 3 áudios aí pra galera.
5: Fala Nova Brasil em Campo. Fala Web Lima, Gaviva. Não tem jeito. São Paulo é o pai do Flamengo. Pode estar a draga que for, eles não ganham da gente. Não é fácil ganhar. É o caso de São Mateus, tricolor. Vamos, tricolor.
6: Boa noite, Gavião. O São Paulo tirou 3 pontos do Flamengo no primeiro turno e 2 agora no segundo. Só que o Palmeiras não... Sei lá o que o Palmeiras pensa. Ele não aproveitou. Um grande abraço, uma boa noite.
7: Boa noite, rapaziada do Novo Brasil. Gavião, fala pro Weber que ele zicou o Palmeiras. O Weber Lima zicou o Palmeiras, Gaviva. Eu tô ligado. Pô, mano, era pro Hugo ter gritado logo 3 gols nossos. Mas tá bom. Um abraço pra vocês.
1: Valeu, amigo. Aí, Weber. Você zicou o Palmeiras. Eu tenho que passar o recado que o ouvinte mandou. Você zicou o Palmeiras.
3: É engraçado, né? Que é igual o Cuca Lavareda falando que o Hugo vai na arena e narra e o Palmeiras perde. É cada uma. Inclusive, Hugo, se Deus quiser, der tudo certinho, você estará em Fortaleza e Palmeiras e Fortaleza aí. Tá bom, Hugo?
8: Fechado.
3: Ai, ai. Ai, meu Deus do céu. Vamos lá com o Lucas Basílio na Zona Mista, na Arena do Verdão.
8: Muito bem, Weber Lima, ouvinte Nova Brasil em Campo. Olha aqui, ó, acho que agora tá ok, né?
3: Boa.
8: Ainda, a gente se adapta, né, essa tecnologia toda, então a gente às vezes sofre um pouquinho com ela. Mas enfim, já estamos colocados aqui, ó, não sei se vocês conseguem observar a zona mista.
3: Boa.
8: Do estádio do Palmeiras, que inclusive hoje foi o primeiro jogo sob o novo nome, né? O novo naming right da casa palmeirense. É, deixou de ter o nome de uma empresa internacional para uma empresa brasileira aqui, um banco, mas não deu sorte, pelo menos nesse primeiro jogo, né? Derrota por 2-1, a primeira como mandante neste campeonato brasileiro. Fato é que, como você mencionou, e a tendência é que tanto a coletiva do técnico Abel Ferreira como até a aproximação de alguns elementos do elenco dele aqui na zona mista demore um pouquinho mais. Espero que dê tempo aí dentro do nosso Confira Comigo no Replay, mas fato é que a gente está aqui no aguardo. A gente já está posicionado aqui na zona mista. Ó, vou tentar fazer uma nova imagem aqui, ó.
3: Legal.
8: Agradecer aos colegas aqui que estão abrindo espaço também, que você sabe que é bem concorrida, né, a zona mista. Tem aqueles setores de televisão, detentores dos direitos, depois outras emissoras, e aí rádio e canais da internet, né? Ficam aqui nesse terceiro espaço, enfim. A gente vai se posicionando aqui, Weber, e assim que tiver novidade, a gente chama por aí.
3: Fechado, você pode chamar a hora que tiver alguém aí, pode chamar a coletiva do Abel, todo mundo aguardando em alguns minutos. Ô Celso, partida complicada lá, o Vitória faz o campeonato dele na fuga do rebaixamento, né? O Vitória que está a 5 pontos da zona da degola, ele faz o seu campeonato no Barradão. É, o Vitória busca as vitórias, a conquista de 3 pontos no Barradão. E o Palmeiras vai jogar lá, Celso.
4: É, e tem o fator campo, o que mais ajuda o Vitória também, o Weber. Não é só o apoio da torcida. É difícil jogar lá também porque o campo é ruim. Então, para uma equipe como o Palmeiras, que toca a bola, que propõe o jogo, que fica com a posse de bola, é muito difícil de jogar. É muito difícil de jogar. Então, claro, Palmeiras é favorito contra qualquer equipe, exceto o Flamengo, né? Exceto o Flamengo. Mas o Palmeiras, ele é favorito em qualquer circunstância. Tirando também, vai, um clássico com o Corinthians, pela rivalidade e tal, mas o Palmeiras, ele é favorito em qualquer circunstância, inclusive contra o Vitória, mas que é muito difícil jogar lá, sem dúvida alguma. E como teve esse tropeço hoje, vamos ver como é que o Palmeiras reage, né? Apesar de ser uma equipe também mentalmente forte, a gente sabe como é o Palmeiras, com só 2 derrotas no campeonato, mas sem dúvida alguma vai ser pedreira. Pode escrever aí, te dou total razão. Subscrevo o que disse o relator, Weber.
3: É, eu tô vendo aqui os jogos do Vitória no Campeonato Brasileiro no Barradão. É, eu já tô na 5ª vitória em 7 jogos. É, eu tô contando aqui e tal. Eles perderam pro Flamengo, né, que acabaram eliminando na Copa do Brasil, e empataram com o Corinthians lá. Mas de restante, meu amigo, é uma vitória atrás da outra.
4: São Paulo, inclusive, né?
3: São Paulo ganhou, ó, 6ª vitória. É, tô vendo aqui, ó, bateu o São Paulo lá, o Vasco aqui mais recentemente, é isso aí. Olha,
4: Vitória tem um ótimo aproveitamento em Salvador.
3: Só tem um empate e uma derrota lá. Restante, só vitória. Parada dura. Hugo, você concorda que pode ser uma parada dura lá no Barradão, em Salvador, o Palmeiras pegando Vitória?
9: Concordo plenamente. Não só pode ser, como vai ser. Você tem absoluta certeza. O Jair Ventura, ele arma muito bem a parte defensiva dos times dele, né? E ele está conseguindo fazer um belo trabalho no Vitória, tanto que eliminou o Flamengo da Copa do Brasil, jogando lá. Então lá está sendo osso duro de roer o time do Jair Ventura. Vai ser uma parada tortíssima para o Palmeiras. Se não tomar cuidado, pode cravar a unha, hein?
3: É, se não conquistar. E outra, o Flamengo pega o Internacional no Beira-Rio. O Internacional não faz frente para ninguém. Aquela zaga horrorosa com o Félix Torres e o outro lá, o nome do... É outro gringo também. É triste aquela zaga do Internacional.
9: Mercado.
3: Não, não é o mercado, não. Eles colocaram outro achando que iam resolver aqui. Deixa eu buscar aqui. Ele jogou ontem. O Félix Torres ontem entregou a bola no pé do jogador do Viveiros, né? É, cadê?
9: Maripan. Da comissão técnica. Maripan.
3: Olha, é horroroso essa.
1: Nome de padaria.
3: É, exatamente. Jogou com.
9: Mariporã.
3: Félix Torres, Maripan e Juninho. Eles jogam com três zagueiros ainda. Eu não sei como é que o Pezzolano.
9: O Juninho jogou no Palmeiras, rapaz. O Juninho é ruim que dói, viu?
3: É, então.
9: Jogou no Atlético e jogou no Palmeiras.
3: Ô, Hugo, eu não sei como o Paulo Pezzolano continua trabalhando no Internacional. Porque ontem a gente falava sobre isso. O Grêmio não manda embora o Luiz Castro porque tem que pagar uma multa gigantesca. Ele tem que pagar até o final do contrato de salário do treinador português. O Inter, não.
10: É uma grana muito alta.
3: Não, dá mais de 40 milhões. É um negócio
10: amarrou
3: absurdo.
10: Muito bem o contrato para poder assumir o Grêmio.
3: Exatamente, para o cara não mandar embora. Então ele falou, você quer o meu trabalho aqui? Então vocês vão fazer um contrato, não vai ter multa, mas vocês têm de me pagar até o meu salário, até o final do contrato. Aí dançou.
9: Mas o Paulo Pezzolano, ele tem consciência, e eu acredito que a diretoria do Internacional também tenha, que o time é limitado. Então é uma briga para permanência na primeira divisão, para acertando a casa devagarzinho, para daqui 2-3 anos voltar a ser aquele Inter. Porque é cada vez mais morro abaixo o Internacional. Então quando se tem consciência da sua capacidade, as coisas se tornam mais fáceis e aceitáveis. Não é porque o Internacional é igual o Vasco. Se o Vasco pensar que ele é o Vasco da gama de conquistas, de Libertadores, de Campeonato Brasileiro, de viradas heróicas, ele vai afundar cada vez mais. Ele tem que ter o pezinho no chão, saber qual que é a posição, o lugar dele nesse momento, para ter uma retomada no futuro bem próximo. Isso se aplica ao Vasco, ao Internacional e outros grandes times, o Santos, né? Porque, camisa não ganha jogo não. Se a camisa ganhasse jogo, dava uma para mim, uma para você, uma para o Gavião, punha o Antônio no gol e a gente ia jogar, pô.
3: É.
9: A gente não sabe jogar camisa, ganha jogo. Que conversa fiada é essa? Ganha jogo é o momento.
3: Não ganha mesmo, Hugo. Isso eu concordo com você. Olha, só para vocês terem uma ideia, a gente tá falando do Internacional aqui e a gente já vai ouvir. A gente vai ouvir Abel Ferreira. Começou então a coletiva do técnico do Palmeiras, Abel Ferreira. Vamos ouvi-lo, vamos lá.
11: Traduz no resultado.
12: Boa noite. Olha, concordo naquilo que tu disseste. Acrescentaria só, pois é preciso fazer o mais importante, que é meter a bola dentro do golo e não deixar que o adversário a meta na nossa. Acho que fizemos um bom jogo até à entrada da área do nosso adversário. Acho que dominamos, controlamos, mas temos depois que cruzar mais. Temos que rematar mais no golo. É verdade que o adversário, na minha opinião, nos tentou pressionar no início, mas só nos parou à frente da área e com praticamente 11 jogadores atrás da linha da bola. Mas como é que eu tenho que vos explicar que a forma como sofremos os dois golos, nós conseguimos evitar isso. Faz parte do futebol, vai acontecer. Não queríamos que acontecesse, portanto, é estes dois aspectos. É ser mais contundente no último terço a nível de remate exterior, a nível de cruzamento, a nível de mais risco. Claro que precisamos também de criatividade, precisamos também das ações individuais dos nossos jogadores. Como disseste bem, na minha opinião, é um jogo positivo da nossa parte, mas aquilo que é importante mesmo, que é o resultado, que são os números, que são os golos. O nosso adversário foi mais eficaz. Defendeu muito e com muitos e nos criou muita dificuldade.
13: Abel, boa noite. Gustavo Soler da TMC. E foram mais de 400...
3: Portanto, aí a entrevista do Abel, mas pode deixar o áudio. Vamos lá. É, continuamos com o áudio aí. Vamos lá.
13: Hoje, isso que você acabou de falar do ataque, o Ramon Sosa, que é um jogador que consegue também te dar profundidade, empurrar os zagueiros adversários para trás nesse tipo de jogo onde o adversário baixa muito as linhas.
12: Mas são circunstâncias, os castigos, não sou eu que os dou, né? Igual lá, casos semelhantes, critérios diferentes, amarelos fazem parte, Jogadores que foram às seleções e as suas seleções tiveram bom desempenho, que nós neste momento não podemos contar com eles. Lesões fazem parte, mas sinceramente não acho que tenha sido por isso. Eu acredito muito naquilo que é o desempenho coletivo da equipa, acredito muito naquilo que nós fazemos e trabalhamos todos os dias. As opções, ainda não temos o elenco enxuto, não só em termos de lesões, mas também em termos de jogadores que estão a recuperar a forma, jogadores que estão castigados, jogadores que ainda não chegaram. Mas gostei do Paulinho, acho que o Paulinho fez um excelente jogo. Acho que na primeira parte, a grande oportunidade que nós conseguimos tocar e romper até acaba por ser dele uma finalização dentro da área. Infelizmente foi fora, como te disse. Acho que é um... É difícil estar-te a dizer isto, mas acho que é um jogo que o domínio e os números não traduzem o resultado. Mas o futebol é assim. Parabéns ao nosso adversário, foi mais eficaz, defendeu bem e com muitos, e aproveitou os dois golos que nós não fomos tão eficazes como devíamos ter sido nessas ações. Sei que eles não fizeram de propósito, mas o futebol tem disto.
11: Oi, Abel Silvestre, da TV Gazeta, ao vivo aqui no Mesa Redonda. Professor, não deu certo a tentativa de trazer o Danilo? Informação apurada por nós de que o Palmeiras não vai redirecionar esse valor de 28 milhões de euros ou quase 30 milhões para tentar um outro jogador. Era especificamente para o Danilo. Você pode confirmar se é isso mesmo e como é que você analisou a não vinda dele?
12: Veja bem, entendo perfeitamente a sua pergunta, mas eu tenho jogadores competentes e suficientes dentro do plantel. E o que eu quero mesmo é não perder ninguém, ou se perder jogadores que a gente entenda que não nos vão fazer falta. E o que eu quero mesmo é os jogadores que estão castigados estejam disponíveis, os jogadores que foram para as seleções que voltem e os jogadores que estão lesionados que fiquem bons. Quero é ter o elenco enxuto, pronto, para ter mais opções para todas as posições que infelizmente... Em função de todas estas circunstâncias, vocês sabem, não estamos na máxima força, mas a tendência é melhorar e caminhar para isso. Portanto, isso para mim é que é o mais importante, o resto é histórias para vocês lerem, fazerem. Isso é que importa, são os que eu tenho, esses são que são os que nos vão ajudar a ganhar.
14: Bel, boa noite. A gente sabe que a posição de goleiro depende muito da questão de confiança, né? E depois do primeiro gol, especialmente, o Carlos Miguel ele bateu no peito ali, assumindo o erro. Eu queria saber como é que foi a postura ali com vocês no vestiário e como é que você também trabalha, porque é um jogo que muda muito o contexto a partir do erro e é um jogador que vem sendo importante. Como é que você trabalha essa questão daqui para frente? E uma segunda pergunta, aproveitando. O Palmeiras, nos dois jogos que a gente viu desde a volta da Copa do Mundo, é uma equipe que... tem trabalhado muito a posse de bola, tem tocado muito a bola, jogadas de 1-2, muito jogo por dentro. Você acha que ter a volta do Vitor Roque e do Flaco Lopes, especialmente jogadores, pode completar essa sua ideia? Porque, especialmente hoje, que a gente viu muito toque de bola, mas dificuldade para incomodar, para empurrar a linha adversária para trás. Você acha que é isso que está faltando para conseguir fazer esse estilo novo de jogo funcionar melhor?
12: Não é estilo novo de jogo. Vocês depois criam as narrativas que vocês querem. Já tive tudo, a equipa retranqueira. Mas quando éramos a equipa retranqueira, que jogadores é que tínhamos? Onde é que estão esses jogadores a jogar? Esses jogadores onde estão? Estão a jogar? Estavam aqui quando diziam que a equipa era retranqueira. Depois, é uma equipa que só chuta a bola para a frente. E agora, se não ganharmos, é uma equipa que só faz posse de bola. Ensinaram-me a mim o que vai ser o futebol. Eu sei, ensinaram-me a mim o que vai ser o futebol, eu vou-te dizer, eu desde que cheguei ao Palmeiras e desde que sou treinador, nós temos 3 rotas de ataque coletivas. 3. Ou vais pelos corredores, ou vais por dentro, ou vais de virada. Há jogadores que conseguem fazer jogo interior. Há outros jogadores que não te conseguem fazer jogo interior. Diz-me os jogadores que tu tens e que eu tenho, eu digo-te como é que eu vou jogar. Eu já repeti isso muitas vezes. Agora, sim, estamos a pedir, pelas características dos jogadores que temos, Paulinho, o jogador que joga com os olhos fechados entre linhas, o Maurício, o próprio Andreas, o próprio Arias, são jogadores que têm capacidade para jogar entre linhas sem perder bola, mas também queremos profundidade. Queremos chegar ao final do jogo e ver o Piqueires com 2-3 cruzamentos, queremos chegar ao final do jogo e ver o Giai com 2-3 cruzamentos, coisa que nós não vimos. E por isso é que eu te disse, nós há muita margem ainda para melhorar. Eu acho que foi um jogo positivo até à zona 3. Depois da zona 3 faltou esses três detalhes. Remates exteriores para uma equipa que defende com 10 jogadores atrás da linha da bola. Cruzamentos das meias, que foi onde fizemos o golo, que acabou o cruzamento das meias. E as combinações do toque e rompe. Porque uma equipa que te joga com uma linha de 5 bem fechada, à frente da área, bem compacta, quando eles acabam por ter a sorte, e em nossa sorte deles, em felicidade nossa, né, porque é um lance, como disseste muito bem, acontece aos melhores do mundo.

0: E que poderíamos ter ganho, se calhar para um resultado mais escasso, em função da forma de jogar do nosso adversário, mas em função, como eu te disse, daquilo que foi a eficácia do nosso adversário e da competência de defender muito e com muitos, acabou por ganhar o jogo e assim o futebol.
1: Boa noite, Abel. Anderson Correa do Verdazo. Você comentou que uma das coisas que faltou para a sua equipe hoje foi o arremate de fora da área, pelas circunstâncias do jogo e posicionamento do Atlético. Uma das suas últimas mudanças foi tirar o Emiliano Martínez,
2: Weber.
1: E o Murilo acabou tendo mais chances.
3: Vamos lá, Lucas Basílio. A gente dá uma paradinha na coletiva do Abel, que o Lucas deve ter personagens ali passando na zona mista. Vai lá, Lucas.
4: Para variar, me amassando aqui na zona mista, né, tentando chegar no John Arias, que está falando por aqui. Vamos ouvir o meio campista, meio atacante, né, da equipe do Palmeiras. O único que vai falar hoje.
5: Eu acho que, independentemente se a gente fosse ganho, não ia cambiar muito o roteiro do jogo de quarta-feira. Como você falou e bem apontou, o Vitória é um time muito forte como mandante, mas eu acho que o jogo de hoje só aumenta a nossa motivação para voltar a vencer na quarta, para a gente ganhar esses 3 pontos que perdimos hoje. E claro, como falei agora um pouco mais cedo, o Campeonato Brasileiro é um campeonato muito longo, um campeonato que é desgastante, uma maratona, se pode falar assim, um campeonato que ainda tem muitas rodadas pela frente. Então, claramente que, infelizmente, a gente hoje sai com uma derrota aqui na nossa casa, que não é fácil de digerir, não é fácil de assimilar, mas é momento de botar a cabeça no lugar, de se sacudir. Porque eu acho que o jogo de quarta vai ser um jogo muito difícil e a gente tem também essa vontade de vencer para continuar aí no topo da tabela.
6: Arias, apesar da derrota em casa para o Galo hoje, não tem como não falar sobre a disparidade de Flamengo e Palmeiras na tabela, principalmente Palmeiras, que é líder do campeonato. Você falou sobre o desgaste que é o Campeonato Brasileiro. Você acredita que esse desgaste ele aumenta internamente no dia a dia de trabalho quando se tem um adversário tão bom quanto na cola do Palmeiras?
5: Não acho. O time que você mencionou é um time bom, a gente também é um time bom e por algo a gente está brigando aí em cima, por algo a gente é o mandante do campeonato. Então eu acho que não é só uma briga entre nós dois, o Campeonato Brasileiro é um campeonato muito, muito parelho. Eu acho que todas as equipes sempre têm sua ferramenta, que fazem um jogo duro, que fazem um jogo difícil. Por algo a gente hoje perdeu em casa e por algo o outro time não conseguiu vencer lá no Rio. Então eu acho que cara, é a gente focar no nosso trabalho, focar no que depende de nós, que é o que a gente tem feito até agora e, como falo, algo de bom a gente está fazendo, que a gente continua aí na liderança.
7: Arias, você sofreu alguns apontamentos falando que você estava jogando fora de posição. Você concorda com essas que você estaria jogando fora de posição? Você conversou, chegou a falar isso com a Abel, ou você acha que não? Você está jogando no lugar certo que joga no Palmeiras?
5: Não entendi.
7: Muita gente fala que você estava jogando fora de posição.
3: A gente teve um corte do áudio aí do Lucas Basílio. Vamos ver se a gente retorna com o Lucas.
8: Que eu estava ansioso.
3: Eu
8: por
3: também
8: estava,
3: porque essa era a pergunta, né?
5: Me adapto.
3: Ai, vamos lá.
5: Qualquer posição no campo, seja aqui, seja na seleção, eu não tenho muito problema com isso. Eu acho que eu tenho essa capacidade de jogar em diversas posições. É normal que às vezes se tenha apontamento. É normal no futebol, as pessoas, cada quem acha o que quer achar, o que pode achar, e é normal, todo mundo tem opinião, e opiniões são respeitáveis. Mas o importante é como me sinto cómodo, me sinto bem, independentemente da posição onde o Abel decida me colocar. Eu acho que desde que eu cheguei aqui, a primeira conversa minha com ele foi essa, que eu estava à disposição de jogar, de aportar, de onde fosse, porque ao final eu acho que o Palmeiras está por encima de los nomes, o Palmeiras está por encima de seja jogador, seja qualquer um, e eu acho que todo mundo que pertence aqui a Palmeiras está para aportar desde onde seja.
4: Arias, queria te perguntar a respeito do seu desgaste da parte física, né? Porque você é um dos jogadores que disputou a Copa do Mundo, teve alguns dias de folga, é verdade, mas voltou nesse ritmo intenso, né? Em poucos dias, já dois jogos tão importantes e sequência frenética. Como é que você está na parte física e como é que você vê os demais

0: selecionáveis que disputaram a Copa do Mundo nesse retorno ao Palmeiras?
1: Bom, eu acho que todo mundo bem, eu acho que todo mundo voltou bem. Acredito que só falta o Flaco voltar, mas restante eu vejo todo mundo que vai para a Copa bem. Eu estou bem, claramente que, como você falou, por causa dos calendários, das mudanças, eu tenho, não sei se a forma correta de falar, tenho tido menos tempo de folga que todo mundo, normal, claramente que é normal o desgaste, mas graças a Deus um cara saudável, um cara que me cuido bem, que sempre estou aí à disposição. E bom, eu acho que o importante é que, como falei agora um pouco mais cedo, me senti bem, me sinto bem, ainda falta a parte boa do campeonato, a parte interessante, a parte importante. Então, claramente, que cada vez procura estar melhor.
0: Obrigado. Esse, então, John Arias falando aqui na Zona Mista. Como eu disse, o Weber é o único jogador colocado aqui pela assessoria do Palmeiras, pela comunicação do clube, a falar. Ninguém mais vai falar aqui na Zona Mista após essa derrota por 2-1 para o Atlético Mineiro.
2: Legal, Lucas. Parabéns aí. Legal. A pergunta do Arias que fizeram e que a gente pegou um trecho era isso, né? O que acontece que na Copa do Mundo, né, Celso, onde o nível é um nível mais elevado do futebol, é um nível elevado, e aí ele consegue desenvolver muito bem o seu futebol, mas quando vem para o Palmeiras, desaparece no campo, Celso? Alguma coisa está errada, alguma posição, alguma coisa.
3: Pode ser o posicionamento. Aliás, o Arias, desde que ele chegou, havia uma expectativa muito grande em torno do Arias, considerando que ele apresentou no Fluminense. Na Europa a gente viu pouco, então não dá para dizer que o Arias foi bem ou não, tanto que voltou. E na seleção da Colômbia, na Copa do Mundo. Mas desde que ele chegou ao Palmeiras, ficou uma expectativa muito grande. Ele até fez alguns bons jogos, mas ainda abaixo da nossa expectativa, chegou a marcar um gol ou outro, mas sem dúvida alguma a performance dele chama a atenção. E talvez tenha a ver mesmo com o posicionamento, com a maneira como o Abel tá escalando o Arias. E é um jogador de quem se espera muito, não só pelo investimento, mas também pela qualidade técnica que ele tem.
2: Vamos começar com o nosso giro dos destaques finais, começando com Hugo Botelho. Hugo, um grande abraço. E a gente vai fechar a nossa jornada com os seus gols. Hugo Botelho, um grande abraço.
4: Um abraço, Everton, um abraço a toda a equipe. Parabéns ao torcedor do Atlético que compareceu aqui ao estádio, acreditou no time dele e agora está voltando para casa feliz da vida. Para o Palmeiras, resta pensar no próximo jogo. Um abraço.
2: Um abraço, Hugo Botelho. Melhor gol do Rádio Brasileiro. A gente vai curtir daqui a pouco os gols com o nosso Hugo Botelho. 10 horas e 16 minutos. Lucas Basílio, situação de momento aí na Zona Mista. Lucas.
0: Tentar ouvir o Vitor Hugo aqui, jogador do Atlético, está falando.
5: E conquistar títulos nas Copas, e eu acho que é isso, a gente chega assim muito melhor preparado pelo tempo que a gente teve para trabalhar, para treinar, para entender as ideias. Eu acho que é isso, é seguir buscando evoluir todos os dias, seguir somando no brasileiro e buscando as classificações nas Copas.
6: Boa, boa. Para falar um pouquinho do gol, né, da raça, a importância desse gol para você como jogador, mas para o Atlético Mineiro de modo geral também.
5: Como eu disse, acho que não só o gol, mas a vitória hoje foi muito importante para a gente, para a nossa sequência no Campeonato Brasileiro. A gente quer, como eu disse, chegar nas posições em cima, a gente não quer brigar na parte de baixo da tabela, a gente quer chegar o mais próximo possível do topo no Campeonato Brasileiro, e acredito que esse gol, essa vitória foram muito importantes para isso.
0: E o quanto de motivação que dá uma vitória dessa, né, Vitor? Um time que está brigando lá em cima, uma das potências atuais do futebol brasileiro, o tamanho dessa moral que o clube ganha num jogo fora de casa como esse?
5: A gente sabe da qualidade que é o time deles, sabíamos que seria muito difícil o jogo hoje, sabíamos da importância do resultado pra gente, e eu acho que foi isso, a gente trabalhou uma ideia durante a semana, sabendo que o jogo seria difícil, sabendo a forma que eles jogam, e graças a Deus a gente conseguiu colocar em prática e sair com a vitória hoje.
0: Vitor Hugo, Palmeiras. Tá aí então, Weber, ouvimos o Vitor Hugo, é duro porque tem a colega de transmissão aqui, colega de trabalho que não mexe um dedo pra dar uma moral, pra abrir um espaço, pra ajudar. É um negócio impressionante. gente, ainda falam que é colega de profissão. Mas enfim, fizemos nosso trabalho aqui, né? Tentamos se amontoar ali na zona mista e pegar uma palavra do atleta do Atlético Mineiro também.
2: Boa, boa. Seu destaque final, Lucas Basílio, um grande abraço e até amanhã com as informações do Verdão na ressaca da derrota pro Galo na sua arena, Lucas.
0: É isso, Weber Lima, ouvinte Nova Brasil em campo, o time do Palmeiras agora volta a campo já na quarta-feira, né? Fora de casa, com cobertura Nova Brasil também, pro duelo diante do Vitória, lá no Barradão, partida marcada para quarta-feira. Para esse jogo voltam Kelvin, Alexander Barbosa e também Ramon Sousa, né, que estavam suspensos, e a expectativa aí com relação a Felipe Anderson e Vitor Roque, que hoje atuaram poucos minutos, né, no segundo tempo. Já estão voltando, ativa, vamos ver quanto eles aguentam para a partida de quarta-feira. Já o Galo Mineiro vai com moral, como eu disse, para o Vitor Hugo, né? Depois de uma vitória maiúscula como hoje, encarar em casa, receber na Arena MRV o Red Bull Bragantino na próxima quinta-feira também. E é isso, queria desejar uma ótima noite para todo mundo e oferecer essa transmissão nossa como homenagem para a minha avó, né? Que hoje é dia dos vovôs e das vovós. Dona Terezinha tá ouvindo lá, ela sempre ouve. Primeiro dia dos avós também sem o meu avô, que acabou nos deixando aí no último mês de maio, mas fica uma homenagem para os dois aí, muito queridos. Tá certo, Weber? Um grande abraço, uma grande noite e até a próxima.
2: Valeu, Lucas Basílio. O dia dos avós hoje, infelizmente meus avós já não estão mais nesse plano, né? Mas com certeza fica a memória, né? Os momentos vividos que foram muito, muito bons. 10 horas e 20 minutos. Vamos lá, Gaviva, para o Celso Cardoso aqui ouvir sobre o Dia dos Avós. O que, vai rolar amanhã na Dica Cultural, Gaviva?
7: O nome de quem está nas imagens. Colocar o cartaz que está fixado aqui na parede do Bar do Cabeção.
2: Vamos lá, cadê?
7: Você vê que o Celso Cardoso deve ser um menino que foi criado pelos avós. Um menino muito educado, né, Weber?
2: Sim, certeza.
7: Olha só, que bonito o trabalho que nós fez aqui para fazer o cartaz do Baile da Pelanca. Amanhã, 4 da tarde. Por que não fez hoje, que é o dia dos avós? Porque hoje tem jogo, teve jogo.
2: Volta. Peraí, Gaviva. Deixa do jeito que tava, gente. Que aí o GC tá tirando isso. Deixa assim. Vai aí. Lá, Gaviva.
7: Belezinha. Então, hoje teve 3 jogos, né, mano? Teve o Corinthians, depois teve o São Paulo, agora o Palmeiras. Então, não ia dar espaço pros velhinho dançar, que velho adora dançar, adora, né, mano? Véio.
2: Tem os pés de valsa, né, Gaviva?
7: Aqueles pés de valsa, gosta de baile da saudade, né? A vitrola tocando os LP, né, mano? Os vinil. mano. Então nós organizamos aí o Baile da Pelanca. Olha, não sei se tá dando pra você ver. Quem não tá no YouTube, a gente vai narrando como é que é o cartaz aqui, ó.
2: Sim.
7: Presença da dupla Artrite e Artrose.
2: Então, Viva. Ô, Gaviva, antes de você falar da dupla, o que são esses dentes aí espalhados aí, esses dentes espalhados aí no cartaz? O que é isso?
7: É que nós vamos sortear a dentadura. Vai ter sorteio de dentaduras recondicionadas, hein? Não prometemos que é 0 quilômetro, mas o doutor Vadalco lá na policlínica sempre dá uns óbitos e ele, pra quem que vai enterrar uma dentadura junto com o defunto? Então ele tira a dentadura, dá uma recondicionada, né? É igual carro seminovo, né? O carro vai pra aquele negócio de higienização, aquele papo todo. Então várias dentaduras vai ser sorteada. Fraldas geriátricas. Aliás, vamos ter sorteio também de um passeio com direito a acompanhante de uma semana no Circuito das Águas. Outra coisa que véio adora, Circuito das Águas. Fica tomando aquelas águas fedidas pra... essa aqui faz bem pro rim. Aí, essa água aqui faz bem pros intestinos. Essa água aqui não sei o que lá. Então não vamos sortear também isso daí. Vai ter presença. Atenção, a banda, hein? A banda Enrugations. Esses 3 caras de baixo aqui. Tá, tem o Artrite e o Artrose, que é a dupla sertaneja que começa. Sim. Depois vem a banda Enrugations.
2: Conhece, Celso?
7: Já é um ritminho.
2: Você conhece,
8: Celso? Não, eu não tive a honra, mas eu vou ao show.
7: Ai, tá boa, Celcinho. A banda Enrogations, eles ficam tocando tal. E vamos ter também a presença do geriatra da equipe do Dr. Vadalco, o Dr. Armando, Dr. Armando Covas. Ele fica supervisionando, porque aí tem aquele negócio, não pode ter bolinho muito salgado, aumenta a pressão. Não pode pôr álcool no drink, porque aí tá tomando um remédio, aí vai tomar um álcool, dá um piripaque no velho. Então, eu quero convidar todo mundo, vai ser das 16h, às 18h tem uma pausa pra canja, aí dá uma cara acalmadinha, aí depois retoma e termina às 19h30. É, entrada proibida para menores de 75 anos, tá bom, Weber?
8: Boa, Gavi, então tá aí, ó, Baile da Pelanca, grande festival, presença da dupla Artrite, Artrose e o Enrogations. O que é que esses Enrogations toca, o Gaviva?
7: Ah, eles tocam aquelas músicas, eu não sei se o Celso vai me ajudar, Frank Valli, você que é roqueiro, né, Celso?
9: Sim.
7: Frank Valli.
9: Em The Four Seasons.
7: Temptations. Né? Você manja essas bandas, não?
9: Claro, The Temptations, Frank Valli em The Four Seasons, que é I Can Take My Eyes Off You.
8: É, ó.
7: I came my child off of you. 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É, mano, essas melodias. Os velhinhos, nossa, asa nágua, porque velha não usa calcinha, velha usa nágua, que é aquela saia por baixo da outra saia, né? Aí elas até levantam assim, porque elas ficam com o calor que vem de baixo, mano.
8: Oh.
7: É da hora.
8: Gaviva, e aí vai, aí rolou lá. Um vovô com uma vovó, aí pode usar o quarto.
7: Tem quartinho
8: aí,
7: no fundo, hein? Tem quartinho no fundo. Continua a promoção, olha lá, ó, a promoção. Quartos a 39 conto. Tem 5 quartos. Não vou falar que é 5 suítes, porque não tem banheiro nos quartos. Mas tem os piniquinhos que nós vamos deixar à disposição. Se querer dar, né? Um comprimidinho, mas mediante o doutor liberar. O doutor Armando Covas, ele tem que liberar, porque senão dá um piripá que o velho morre aqui no bar, vai dar um problema pra nós.
8: Você tem desfibrilador então, aí, Gaviva, ou não?
7: Tem ideia, dá um chocão, mano. Os caras amarraram, puxaram um gato do poste lá, é um negócio, parece uma bateria de caminhão, mano. Tenho até medo. Se tiver que dar um choque no velho e morrer, mano.
8: Gaviva.
7: Vai ser da hora. Eu vou filmar e depois tirar foto e vou mandar pra vocês.
8: Boa, depois você mostra pra gente como é que foi essa festa maravilhosa. Em homenagem ao Dia dos Avós. Um grande abraço.
7: Minha mãe tá querendo vir, eu não vou deixar ela vir, não.
8: Não, não deixa não, Gaviva.
9: Ó, e eu não fui criado pela avó, não, tá?
8: É, ó, viu, Gaviva?
7: Não?
9: Não fui criado pela avó, não.
7: É porque você tem jeito de bom moço, Celso. É por isso que eu falei. Aquele cara bem educado, aquele cara que é um lorde.
8: É um lorde, o Celso é um lorde.
9: Muito obrigado, Gaviva.
8: Gaviva, um grande abraço, Gaviva. E até amanhã, né, no nosso Nova Brasil em Campo.
7: E se Deus quiser, 17h30 aqui nos 89.7, aqui no youtube.com Nova Brasil em Campo, jornalismo Nova Brasil. Uma semana abençoada para todo mundo aí, se Deus quiser. Valeu,
8: amém,
7: gente.
8: Amém, amém. E o Celcinho continua fazendo homenagem pra você aí, ó.
7: Esse Celcinho não é o Celso Cardoso, é o Celcinho da mesa de São.
8: É o Celcinho Roberto.
7: Eu vou contar as histórias desse cara aí que eu já comecei a vasculhar a vida dele.
8: Boa, Gaviva!
7: Vai, esse sim. Não passa em porta baixa, não.
10: Não!
8: Abraço, Gaviva, abraço.
7: Valeu!
8: Celso Cardoso, seu destaque final, um grande abraço. Estaremos juntos na terça-feira, né?
9: Terça-feira?
8: Nova Brasil em Campo, né?
9: Você é o homem que manda prender e manda soltar.
8: Na verdade, rapaz, eu vou te falar que eu não lembro muito bem, não, Celso.
9: Não, mas deve ser na terça.
8: Deve ser terça.
9: Deve ser na terça, estaremos juntos aqui na Nova Brasil, no Nova Brasil em Campo.
8: E o seu destaque final, Celso?
9: Destaque que o Palmeiras perdeu o jogo hoje por falhas individuais, mas ainda está bem no campeonato.
3: Flamengo pode alcançar, só depende dele? Pode. Mas o Palmeiras é duro na queda e segue como um dos favoritos ao título.
2: Maravilha, Celso. Grande abraço. Até terça-feira.
3: Forte abraço.
2: Estaremos juntos no Futebol da Nova Brasil. Vamos fechar com um dos gols do Atlético Mineiro, um dos gols da vitória do Galo, na voz do Hugo Botelho. Você curtiu a nossa rodada tripla do futebol da 105, da Nova Brasil FM? Oh, ainda está na cabeça, rapaz, que coisa. Da Nova Brasil FM, me diz, Celcinho, dizem que quando acontece esses lapsos, você tem que falar 30 vezes, né? Na Nova Brasil FM, eu não vou falar agora, logicamente. Mas é um exercício a se fazer. 10 horas e 28 minutos no futebol da Nova Brasil. Você curtiu o primeiro jogo, Bahia 1, Corinthians 1, com a narração do nosso Cleiton Gamarra, os comentários da Fran e as reportagens do nosso Edson Rufino. Na sequência, Flamengo 1, São Paulo 1, com a narração do Jorge Vinícius, os comentários de Luiz Ademar e as reportagens de Felipe Oliveira. E fechamos com Palmeiras 1, Atlético Mineiro 2, com a narração de Hugo Botelho, os comentários de Celso Cardoso e as reportagens de Lucas Basílio. Comigo, Weber Lima, ao meu lado aqui nos estúdios, na técnica Ricardo Simões, Cezinha Martins, Lucas Monteiro e Pedro Ávila na mesa de som, Celcinho Roberto na produção de Antônio Lima e na técnica externa de Cuca Labaredo. Obrigado pela audiência, pelo carinho. Voltamos amanhã às 5:30 da tarde com o Nova Brasil em campo e com pão de alhozinho da Jogo. Obrigado pela audiência, pelo carinho, fiquem com Deus, ótima semana, fique com um dos gols do Galo, que surpreendentemente bateu o Palmeiras em sua arena. Fiquem com Deus, tchau!
10: E o Atlético pode fazer 2-1, Minda ganhou na velocidade, soltou para Igor Gomes, o gol está aberto, ele bateu para o gol, é gol!
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10: Começou com o garoto Cicê, entrou ligado no 220 o Cicê. Ele buscou a bola no campo de defesa, fez a ligação defesa-ataque. O Minda ganhou, saiu da marcação, foi agarrado, não quis a falta, brigou pela posse de bola, viu Igor Gomes entrando pelo setor esquerdo, o Carlos Miguel saiu todo atabalhoado. O toque do Minda dentro da grande área, da direita para a esquerda, encontrou Igor Gomes ainda dominou. O gol estava aberto, aí fica fácil. Igor Gomes coloca o Atlético novamente à frente do placar.
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tinha suspirado, tinha beijado o papel devotamente. Era a primeira vez que lhe escreviam aquelas sentimentalidades, e o seu orgulho dilatava-se ao calor amoroso que saía delas, como um corpo ressequido que se estira num banho tépido. Sentia um acréscimo de estima por si mesma e parecia-lhe que entrava, enfim, numa existência superiormente interessante, onde cada hora tinha o seu encanto diferente, cada passo conduzia a um êxtase e a alma se cobria de

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0: Nova Brasil FM, hora certa da moderna música brasileira. 3h20.
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0: Nova Brasil FM, hora oficial de Brasília.
1: 5:17.
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Empreender no Brasil nunca foi um ato silencioso. Sempre teve ritmo, voz, esperança e coragem. O empreendedor brasileiro constrói seu negócio em meio à música que toca no dia a dia. O Sebrae acredita que empreender é também um fenômeno cultural. Os pequenos negócios nascem do território, da cultura e dos afetos. Por isso, o Sebrae foi ouvir os empreendedores e, a partir dessa escuta, nasceu o projeto Sebrae Nosso Canto. Canções que representam a realidade desses negócios, conectando nossa música e o empreendedorismo regravada por artistas atuais da nova geração. Ao transformar canções emblemáticas em trilhas de histórias reais, o Sebrae reafirma o compromisso sempre ao lado do empreendedor. Afinal, a música brasileira traduz, como nenhuma outra linguagem, a energia de quem empreende. Ouça agora a versão de Feira de Mangaio, na voz de Marina Sena, gravado no complexo Ver o Peso, em Belém do Pará.

0: 6:06. Muito bom dia para você que está aqui na sintonia da Nova Brasil nesta segunda-feira. Hoje é dia 27 de julho de 2026. E aí, tudo certinho contigo? Por aqui, Cláudia Nakazato. Vamos juntos aqui pela Nova Brasil FM, uma empresa do Grupo Tati de Comunicação. Lembrando sempre que você pode nos ouvir pelo rádio, pelo aplicativo ou então pelo site novabrasil.com. Nessa próxima meia hora, tem a participação da nossa colunista do dia, ou melhor, do nosso colunista do dia. Tem também a previsão do tempo e a gente vai curtir muita música boa, começando com os Tribalistas, Carnavalha.
1: Bom dia,

0: Nova Brasil, e esse foi o Tim Maia, Leva.
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0: São 6 horas e 15 minutos, Maria Clara Sasaki está chegando com as informações do tempo para esta segunda-feira.
2: Olá para você que nos acompanha, a expectativa é de tempo firme em boa parte do Brasil. Nas áreas litorâneas, nesta segunda-feira, pode chover principalmente entre o Recôncavo Baiano e o Rio Grande do Norte, no litoral do Maranhão, do Piauí e também do Ceará. Em Salvador, máxima hoje de 28, faz 27 em Maceió e no Recife e até 30 graus em Fortaleza. Já no interior da região Nordeste, em todo o Centro-Oeste, no Sudeste e em partes também da região Sul do país, a semana começa com um tempo firme e, à tarde, temperaturas bastante elevadas. Na cidade de São Paulo, nada de chuva, máxima de 27 graus nesta tarde. No Rio de Janeiro, tempo firme com 30, em Vitória faz até 26 graus. Em Brasília, máxima hoje de 28. Na região Sul, alerta para temporais no Rio Grande do Sul ao longo da segunda e também da terça-feira. Maria Clara Sasaki, da Tempo Ok, Meteorologia, para a Nova Brasil.

0: Nova Brasil, e esse foi Zé Ramalho, Entre a Serpente e a Estrela. Também teve Adriana Calcanhoto, Mulher Sem Razão.
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3: Caro ouvinte, você já deve ter ouvido falar na expressão nativos digitais. São aquelas pessoas que nasceram em um mundo já conectado, cercado por computadores, internet e telefones celulares. Agora, surgiu uma nova geração, os nativos da inteligência artificial. Nesta semana, eu li um artigo da revista americana Moneywise que chamou a minha atenção. Ela conta que os primeiros universitários que fizeram praticamente toda a faculdade usando ferramentas como ChatGPT estão se formando esse ano e vão entrar para o mercado de trabalho. E a grande discussão não é se eles sabem usar a inteligência artificial. Isso está mais do que claro. A discussão é outra. Será que ao usar tanta inteligência artificial, eles deixaram de desenvolver alguma habilidade importante? E essa pergunta me fez lembrar de uma comparação. Imagine só alguém que sonha em disputar o famoso campeonato Tour de France. Durante meses ele treina todos os dias, sobe montanhas, percorre centenas de quilômetros e termina cada treino com a sensação de estar evoluindo. Mas existe um detalhe. A bicicleta que ele está usando para treinar tem um motor elétrico. Enquanto ele acredita que está ficando cada vez mais forte, boa parte do esforço que ele imagina estar fazendo está sendo feita por esse motor. Quando chega o dia da competição, ele precisa usar uma bicicleta comum, uma bicicleta mecânica. E aí vem a surpresa. Ele conhece o percurso, ele sabe trocar de marcha, ele tem boa técnica, mas falta o principal. Os músculos nunca foram realmente desenvolvidos e ele não consegue pedalar. Agora, imagine o contrário comigo. Alguém que treinou durante anos em uma bicicleta totalmente mecânica. Ele construiu força, resistência, além de toda a técnica. Quando essa pessoa recebe uma bicicleta com uma assistência elétrica, o motor não substitui a capacidade dele. Amplia uma capacidade que já existia. Ele continua sabendo pedalar, só que agora ele vai mais longe, mais rápido e, claro, com menos esforço. Acho que essa é uma das melhores formas de entender o papel da inteligência artificial. Existe uma enorme diferença entre ampliar uma habilidade e substituir uma habilidade. Se você já sabe escrever, a inteligência artificial melhora o seu texto. Se você já sabe pesquisar, ela acelera a sua pesquisa. Se você já sabe analisar, ela vai encontrar padrões muito mais rápido. Mas se você nunca desenvolveu essas capacidades e deixa que a inteligência artificial faça tudo isso desde o início, pode acabar vivendo uma falsa sensação de competência. E no dia que essa ferramenta falhar, ou simplesmente quando surgir um problema novo que exige o seu próprio raciocínio, você descobre que treinou com o motor ligado o tempo todo. E talvez esse seja um dos maiores desafios da educação e das empresas nos próximos anos. Não é ensinar as pessoas a usar menos a inteligência artificial. É ensinar quando usar essa ferramenta para ampliar uma competência e quando é preciso desenvolver primeiro essa competência sem a ajuda da ferramenta. Porque a inteligência artificial pode multiplicar o seu talento, mas ela não consegue criar um talento que nunca foi desenvolvido. O meu nome é Fernando Barra e se você quer saber mais sobre novas tecnologias e o futuro do trabalho, basta me seguir no Instagram, @ofernando.barra. Até a próxima semana.
0: Tá, então a coluna de Fernando Barra fechando esse bloco aqui pela Nova Brasil, são 6h27. Daqui a pouco, depois do intervalo, começa o Jornal Nova Brasil.
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13: Semana começa com tempo instável em Alagoas. Funcionária é presa por desvio de R$200 mil em Maceió. Hoje é dia do pediatra. Aqui no estúdio vamos conversar sobre a importância do acompanhamento pediátrico desde o nascimento. Também vamos falar sobre a conscientização e a prevenção do câncer de cabeça e pescoço. Hoje tem a coluna Vida Mais Leve com Júlia Guimarães. As novidades dos bastidores da política alagoana com Cleverson Levi. E Júnior de Melo e EF Esportes com as novidades do mundo esportivo. Nós abrimos o Jornal Nova Brasil Maceió desta segunda-feira, 27 de julho de 2026. Eu sou Oscar de Melo e junto com Jade Silva nos trabalhos técnicos e programação musical, com Fabiana Freitas da produção, com Abcirino e Elô nas mídias sociais e Frank Agra na transmissão do YouTube, vamos te fazer companhia até as 8 horas da manhã aqui na Nova Brasil Maceió. E você já pode interagir conosco por meio do WhatsApp 99671-7352.
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13: Sol com algumas nuvens. Chove rápido durante o dia e a noite. A mínima de hoje de 22, a máxima de 27 graus. Hoje, segunda-feira, dia 27 de julho de 2026, é dia do motociclista, dia do pediatra, dia de São Pantaleão de Nicomédia, dia mundial de conscientização e combate ao câncer de cabeça e pescoço e dia nacional da prevenção de acidentes de trabalho. Às 6 horas e 32 minutos e a gente começa dando um giro pelas câmeras de vídeo monitoramento do DMTT, o Departamento Municipal de Transporte e Trânsito, dando uma olhadinha aí nas câmeras a inicial do cruzamento da Cleto Campilo com a Leste Oeste, né? A chamada
15: A, o nome oficial é Afrânio Lages, né? Mas muita gente conhece apenas como Leste-Oeste. Está bem movimentado, mas ainda não é o movimento mais intenso aí da região. Você observa que o tempo está parcialmente nublado, mas até pela pista a gente observa que não chove há algum tempo aí na região, nessa loucura saudável do cruzamento aí no bairro do Jacintinho, onde as pessoas se entendem, o trânsito é considerado normal para o horário. Deixa eu dar uma olhadinha em mais uma câmera de vídeo monitoramento. Frank, essa daí é da Avenida Fernandes Lima, né? Fica ali. Essa câmera é o oposto da câmera que a gente também sempre mostra, né? Ela mostra o mesmo ponto, só que de um ângulo diferente. A outra câmera a gente mostra sempre o elevado do CEPA, só para você se orientar, você que acompanha pelo YouTube. Essa fica no mesmo local. Pronto. São duas câmeras juntinhas. Essa, que mostra um pouco antes do elevado do CEPA. Gostei disso, viu, Frank? Mostra agora ela ao contrário. Né? Pode, ó, tá vendo? Ó? Aí ela já pega o sentido de quem vai subindo. E você vê que tá bem intenso já o trânsito. É normal, né? Esse é o principal corredor de transportes da Avenida Fernandes Lima. Né? O trânsito, né, tá fluindo normalmente aí nos dois sentidos para quem pega o principal corredor de transportes aqui de nossa capital. E deixa eu dar uma olhadinha só em mais uma para a gente encerrar esse giro inicial. Deixa eu olhar qual é agora. Às 6 horas e 34 minutos, 6 e 34, Avenida Silvio Viana. Feixes de sol ali na pista, né? Tá bonito o dia aqui em nossa capital. Não tá mais ensolarado, né? Ainda tem algumas nuvens encobrindo, né, o nosso céu, mas tá bonito o dia, né? Tá segunda-feira aí. E a gente torce que você tenha uma semana abençoada com muitas realizações a partir de hoje, tá bom, gente? E sobre o clima, né? A semana ela começa com um tempo instável aqui em Alagoas. Segundo a previsão da Secretaria de Estado do Meio Ambiente e dos Recursos Hídricos, a SEMAR, a expectativa é de chuvas passageiras em diversas regiões, intercaladas com períodos de sol e variação de nuvens. É como o dia está mais ou menos hoje, né? As maiores chances de chuva são para o litoral, a Zona da Mata, o Agreste e o Baixo São Francisco. Já no Sertão e também no Médio São Francisco, o tempo deve permanecer mais firme, com predomínio de sol e temperaturas que podem chegar a 32 graus. E um caminhoneiro, gente, foi encontrado preso dentro da própria carreta após ser vítima de um assalto no povoado Olho d'Água, no município de Junqueiro, Agreste de Alagoas. O motorista, natural da Bahia, foi localizado por populares com as mãos e os pés amarrados por abraçadeiras plásticas. A vítima relatou que foi abordada por criminosos e pediu ajuda logo após ser encontrada. Até o momento, não há informações sobre o que foi roubado, nem sobre a identificação dos suspeitos. O caso, né, deve ser investigado pelas autoridades policiais. E quatro pessoas suspeitas de integrar um grupo especializado em furtos a supermercados foram presas durante uma ação conjunta da Polícia Militar e da Polícia Rodoviária Federal aqui em Maceió. Os suspeitos foram localizados na região do Polo Industrial após investigações que apontavam a participação do grupo em crimes registrados na capital e em cidades da região metropolitana. Durante a abordagem, os agentes apreenderam diversos produtos, como café, fraldas, leite e outros alimentos, que, segundo a polícia, teriam sido furtados de estabelecimentos comerciais. Os detidos e o material apreendido foram encaminhados à central de flagrantes e o caso segue sob investigação. Chama a atenção, né, gente? Você circula nos supermercados aqui de nossa capital, aliás, do estado, de uma forma geral, e você observa sempre um nível de segurança muito alto, né? E nem tanto com a presença de seguranças físicos, né, circulando pelos corredores, mas principalmente pelo vídeo monitoramento, né? Hoje tem câmera em todo canto. E o cara ainda tem a cara de pau de chegar lá e tentar fazer esse tipo de delito, que é mais comum do que a gente pensa, viu? É a galera que tem a cara dura. Dificilmente, né, e pelo modus operandi explicado pela polícia, dificilmente eles agem sozinhos. Geralmente tem alguma pessoa que faz um tipo de cobertura. Quando eu falo cobertura, cobertura real mesmo, física, né? Aquela que você fica paradinho ali na frente, né? Faz algum tipo de movimento para chamar a atenção, enquanto a outra pessoa aproveita a distração. É meio que um show de mágica, né? De ilusionismo. Você tira a atenção da câmera do segurança para algum tipo de ação que você faz, para que a outra pessoa possa cometer o delito. Só que dessa vez, e segundo informações da polícia, o material né, probatório é muito grande, né? Muitas câmeras de vídeo monitoramento, muitos registros. Não tem muito como se defender, não, essa turma desses crimes cometidos em supermercados aqui da nossa cidade. Não só aqui de Maceió, mas também de outros municípios aqui do estado de Alagoas. E olha, ainda na área policial, uma analista financeira foi presa em flagrante aqui em Maceió, suspeita de desviar cerca de 200 mil reais de uma empresa do setor da construção civil. Segundo a Polícia Militar, a funcionária utilizava um cartão corporativo para realizar saques e transferências para a própria conta bancária. As irregularidades foram identificadas durante uma apuração interna da empresa que registrou um boletim de ocorrência. A suspeita confessou as movimentações financeiras e foi encaminhada à central de flagrantes, onde foi autuada por furto qualificado mediante abuso de confiança ou fraude. Ela permanece à disposição da justiça. Às 6 horas e 39 minutos, olha, daqui a pouco vamos falar sobre futebol, né, rapaz? Tivemos uma rodada do final de semana que foi muito boa para os clubes alagoanos. Tivemos a vitória do Asa. O Asa vem bem na competição, né, rapaz? E vem bem mesmo, assim, porque o Asa, principalmente nos dois últimos confrontos, ele venceu todos. Venceu dentro e fora de casa. Foi assim contra o Iviema, onde o Asa era favorito, né? E não foi assim em termos de favoritismo contra o Cianorte, já que o Cianorte, ele prometia mais dificuldade, né, do que a equipe do Iviema. Mas o Asa atropelou, né? E o CSA ontem, sendo o CSA, como sempre, né, conseguiu perder um caminhão de gols. Não vou dizer que também o outro time não teve chance, não. O São Luís também teve. E veio fazer o gol no finalzinho, um golaço do menino Cadu. Eu tive a honra, o prazer, né, de trabalhar no CSA durante muitos anos como assessor de comunicação do clube e convivi com essa molecada, né? E o Cadu é um caso muito legal, porque o Cadu é um cara muito talentoso, é um moleque muito talentoso, que chegou a ser emprestado para a equipe do Vitória, né, do futebol baiano. Teve uma boa passagem na base do Vitória e voltou aqui para Maceió. E como todo garoto, como todo jovem, né, em algum momento você meio que se encanta pelo mundo do futebol. O mundo do futebol é sensacional, cara. O mundo do futebol é muito massa. Vou contar aqui um segredinho do Cadu. E o Cadu, ele é, como muitas pessoas, uma pessoa que gosta de se alimentar e muitas vezes não de forma muito correta, né? E o CSA, ele fez um trabalho de reeducação alimentar com esse garoto, né? Deu os conselhos necessários, que não dá pra viver de refrigerante e biscoito recheado, né? E o Cadu, ele, depois que ele melhorou essa questão nutricional, né, que passou a trabalhar ainda mais. Nunca foi preguiçoso, sempre foi muito trabalhador. Mas atrapalha, né? Alimentação, tudo isso. A alimentação, quando não é adequada. E aí esse moleque começou a voar aí nos treinos. Tem muito potencial. Além de tudo ter muito potencial, ele é um menino muito bom. Você conviveu com o Cadu. O Cadu, ele é um menino educado, um menino dedicado. E aí quando eu vi o Cadu entrando ontem, né? E aquele último lance que ele acerta um chutaço, né, pra definir o jogo pro CSA, fiquei muito feliz. Fiquei feliz pelo Cadu, principalmente. Eu acho o Cadu um menino muito, de muito potencial. E outra coisa, o Cadu joga como volante, né? Mas ele é um cara muito versátil. Se você precisar dele jogando, por exemplo, um pouco mais pelo lado do campo, até fazendo em algumas situações a lateral do campo, é um jogador que tem potencial. Então fiquei feliz demais pelo Cadu, por esse moleque aí bom de bola. Que, cara, agora, faltam só dois jogos, né? Só que aí só a gente vai falar com mais detalhes. Agora o CSA se deu ao direito de tropeçar. Porque nessa fase do Campeonato Brasileiro da Série D, caso passe pela equipe do Uberlândia, que pra mim foi o adversário mais chato que o CSA poderia pegar, essa equipe é cabulosa do Uberlândia. Mesmo que ele não passe pelo Uberlândia, ele vai ter a chance de uma repescagem. Lógico que a gente quer que ele passe, sem sofrimento, né? Então daqui a pouco o Júnior de Melo vai trazer o pessoal da FSport detalhe. E o CRB joga hoje, né? Sair bem em frente hoje a equipe do Vila Nova aqui no estádio Rei Pelé. 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
15: Às 6 horas e 43 minutos e a partir de agora a gente conversa sobre a conscientização e a prevenção do câncer de cabeça e pescoço, a importância do diagnóstico precoce, os principais sinais e sintomas da doença, os fatores de risco e como a identificação precoce pode aumentar as chances de cura e também de salvar vidas. Para isso, eu recebo aqui nos estúdios a doutora Moana Cavalcante, que é cirurgiã, né, de cabeça e pescoço, a quem a gente antecipadamente agradece, doutora Moana, pela presença aqui ao vivo com a gente. Quais são os principais tipos de câncer de cabeça e pescoço e quais regiões do corpo, obviamente, né, eu falo de forma mais específica, já que é cabeça e pescoço, né, eles costumam aparecer, doutora Moana? Bom dia.
18: Bom dia, Oscar. É uma alegria estar aqui com você e com a sua audiência. É bem importante a gente salientar isso, porque o câncer de cabeça e pescoço são, na verdade, são várias doenças, né? É aquele câncer que acontece na boca, na garganta, na laringe, que é o órgão da voz. Também os tumores de pele que acometem a face, o couro cabeludo e o pescoço, os tumores de tireoide e os tumores de glândula salivar. Todos esses cânceres são conhecidos como cânceres de cabeça e pescoço, porque acometem a face e o pescoço.
15: Óbvio que a gente sabe que o diagnóstico do câncer, ele é sempre muito devastador, né? Mas já foi mais, né, doutora Moana? A gente está falando, e o principal objetivo é alertar para possíveis sintomas ou indicativos, né? Mas da importância de que isso aconteça da forma mais prévia, né, precoce possível, para que esse tratamento possa avançar. Não deixa de ser ainda, né, um diagnóstico muito devastador. Mas evoluímos muito na medicina com relação ao diagnóstico e também o tratamento desse tipo de câncer, doutora?
18: Isso é fundamental, Oscar. Eu costumo dizer que informação é poder. O câncer de cabeça e pescoço, ele está muito diretamente ligado a comportamento, a hábitos de vida. Né? Então, o hábito de fumar qualquer tipo de cigarro. Ah, mas é fumo de corda, é fumo de canela, é narguilé. Não importa. Qualquer tipo de tabagismo influencia no desenvolvimento do câncer de cabeça e pescoço, associado à ingestão de bebidas alcoólicas e à infecção pelo vírus HPV, né? Que é um vírus de transmissão sexual e hoje pode ser prevenido, essa infecção pode ser prevenida através da vacinação. Então, a nossa principal arma do combate ao câncer de cabeça e pescoço hoje é informação, para identificar os sinais precoces, os sintomas precoces e evitar os hábitos, né, os fatores desencadeantes que podem provocar a doença.
15: A gente vai falar sobre o componente genético dessas doenças, mas até pelo que você está colocando, doutora Boana, hábitos saudáveis, vacinação, a gente falou sobre HPV, ou seja, a gente tem armas para tentar minimizar essa possibilidade, né, do câncer. Estamos usando pouco essas armas? Ainda somos meio teimosos com relação a isso?
18: Pois é, e aí é onde entra essa conversa que a gente está tendo aqui, né? O objetivo é informar, e especificamente no câncer de cabeça e pescoço, a informação, as pessoas saberem os sinais de alerta, saberem quando procurar o atendimento precocemente, ajuda sobremaneira no diagnóstico e no tratamento. Porque nas fases iniciais a gente consegue chances de cura de até 90%. Né? Recentemente eu operei um paciente no Hospital Unimed, um paciente de 60 anos, ele já tinha fumado há muito tempo, mas tinha parado de fumar, fazia 20 anos. Mas era uma pessoa muito instruída, orientada, e percebeu uma ferida na língua e em cerca de 2 meses ele estava operado, porque ele procurou atendimento. Né? E eu falei para ele, o senhor é o responsável pelo sucesso do seu tratamento. Ele passou 3 dias internado e saiu do hospital andando, falando, comendo, sem nenhuma dificuldade de voz. que é uma das nossas preocupações, né? Quando a doença está maior, nós precisamos retirar porções grandes da boca, da faringe, onde a doença está, né? E isso compromete a mastigação, compromete a fala, compromete o ato de engolir, que a gente chama de deglutição. Então, quanto mais precoce a gente identifica a doença, menor é a extensão da cirurgia e menos agressivos são os tratamentos, né? Então, informação ainda é a arma mais poderosa que a gente tem no combate ao câncer de cabeça e pescoço.
15: E vou citar aqui alguns, né, tipos, e a gente vai tentar detalhar, né, possíveis sintomas. Né? Por exemplo, quais são os principais sinais e sintomas do câncer de laringe que merecem atenção, doutora Mora?
18: Perfeito. Sendo bem objetiva, o principal sintoma é uma rouquidão, né? E aí, a grande dificuldade dos pacientes e, às vezes, dos profissionais é porque são sintomas que também aparecem em doenças que não são câncer. Então, uma ferida na boca pode ser uma afta, mas uma afta desaparece em 2-3 semanas. Se essa ferida continua por mais de 3 semanas, é um sinal de alerta. Deve ser procurado um especialista. Um caroço no pescoço. Às vezes a gente tem uma gripe, fica ali uma landra, né? Uma íngua, alguns dias, mas ela desaparece em 2-3 semanas. Se ela continua, pode ser um sinal de um câncer na cabeça e pescoço. A mesma coisa, a rouquidão. Todo mundo já teve uma gripe que ficou rouco, que ficou sem falar uma semana, né? Mas, naturalmente, a laringe se recupera e a pessoa volta a falar normal. Se essa rouquidão, caroço no pescoço ou ferida na boca ou na pele persistem por mais de 3 semanas, é um sinal de alerta e deve-se procurar um profissional.
15: Inclusive, a doutora Moana, de forma muito objetiva, falou também sobre a questão da cavidade, né, do câncer de cavidade oral, né? Essa questão. A gente negligencia um pouquinho esses sintomas, doutora? Uma vez eu ouvi numa entrevista com um médico que nós costumamos nos preocupar mais do pescoço para baixo. Então, se preocupa muito do pescoço para cima. E procede essa colocação? A gente, às vezes, não percebe sinais que deveriam ser mais perceptíveis ou, pelo menos, receber mais atenção da gente nesse cuidado, doutora?
18: Eu acho que existe ainda muito medo do diagnóstico, né? Como você comentou no começo, o diagnóstico é devastador. Muda a forma de comportamento, de relacionamento e de pensar sobre a vida. Mas o que a gente tem que salientar é que o diagnóstico pode ser o começo de uma história muito feliz. Porque
15: a vitória também é bem legal, né?
18: Exato, porque a gente diagnosticando, a gente consegue tratar e a pessoa segue o curso da sua vida naturalmente, né? Quando a gente não diagnostica nos tempos ideais, a gente tem mais prejuízo, a gente precisa fazer tratamentos mais agressivos. E a gente fala, um termo técnico é morbidade, né? A gente aumenta a morbidade do tratamento, aumenta as sequelas, né? A dificuldade para falar, para mastigar, para engolir. E até a estética facial, né? Então, se a gente consegue diagnosticar isso nos estágios iniciais, a gente tem ótimas chances de cura.
15: Doutora Moa, existem fatores genéticos que podem contribuir para isso? Aproveitando também, acomete mais em homem ou em mulher? Fala um pouquinho sobre essas características.
18: Perfeito. O câncer, de forma geral, a gente diz que é uma doença multifatorial, né? Ele tem um componente genético e um componente ambiental. A pessoa já nasce com uma carga genética que predispõe ao desenvolvimento da doença e que é ativado pelo fator ambiental. Vou citar um exemplo do câncer de pele, né? Eu mesmo já retirei um câncer de pele na face. Então, uma pele clara, com exposição solar com frequência, né? A pessoa tem o fator genético, que é a pele clara, e se expõe ao sol sem proteção. Esses dois fatores combinados podem resultar na transformação das células em células malignas, né? Isso é uma coisa bem evidente para todos os tipos de câncer. Eu estou dando exemplo do câncer de pele. E em relação à incidência, né, onde aparece mais? Especificamente no câncer de cabeça e pescoço, boca, garganta e laringe, ele é mais frequente em homens a partir dos 50 anos. E por que isso? Uhum. Hábitos de vida. Homens fumam mais, homens bebem mais e homens se expõem mais à infecção do vírus HPV. Né? Então, tem esse recorte social. Entretanto, nos últimos anos, nós temos tido uma mudança da incidência da doença. Nós temos recebido pacientes jovens com câncer de cabeça e pescoço, pacientes na faixa dos 30 anos. Né? E a que se deve isso? A infecção do vírus HPV. E aí é importante salientar que a vacinação é gratuita, está disponível na rede pública para meninos e meninas de 9 a 14 anos. E é uma ação preventiva a longo prazo. Né? A gente tem uma expectativa que aí em 20 anos, em 30 anos, quando essas crianças forem adultos, elas não se infectem mais e não desenvolvam mais a doença. Então, extremamente importante a vacinação das crianças e adolescentes contra o HPV.
15: E eu sempre coloco, gente, que o Brasil sempre foi referência mundial, né, no quesito imunização. O Brasil ele conseguiu erradicar doenças, que eram doenças até culturais que a gente tem aqui no Brasil, né? A sarampo, a pólio, entre outras. Tivemos, infelizmente, né, nos últimos anos, né, um desserviço, né, com desinformação, fazendo com que muitas pessoas abdicassem, né, dessa possibilidade de se imunizar, retorno de algumas doenças que há décadas estavam erradicadas aqui no Brasil. E no caso do HPV, não sei se a doutora Mona concorda ou não, ainda tem outro componente, porque quando se fala em se vacinar contra o HPV, se relaciona muito à questão de vida sexual. E a gente está falando de prevenção, de aproveitar um momento, né? Eu já ouvi de pais dizendo, não vou vacinar meu filho contra HPV porque parece que eu estou incentivando ele a ter vida sexual. Veja absurdos que a gente passa, né? E eu repito, doutora, sempre fomos, doutora Moana, referência mundial no quesito de imunização, né?
18: Essa sua colocação é perfeita, Oscar. E aí eu vou colocar um dado novo aqui. Por que a gente vacina as crianças e adolescentes nessa faixa etária? Porque a melhor resposta da vacina, a melhor prevenção, acontece antes do início da vida sexual. Então, antes que essas crianças e adolescentes tenham contato com o vírus. Então, se eles estão imunizados antes, eles conseguem ter uma vida sexual segura e tranquila quando iniciarem, né, a seu tempo, de forma com a saúde protegida. É por isso que não é um incentivo, é uma proteção. Né? Protege-se a criança nessa fase. E outro dado que eu quero trazer aqui, a vacina também está disponível para adultos na rede privada. Então, se a pessoa tem interesse em se vacinar, já é adulto, não se vacinou na infância e na adolescência, ela pode procurar a vacinação na rede privada e é muito recomendado. Né? Para alguns grupos específicos de imunossuprimidos ou pacientes que já estão em tratamento de cânceres que têm uma relação com HPV, também está disponível na rede pública. Mas aí são casos específicos em que o médico indica.
15: Doutora Moana, para a gente encerrar, nesse Dia Mundial de Conscientização e Prevenção do Câncer de Cabeça e Pescoço, qual é a principal mensagem que você gostaria de deixar para a população, doutora?
18: A principal mensagem é um caroço no pescoço, uma ferida na boca ou uma rouquidão que não desaparece em até 3 semanas precisa ser avaliado por um médico especialista. Você pode estar salvando a sua vida com um diagnóstico precoce. E 90% dos casos a gente consegue cura desse câncer.
15: Doutora, eu disse que era para encerrar, mas me permita mais uma. Né? A senhora falou sobre a incidência muitas vezes maior em homens por questão de hábitos, né? Mas o homem, ele também se cuida menos, né, no quesito frequência médico, né? Eu tiro como exemplo eu, viu, gente? Não estou sendo hipócrita, não, né? É para procurar um médico. O negócio tem que estar já bem. Quando aquela dor, eu não aguento mais, tal. Isso é verdade? É cultural, né?
18: Verdade,
15: o homem é mais desleixado.
18: Verdade, né? Absoluta, Oscar. Isso a gente vê todo dia no consultório. E quando o homem procura atendimento, ele vai acompanhado de uma mulher. Ou da filha, ou da esposa, ou da irmã. Ou da mãe. Sempre tem uma mulher que o conduz, né? Eu acho que tem uma coisa cultural da força, né? Da invencibilidade, da invulnerabilidade do homem. Né? Mas todos nós somos vulneráveis.
15: Com certeza.
18: Né? Todos nós estamos expostos às adversidades da vida. Né? Então, procurar ajuda é também uma forma de força.
15: É, no meu caso é porque eu sou desleixado mesmo, sabe? Eu sou. Eu até brinco, né, com a Aline, que é minha esposa, que eu digo que ela... E é brincadeira, mas às vezes ela não gosta de ouvir. Eu digo, ah, você é hipocondríaca, aconteceu qualquer coisa, já está procurando um médico. Mas ela está certa, pô. Ela sentiu qualquer coisa que não é comum. Ninguém deveria viver com dor, né? Se sente algum tipo de dor, vai procurar ajuda, vai tentar... Eu estou dando um exemplo meu, não estou sendo absolutamente sincero. Quando eu venho procurar um médico é porque o negócio já ficou complicado, mas vou tentar mudar esses hábitos, viu, doutora? Vou tentar, porque cheguei aos 50, depois de 50, né, as coisas realmente se complicam. Nós conversamos com a doutora Moana Cavalcante, que é cirurgiã de cabeça e pescoço, e lembrando que todas as nossas entrevistas e os conteúdos dos nossos colunistas ficam disponíveis no Spotify e no YouTube da Nova Brasil Maceió. É só buscar Nova Brasil Maceió no Spotify ou acessar por meio de um link direto que está na nossa bio do Instagram, o @ Nova Brasil Maceió. Agora são 6:58, intervalo. A gente volta já já.
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15: E já estamos de volta ao vivo, agora 7:01 em Maceió, 7:01. Vou brincar aqui, gente, por favor. Estava só esperando a doutora Moana sair. A dizer que ela ficava falando sobre hábitos desaconselháveis. E eu lembrando, eu faço isso. E passei dos 50. Então, Oscar, tome jeito, Oscar. Né? É, nós somos naturalmente mais desleixados. Isso aí não tem pra onde não. Né? Isso é uma característica masculina. No meu caso, por desleixo mesmo. Mas tem essa questão cultural que a doutora falou mesmo. O homem se acha mais forte, né? Mais, né? E muitas vezes somos apenas mais babacas, né? E descuidados, né? Mas, sério, ela começava a citar fatores de risco e hábitos, e eu olho, meu Deus, eu faço tudo o que ela está dizendo. 7:01 em Maceió, e a partir de agora, a gente mantém o mesmo tema saúde, mas, né, com outro aspecto aí, porque a gente conversa sobre a importância do acompanhamento pediátrico desde o nascimento, o papel do pediatra na prevenção de doenças, no crescimento e desenvolvimento infantil e como as consultas de rotina contribuem para uma infância mais saudável, em homenagem ao Dia do Pediatra, que é hoje, né? Para isso eu recebo a Bruna Sá, né, que é pediatra, para a gente bater esse papo. Bruna, inicialmente, bom dia, obrigado por estar aqui com a gente, né, logo cedo. Como surgiu a sua escolha, pegando a sua experiência, pela pediatria e o que é que essa especialidade representa para você? Bom dia.
23: Bom dia, Oscar. Bom dia a todos os ouvintes. Então, a pediatria, ela não surgiu como opção no início da graduação. Mas quando foi chegando ao final, a parte dos estágios, em que a gente vai para a prática, a partir do momento que você começa a conviver e a tratar crianças, você é tocado. Então, quando você já tem ali uma queda, você se encontra, né? Porque a gente, quando está cuidando de criança, existe uma magia em torno. E nem é uma questão de fantasiar, né? Mas a criança, ela lida com a doença de uma forma diferente. Ela lida com inocência, sem entender muitas vezes a gravidade do que está ali envolvido. E isso faz a gente ter uma motivação de estar ali no outro dia, e no outro, e no outro, e ver aquela criança muitas vezes se recuperar. Apesar de não ser todas as situações. Da mesma forma que em adulto nós temos doenças críticas, em crianças também temos. E a gente fica ali com o coração apertado. Muitas vezes é difícil de lidar com os casos mais graves, mas ver o olhar daquela criança todo dia, na inocência, faz com que a gente se mova.
15: Muita gente procura, né? Infelizmente é um erro, o pediatra apenas quando a criança está doente, né? E daí a gente evidencia ainda mais a importância dos pais responsáveis nesse momento. Às vezes eu faço esse tipo de comparação e as pessoas se assustam, né? A natureza é sensacional. Mas nós somos seres, diferentes de outros animais, extremamente dependentes quando nós somos crianças, né? Um cavalo, né? Nasceu um filhotinho lá do cavalo, em poucos minutos ele está andando, tá se alimentando e tal. Outros animais também, enfim. Enquanto o ser humano, ele durante um bom período da vida dele, ele vai depender dos cuidados alheios, né? Daí a importância desses pais irresponsáveis de observar determinados sintomas, né, características. Ninguém melhor do que está próximo à criança para perceber qualquer coisa diferente, né, doutora?
23: Isso. O pediatra, ele, muito mais do que o médico, ele permite um desenvolvimento saudável e a formação de um adulto apto a atuar plenamente em suas atividades laborais e educacionais. Então, quando a gente fala do segmento com o pediatra, a gente está falando de uma criança que tende a ficar em menos tela por orientação, uma criança que tende a ter um cognitivo mais estimulado. A gente consegue diagnosticar falhas no desenvolvimento de forma mais precoce. Então, o pediatra, ele é um especialista em criança. Então, para ser pediatra, hoje, são 3 anos de formação, além da graduação. Quando, considerando, a gente tem ainda 21 áreas de atuação em pediatria, que são todas as especialidades que praticamente a gente tem em adulto. Então, endocrinologia, gastroenterologia, cardiologia. Então, todas essas subespecialidades a gente tem especificamente da pediatria. Então, nós temos um olhar mais treinado, mais detalhado para conseguir identificar essas alterações no desenvolvimento ou sinais de alerta para a criança que está sofrendo algum tipo de violência, sinal de ansiedade, de depressão. Aquela criança que entra no consultório, a gente vê aquela unhazinha toda ruída. Então, são detalhes que a gente está apto a identificar precocemente para poder intervir e aquela criança ter um desenvolvimento mais saudável.
15: E a gente está falando de um processo aí de marcos do desenvolvimento infantil, né? Que vão se ampliando de uma forma impressionante, né? A gente imaginar, você falou em 21 especialidades só na área pediatria. Infantil, né? E é possível se especializar em uma, em duas dessa, ainda ser mais específico na área, doutora
23: Bruna?
15: Sim,
23: sim. Por exemplo, um cardiologista pediátrico, ele faz a pediatria, a cardiologia, ainda pode fazer eco. Então, assim, são vários anos de formação. E minha subespecialidade é neonatologia. Então, eu sou pediatra, faço neonatologia e é o profissional que cuida dos bebês de 0 a 28 dias. Então, você vê, é o profissional que precisa estar numa sala de parto, por exemplo. É o momento do nascimento, muitas vezes as famílias se preocupam com o obstetra, né, para fazer todo o acompanhamento e esquecem do momento crucial, que é o nascimento, é um momento crítico da assistência. Então, naquele momento, você precisa ter o profissional que saiba como atuar, não se desespere. Às vezes a gente vê uns vídeos no Instagram assustadores de reanimação neonatal e as pessoas achando que está tudo bem, que lindo, ah, foi um anjo que foi enviado. Quando, na verdade, nós que temos conhecimento técnico, sabemos que ali não foi feita a sequência adequada, que o bebê ficou mais tempo sem respirar do que deveria. Então, são as escolhas que as famílias também têm que valorizar, têm que enfatizar no momento da assistência à sua criança. No momento do parto, por exemplo, a criança ela precisa estar respirando no primeiro minuto de vida. Então, se a gente tem um profissional ali que não tem segurança, que não está preparado para agir sistematicamente, pode ser que aquela criança tenha algum dano naquele momentozinho de vida.
15: É, agora, você imagina um ser tão frágil, né? Como é uma criança assim que nasce. E eu acho muito doido isso, porque a gente às vezes não para para pensar nisso. De que durante 9 meses aquele ser, eu estou falando de um parto em um prazo normal, obviamente existem, né, prematuros, entre outros, mas imaginemos uma gestação normal. Aquele bebê passou 9 meses num ambiente totalmente protegido, né, sendo nutrido pela própria mãe e tal, e de repente ele sai para um mundo totalmente novo, vai pela primeira vez estar num ambiente totalmente diferente. É um choque muito grande. Às vezes a gente não para para pensar nisso, porque aquele ambiente da gestação é um ambiente que remete muita proteção, né? E de repente isso. Você sai para o mundo, né? E de cara já enfrenta um ambiente totalmente diferente, né, doutora isso. Bruna?
23: Eu sou fascinada por essa transição entre o feto, que é quando ele está na barriga, e ele nasce. Porque na barriga o bebê ele não respira. O pulmão dele é a placenta. Então, quando o neném nasce, ele precisa começar a respirar. O coração, ele passa a funcionar de um jeito diferente. Então, às vezes, o que para qualquer pessoa que está dentro de uma sala de parto é um nascer, tá tudo bem. Para o neonatologista, para o pediatra que está dentro da sala de parto, a gente visualiza ali uma transição, tanto da circulação cardíaca, em que muda todo o sentido dentro do coração, como o funcionamento de um órgão, que é o pulmão, que praticamente não funcionava intraútero. Afinal, lá não tinha ar para o bebê respirar. Então, assim, é uma magia. É. Aquele momento é crítico para o nascimento.
15: Aí você imagina, primeira amamentação, vai se alimentar pela primeira vez, né, pela boca, de forma oral, no caso, enfim. É muito doido isso mesmo, né? Sim. E o pediatra, ele acaba, em muitos casos, fazendo parte da história de vida daquela criança e criando uma relação muito forte com a família, né? É muito comum a gente ver, esse aqui foi seu pediatra durante a sua infância inteira, né? Tem muito isso da relação de proximidade entre o profissional e a família, né, doutora Bruna?
23: Não, e isso é muito bom quando se constrói. Existem, não são todas as famílias que mantêm, né, essa cultura, mas você ter o pediatra para chamar de seu é muito bom para a sua criança, dá segurança de acompanhar aquele desenvolvimento. No momento que acontece alguma coisa diferente do que a gente já tinha identificado, já vinha acompanhando, você consegue intervir e perceber que ali teve alguma alteração. Quando as famílias procuram pediatra só para urgência, é difícil de você reavaliar o pós. Então, a criança chegou, está com uma febre, você está investigando, você tem que pedir para a criança muitas vezes retornar, você não tem como garantir que aquela mãe vai voltar, não tem como garantir que é você que vai avaliar novamente. Então, é difícil você ter o olhar de diferentes profissionais numa mesma situação de doença. E aí, às vezes, a família se sente até insegura, porque diz assim, eu vim aqui ontem, o médico falou isso, eu estou vindo aqui hoje, você está me falando isso. E se vier amanhã, pode ser que o outro fale coisas diferentes. Então, a importância de você ter o seu pediatra, de você fazer o mesmo segmento com o mesmo olhar, dá uma resolução melhor para os quadros agudos de doença e também para o segmento da criança sadia.
15: Muito legal, isso é muito legal mesmo, né? E na sua experiência, doutora Bruna, apesar de tão jovem, né? Quais são os erros mais comuns cometidos pelos pais no cuidado da saúde com os filhos hoje? Você citou a questão das telas, né? Que muitas vezes serve como um calmante para a molecada. Seria esse hoje, né, o maior problema ou a maior preocupação do médico pediatra?
23: Olha, as telas, ela tem sido um problema para os adultos, né, e para as crianças, porque muitas vezes as crianças não estão nas telas e os pais estão. Quando a gente vai num ambiente de restaurante, de comida, né, que estão se alimentando, é uma das coisas que eu observo e vejo muitas vezes todos na mesa com tela. Muitas crianças comendo na tela. E isso faz com que a criança nem saiba, muitas vezes, o que está se alimentando.
15: Mastigue mal, né?
23: Mastigue mal. Não entenda que aquele momento é um momento de conversa, de família. E isso, com certeza, vai trazer um comprometimento mais na frente, né? Fora a questão das telas, a gente precisa citar também a hesitação vacinal, em que a gente tem vivido, né? Passou por um momento aí de um movimento antivacina, mas a gente sabe que isso protege as nossas crianças de doenças que a gente faz muito tempo que não tem, e aí a gente não pode voltar a ter essas doenças no nosso país. Então, a gente precisa fazer esse movimento de vacinação, de estimular, porque as evidências científicas são inúmeras, não tem nem o que se discutir. Alimentação.

0: bem pensado na exposição a longo prazo que a gente tem durante o ano, né? Então, quando eu vejo um lanche escolar que é um pacotinho, a gente fala assim: o que você tirar do seu armário, ou seja, o que está em pacote, não é comida de verdade. Então, frutas, sucos sem açúcar, água, né? Sanduíches, coisas que você prepare, com certeza é melhor para sua criança, para ser um adulto sadio e com bons hábitos.
1: Doutora Bruna, eu só tenho a agradecer a sua presença. É um tipo de assunto que eu acho extremamente necessário. Extremamente necessário. Isso tem uma coisa que me toca, essa questão da vacinação. Eu sempre cito aqui, e não é sem motivo. Quando eu falo, eu completei agora 50 anos, é porque eu faço questão de dizer isso para mostrar que eu vivi e vi muita coisa durante a minha vida. Essa questão da vacina é uma das coisas que mais me toca, porque eu acompanhei a geração da polio. Eu tenho amigos mais ou menos da minha idade, né, como o Caio lá na Jatiúca, que eu mando um abraço, né, que desde garoto está numa cadeira de rodas, né, porque contraiu na época a polio, né, o vírus da polio, e perdeu os movimentos. E nós tivemos uma geração inteira passando por isso. Eu estou sendo um exemplo, né? Depois conseguimos erradicar a polio. O Brasil sempre foi exemplo de imunização mundial. E infelizmente veio todo esse processo de desacreditar esse processo de vacinação. Isso me deixa numa tristeza e numa revolta tão grande, né, que é impressionante. E no caso da alimentação, a doutora Bruna, a entrevista inteira, obviamente, mas me tocou muito essa questão da alimentação, porque parece que virou uma coisa cômoda, né? O menino começa a chorar, começa a fazer birra, toma um saco de salgadinho, toma um biscoito. Você vai no supermercado, nada é à toa, gente. Você chegar no supermercado com um menino até a altura das prateleiras, eles pensam nisso, para o menino ter acesso, né? Aí vai, mete a mão ali, aí se joga no chão, eu quero, eu quero, eu quero, eu quero, eu quero, eu quero, enfim, né? E o corpo humano, isso é sensacional, ele tem memórias milenares, pô. Na edição desse mês, é super interessante, tem uma matéria muito legal falando sobre isso, sobre questão da alimentação. Que historicamente o ser humano pré-histórico ele tinha que consumir muita gordura e açúcar porque ele vivia num momento em que era um período histórico que era mais difícil você encontrar esse tipo de alimento, né? Então, assim, se você encontrava gordura e açúcares, você consumia para você ter energia por mais tempo. Só que aí o tempo vai passando, vai passando, vai passando, vai passando, né? O cara deixa de ser nômade para ser, né, para ter um localzinho para ele ficar ali. Ele passa a cultivar alimentos e tal, mas nós somos um produto histórico. O corpo ainda tem memória com relação a isso. Então, se a gente exagera no consumo de determinados tipos de alimentos, né? Além da mudança histórica da produção do próprio alimento. Se você pegar a década de 80, gente, você não tem essa quantidade de ultraprocessado que você tem hoje, não. Eu brinco, doutora Bruna, e vou repetir. A gente tem uns cafés de manhã aqui de vez em quando, da equipe do Jornal Nova Brasil Maceió, que tem de tudo menos coisa saudável. Mas é uma vez ou outra perdida, viu, gente? Aí a nossa produtora nunca tinha comido o quitute, que ele conserva, né? Se eu vou trazer uma vez na semana perdido, tal. E aí eu nunca tinha parado para pensar, cara. Ali é proteína animal. Nos Estados Unidos chama de carne enlatada, né? Aí eu comecei, terminou o programa, eu comecei a olhar a lata, né, que eu tinha comprado. Rapaz, 5 anos de validade. 5 anos de validade para uma
0: Imagine.
1: proteína animal. Na hora de, meu Deus, o que deve ter me
0: Imagine só,
1: conservando. Então, assim,
0: exatamente.
1: desculpa até me alongar, doutora Bruna, mas assim,
0: Nada.
1: nós somos produto da história, desde aqueles hábitos, né, alimentares de milhares de anos atrás, até a mudança de hábitos com a entrada de alimentos ultraprocessados, né? Enfim. E a gente tem que se adaptar a esse tipo de coisa, né? Até porque esse tipo de alimento ele tende a ser mais saboroso, né? Mais atrativo visualmente, né? São verdadeiras armadilhas, né, doutora Bruna?
0: Isso aí não adianta oferecer isso para criança de 3, 4 anos e querer que não seja um adulto ou um adolescente que coma bem, né? Então, se a gente não faz a memória da criança para ela, quando for um adulto, um adolescente ou adulto, comer bem, não existe essa relação de, na infância ela come ultraprocessado, suco com açúcar, refrigerante. A gente vê criança pequenininha tomando refrigerante e aí do nada vai virar uma chave. Não, ela cria essa memória, né? O paladar fica

0: viciado. Então, tem que ter um olhar firme e tem que ir ao pediatra para estar sempre sendo lembrado.
1: Doutora Bruna, muito obrigado pela presença aqui com
0: Eu
1: a gente.
0: agradeço. Eu queria só deixar um
1: Fica à vontade.
0: recadinho, enquanto presidente da Sociedade Alagoana de Pediatria, parabenizar todos os nossos colegas pediatras pelo dia, por dedicarem as suas vidas a essa profissão tão valorosa e tão gratificante.
1: Muito obrigado, doutora Bruna. A SAP pediatra, eu só fico um pouco mais esperançoso porque eu vejo nos últimos anos o movimento das escolas, inclusive públicas, né, de proibir determinados tipos de alimentos. Recentemente nós falamos sobre a parceria da Prefeitura de Maceió com produtores, com pequenos produtores de alimentos aqui. Fizemos uma matéria, uma entrevista sobre isso, né, levando a alimentação mais saudável, criando hábitos mais saudáveis para a nossa criança. Lembrando também que nossas entrevistas e os conteúdos dos nossos colunistas ficam disponíveis no Spotify e no YouTube da Nova Brasil Maceió. É só buscar, né, Nova Brasil Maceió no Spotify ou acessar por meio do link direto que está na nossa bio do Instagram, @NovaBrasilMaceió. 7h20 e atenção para essa dica. 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
1: 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Às 7h21 e que dia lindo. Agora o sol, né, chegou com força ali na Ponta Verde, né? Nós temos imagens para quem está acompanhando do YouTube da Avenida Silvio Viana. E o dia é, né, bonito aqui em nossa capital. Mas repito, a previsão é de que seja um dia mais instável na questão de chuva, né? Pode ser que tenhamos aí pancadas de chuva durante o dia. E o governo brasileiro negou o visto de entrada a dois funcionários do Departamento de Estado dos Estados Unidos que pretendiam vir ao país para tratar de temas relacionados às eleições desse ano. Segundo o Ministério das Relações Exteriores, a visita poderia ser interpretada como interferência no processo eleitoral brasileiro. O Itamaraty informou que as urnas eletrônicas e o sistema eleitoral são de responsabilidade exclusiva das instituições brasileiras. A decisão ocorre em meio ao aumento das tensões diplomáticas entre Brasil e Estados Unidos. E um estudo da Organização das Nações Unidas, a ONU, apontou que a perda anual de manguezais no mundo caiu 44% nas últimas duas décadas. O relatório destaca que a redução é resultado do aumento das ações de conservação e restauração desses ecossistemas. Os manguezais são considerados fundamentais para a proteção do litoral. A preservação da biodiversidade e o combate às mudanças climáticas possuem a capacidade de armazenar grandes quantidades de carbono. Apesar do avanço, os especialistas alertam que ainda é necessário ampliar os investimentos e as políticas de proteção para evitar novas perdas. E doenças neurológicas já afetam quase metade da população das Américas, segundo o novo relatório. Especialistas alertam para a importância da prevenção do diagnóstico precoce e do acesso ao tratamento.
3: Doenças neurológicas, como enxaqueca, acidente vascular cerebral, epilepsia e Alzheimer, já afetam quase metade da população das Américas. São cerca de 470 milhões de pessoas afetadas por essas condições. Os dados apresentados pela ONU fazem parte de um novo estudo liderado por pesquisadores da OPAS, Organização Pan-Americana da Saúde. De acordo com o documento, embora as taxas de mortalidade tenham diminuído entre 1990 e 2023, o número total de pessoas afetadas continuou a aumentar, influenciado pelo envelhecimento da população. No Brasil, especialistas defendem que os cuidados devem começar antes do surgimento dos primeiros sintomas de doenças como o Alzheimer. Na população adulta, a enxaqueca foi avaliada como a principal causa de incapacidade. Entre os idosos, prevalecem a doença de Alzheimer e o AVC, acidente vascular cerebral. O levantamento examinou 19 doenças neurológicas não transmissíveis e relacionadas a lesões em 38 países e territórios entre 1990 e 2023, e constatou que uma grande parcela da perda de saúde neurológica poderia ser evitada com mudanças de hábitos. Da Rádio Nacional, no Rio de Janeiro, Solimar Luz.
4: Muito obrigado, Solimar, pela sua participação e pelas informações. E o governo federal prorrogou por mais 30 dias o subsídio de 44 centavos por litro da gasolina para reduzir o impacto da alta dos combustíveis no país. A medida foi adotada diante da nova elevação do preço do petróleo no mercado internacional, provocada pelo agravamento dos conflitos no Oriente Médio. O benefício é pago a produtores e importadores, evitando que o aumento dos custos seja repassado integralmente ao consumidor. O subsídio ao diesel de R$ 1,12 por litro também continua em vigor. E ninguém acertou as 6 dezenas do concurso 3036 da Mega Sena, sorteado no último. Aliás, foi ontem, né? O sorteio, domingo, né? Com isso, o prêmio principal acumulou e está estimado em 78 milhões de reais para o próximo sorteio, que está marcado já para amanhã, terça-feira. 92 apostas acertaram a quina e cada uma vai receber mais de 28 mil reais. Outras 7.263 fizeram a quadra e também serão premiadas. Às 7 horas e 26 minutos, intervalo, a gente volta já já na sequência do Jornal Nova Brasil Maceió.
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16: E já estamos de volta ao vivo, agora 7 horas e 29 minutos, 7h29. 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A toda hora é Equatorial, por você hoje, pelo futuro, todo dia. 7h30 e a partir de agora a gente fica com a coluna de política com Cleverson Levi, trazendo análises e os bastidores dos principais fatos que movimentam a tão rica e animada política aqui de Alagoas, né? Eu acompanhei suas redes sociais ontem, aí você andando na praia, correndo, tal, dando uma relaxada, porque não é fácil tentar entender o nosso ambiente político, né, Cleverson? Bom dia.
17: Verdade. Bom dia, Oscar. Bom dia a todo o Jornal da Nova Brasil. E eu acompanhei suas redes sociais, você na pescaria, relaxando também.
16: A gente não endoida, a gente precisa desse tempinho.
17: Merece. E outro, né? Melhor ainda com 2-1 que o nosso CSA ganhou, né?
16: Graças. Ai, meu Deus.
17: Mas vamos falar de política, Oscar. Bom dia a todos. Né? Iniciando a semana, né? O cenário político continua fervendo, né? Estamos aí há 10 dias para a data final das convenções, que acontece até o dia 5 de agosto. E esta semana, com certeza, aí teremos uma semana de convenções aí dos partidos políticos.
16: E, aliás, até reforçando isso, convenção só até o próximo dia 5. Mas existe uma possibilidade de qualquer tipo de alteração até o dia 15.
17: Dia 15.
16: Que é o prazo final para registro. Ou seja,
17: exatamente.
16: Dia 5, o que pode ser decidido até o dia 5, não necessariamente é o que vai acontecer, né?
17: Na data, né, do TRE até o dia 5, mas e se estica até o dia 15.
16: Para fazer o registro, né?
17: O registro, aí a ata oficial, quando os presidentes dos partidos andam com a ata para cima e para baixo, até dizer, pronto, esses daqui são os candidatos do partido e acabou. Aí você tem a oficialização correta de realmente quem é candidato. Mas, Oscar, no final de semana a gente. Eu viajei também para Palmeira dos Índios, né? Teve a gente fez o Rádio Corredor lá em Palmeira na sexta-feira, ao vivo na Rede Francês News, para o município lá. E a gente, onde anda, a gente ouve, né, as pessoas falarem e comentarem da situação das áreas essenciais aqui no estado de Alagoas. E uma das que tem mais falado e ouvido realmente é o caso da saúde, Oscar. Onde você anda, a saúde aqui em Alagoas, como eu sempre digo todos os dias, é o gargalo, né, da próxima administração de organizar e melhorar, né, para a população. E o que chamou a atenção foi uma moradora lá de Palmeira dos Índios, que ela tem uma cadeira de rodas, tá? E ela falou abertamente, né? O pré-candidato JHC esteve em Palmeira dos Índios e ouviu atentamente sobre o que ela tinha a dizer do que ela necessita enquanto cadeirante. Solta o vídeo, o áudio aí, eu comento no retorno.
10: Eu tô morrendo nessa cadeira com 47 anos de idade. Eu caí na porta da Secretaria da Saúde, quero fazer um depoimento sobre a saúde. Eu tô morrendo nessa cadeira com 47 anos de idade.
11: Essa é a verdadeira escuta popular, né? Isso daqui é uma realidade constante onde a gente anda no nosso estado. E aí depois querem dizer que a saúde vai bem. Fica nesse papo aí de cimento, de construtora, de tijolo. Isso daí só serve a eles.
17: Pois é, independente aí, né, da questão que foi citada aí, até pelo pré-candidato JHC, a gente vê uma moradora, né, cadeirante, que precisa de um PET scan, que é um exame de imagem, né, e não consegue, ela está um ano e meio. Você vê, um ano e meio, ou seja, as pessoas dizem, vão para as redes sociais criticar e dizer que é fake news, que é mentira, que estamos criando informações e notícias. Mas quando a gente anda nas ruas de Alagoas, dos municípios, a gente vê, né, a situação como essa senhora aí, que precisa de um exame há um ano e meio e não tem. E sem falar na questão da acessibilidade, né, para cadeirante, que ela também comentou sobre essa dificuldade. Então a gente mostra todos os dias aqui o que é real e o que vem, eu digo, que vem das ruas, Oscar. A gente está ouvindo e mostrando aqui, publicando no site da Rede Francês News, o que vem das ruas, o clamor das pessoas e as necessidades.
16: E o mais triste é saber que, me parece que a questão não é falta de dinheiro. E dinheiro para desviar, né, parece que tem a vontade, né? Para investir, né, no atendimento, né, infelizmente, falta.
17: Dinheiro para outros destinos, né, como a gente vem denunciando aqui, tem. E o dinheiro carimbado para a saúde, a gente sabe que tem todo mês. Agora, os investimentos, né, e onde chega, onde deveria chegar, que é para a população, esse aí a gente não vê, porque a gente tem relatos e mais relatos todos os dias aqui, Oscar.
16: Que temos mais?
17: Temos mais eu trouxe aqui também um vídeo que repercutiu no final de semana do pré-candidato, né, ao governo Renan Filho, né, onde ele usou de uma fala até triste, né, para um pré-candidato que lançou uma plataforma para ouvir as pessoas, mas, de certa forma, ele usou em outro contexto, né, no evento que ele fez, afirmando, entre aspas, que o pobre não sabe nem usar o computador, né? E aí essa frase repercutiu. Vou soltar o vídeo e no retorno eu comento com a fala dele.
18: Crime não tem nada a ver com vulnerabilidade. Tem gente que é pobre e não comete crime. A grande maioria, inclusive. Então, por isso é muito importante a gente segregar isso. Agora, tem gente que comete crime, pobre e rico também. A maioria dos bandidos, a meu ver, são ricos. O bandido que rouba um computador, deixa eu lhe dar a minha opinião, não é o pobre. Pobre não sabe nem mexer em computador, muito menos onde vai vender e quanto vale aquilo. Estou falando pobre em alta vulnerabilidade. Às vezes, incomoda, amedronta, aí é um outro problema, temos que tratar de outra maneira. Mas o roubo, a gente tem que combater o receptador.
17: Pois é, uma fala que ele citou sobre a questão da segurança, mas num contexto como ele falou, de que o pobre, né, ele não sabe nem mexer no computador, e aí vem um contraponto. Enquanto ele quer lançar uma plataforma para ouvir as pessoas, ele joga uma questão dessa. Então, a plataforma seria realmente para ouvir quem? Os mais ricos, os mais inteligentes, e o pobre em estado de vulnerabilidade, como ele falou aí, que a gente sabe realmente, né, que precisa, né, do Estado, da saúde, da educação, e ele joga uma fala dessa que repercutiu negativamente. Inclusive, Oscar, ele tentou entrar na justiça para a retirada desse vídeo, mas o contexto completo do vídeo é esse que a gente publicou aí, do áudio, você ouviu, e a justiça barrou porque foi uma fala dele num evento, num ato político. Agora, da maneira como ele falou, aí repercutiu negativamente, principalmente, né, o pré-candidato que já foi governador duas vezes, que sabe os índices, né, aqui em Alagoas, de escolaridade, desenvolvimento humano, enfim, e o contexto é todo esse aí, está nas redes sociais, está a justiça. Não acatou o pedido dele para retirada, e eu acredito naquilo, Oscar, quando você está num ato político, público, você tem que medir as palavras, tem que saber o que diz para não prejudicar e até não ocasionar situações como essa, como o pré-candidato Renan Filho.
19: Das duas, uma. Ou foi um lapso, ou é o que realmente a pessoa pensa, e acaba verbalizando.
17: Exatamente. Mas assim, nos bastidores, eu tenho ouvido, né, de pessoas ligadas ao pré-candidato e ao MDB, que algumas situações ele tem dito sem pensar, né? E a gente sabe que para o pré-candidato Renan Filho, que já foi governador, ministro, deputado federal, né, a situação deve estar meio que constrangedora nos bastidores e até pela questão política, nervosismo, né, ali da situação, das perguntas frente a frente, mas você tem que estar preparado para saber o que diz e o responde, principalmente nesse período de campanha.
19: É o que eu digo. Quando você fala sem pensar, geralmente você fala o que você realmente pensa.
17: E aí,
19: né? O que,
17: tenta...
19: que você acredita.
17: E aí, quando cai na rede social, que é onde viraliza e onde as pessoas sabem, conhecem, né, a fala do candidato ou do pré-candidato, aí tenta ir para a justiça para tirar. Não, eu não disse isso, mas está gravado e está comprovado.
19: Até amanhã?
17: Bom dia, Oscar. Até amanhã, começando a semana, viu? Se Deus quiser.
19: Vamos embora. Obrigado, Cleverson, que amanhã volta com outras informações dos bastidores políticos. Agora, 7:39. Vamos falar sobre futebol. Final de semana bom para os clubes alagoanos da Série D. Sempre lembrando que 96 começaram a competição, apenas 8 sobrevivem para a sequência e dos 8, 6 vão subir para a Série C. Estão lá, CSA e Asa, quem traz as informações é o Júnior de Melo. Bom dia, Júnior.
20: Bom dia para você, Oscar de Melo. Bom dia aos amigos da Nova Brasil FM. Eu tenho certeza, viu, Oscar, que cada azulino tem a sua história para contar no dia de hoje. Uma manhã de alegria para a imensa nação em azul e branco no estado de Alagoas, depois do sofrimento de ontem nas oitavas de final diante do São Luís. A vitória de 2-1, ela foi construída com um gol nos acréscimos do jovem Cadu, que é da base do CSA. Só que o CSA desenhou um jogo realmente dramático, porque fez aquele gol no início ainda, no primeiro tempo, de cabeça com o Matheus Melo, cruzamento do primeiro pau, e aí deu aquela aliviada no torcedor. Poxa, agora sim o CSA vai deslanchar no jogo. Só que o adversário não é bobo. Esse São Luís valorizou demais a vitória do CSA. Um time que veio para cima, um time que estava arrumado, não perdeu a postura quando tomou 1-0, ainda continuou agredindo o CSA, criando chances, e o CSA do outro lado estava inteligente, esperando as melhores oportunidades, e teve. Teve oportunidade com o Lucas Silva, teve outra oportunidade com o Matheus Melo, algumas oportunidades assim que o torcedor ficou de boca aberta porque o CSA não matou esse jogo logo. E aí o castigo, né? A bola pune, quem não faz leva, CSA perdeu alguns gols feitos e aí o tal do Brandão empatou para o São Luís, causando aquele fantasma dos pênaltis. Será que a decisão vai ser nos pênaltis e que o CSA vai arriscar perder essa vaga? Mas o merecimento veio no finalzinho, a força da torcida, quem ficou no estádio Rei Pelé, realmente quem foi, os mais de 15 mil torcedores, nem saiu ainda o borderô oficial para termos esse número oficial de torcedores, quem ficou, quem foi, realmente foi agraciado com essa emoção que foi o gol do Cadu, 2-1 e a passagem para as quartas de final da Série D. Agora é um bom período de descanso. Hoje, amanhã, e os trabalhos só voltam na quarta-feira, porque só tem jogo agora no dia 8, na outra semana, quando a CBF vai marcar oficialmente as datas. E contra quem? Contra o Uberlândia. Agora sim, é jogo do acesso. É jogo que vale vaga na Série C. Passou, tá dentro. Subiu. Se houver algum obstáculo, ainda tem a repescagem que a CBF este ano classifica 6 para a Série C do próximo ano. Então, o objetivo não é esse, é avançar direto, time tá unido, motivado, consciente de que agora o objetivo tem que ser cumprido, que é o acesso para a Série C. Como eu falei, time agora descansa, e agora trabalhar para pegar Uberlândia. Primeiro é lá, no interior de Minas. E a decisão será outra festa, outro caldeirão do estádio Rei Pelé, ali para o dia 15 ou 16 de agosto. O Asa, esse aí passeou, não deu nenhuma preocupação para o torcedor alvinegro. Ganhou lá do Cianorte de 1-0 e em Arapiraca meteu 5 lá no Cianorte. 5-1, o Asa passeou, goleou, esculhambou o time do Cianorte e também se classificou com muita maestria. Vai encarar a equipe do Goiatuba, lá de Goiás, no mesmo molde do CSA. O Asa faz o primeiro jogo lá em Goiás e decide em Arapiraca também a vaga na Série C. Que bom, né, Oscar? Que bom que seria que os dois times alagoanos pudessem se classificar, subir de divisão, para que ano que vem tenhamos dois clubes já na Série C. Maravilhoso o final de semana de CSA e de Asa. Para a gente completar, hoje tem Galo, viu? Hoje tem CRB, hoje estádio Rei Pelé, 7:30, torcedor do Galo, vai lá no estádio Rei Pelé, o CRB encara a equipe do Vila Nova, aí é Série B, é o CRB tentando se ajustar na tabela, né? O novo treinador chegou, já tá invicto, 3 jogos, 2 vitórias e 1 empate, e tentando hoje mais uma vitória em casa diante de um bom time que é o Vila Nova, que está brigando na parte de cima da tabela, e o CRB tentando surpreender. Eu volto amanhã, Oscar, para contar a história desse jogo do CRB. Galera do Azulão, galera do Alvinegro, parabéns! É isso! Agora só faltam 2 jogos para o acesso. Bom dia!
19: Muito bom dia, querido Júnior. Agora às 7 horas e 45 minutos. E vamos trazer ainda mais informações esportivas com a turma da F Esportes. Alô, meninos, bom dia!
1: Muito bom dia para você ligado na Rede Francesa FM, na Nova Brasil, o F Esportes passando aqui cedinho para informar tudo que você precisa saber para se manter conectado ao mundo do esporte, tá? No dia de ontem, ou para nós hoje, né? Estamos aqui ao fim da transmissão de CSA e São Luís, a equipe do Azulão que sofreu amargamente até o finalzinho, até o último minuto, mais especificamente para marcar o segundo gol, o gol que virou a partida. 1-1 antes do golaço do Cadu, moleque da base que entrou no jogo para mudar a partida. Então 2-1 para a equipe do CSA, que agora avança para as quartas de final. E lembrando, tá? Podemos ter equipes alagoanas já classificadas para a Série C de antemão, né, Reis?
21: Exatamente, CSA pode enfrentar o Asa, tudo depende da campanha, de como vai terminar. Para saber quem vai enfrentar quem nas quartas de final. Caso CSA e Asa se enfrentem, teremos um alagoano.
19: Deixa eu só pedir desculpa, a gente teve um probleminha técnico, né? Tá muito baixo o nosso áudio dos meninos da F-Sports. E a gente vai tentar ajustar, caso consiga, eu vou trazer ainda os meninos do programa de hoje, tá bom? Lembrando que o CSA ele vai jogar contra a equipe do Uberlândia. Pela melhor campanha do CSA, ele vai fazer a primeira partida fora de casa, provavelmente no próximo final de semana, e vai receber no outro, também tudo provavelmente, porque isso vai ser confirmado hoje pela CBF, né? Receber aqui no Estádio Repelé a equipe do Uberlândia. E eu falei no começo do programa, que para mim, dos adversários, tirando o Gama, que foi o primeiro colocado, era o mais chato. Eu acho esse time do Uberlândia muito competitivo. Não à toa eliminou a Portuguesa, que para mim era uma das favoritas para o acesso esse ano. Tá bom, gente? 7:47, nós vamos ao último intervalo comercial. Daqui a pouco a gente volta, lembrando, né, que tem a coluna da Júlia, né? Daqui a pouco, né? Já, depois do intervalo.
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19: 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E hoje, na coluna Vida Mais Leve, a nutricionista e educadora física Júlia Guimarães fala sobre a manutenção do peso, explica como evitar o efeito sanfona e compartilha estratégias para manter resultados de forma saudável e duradoura. Muito bom dia, Júlia!
26: Bom dia, Oscar. Bom dia a todos. Uma ótima semana para todos nós. E vamos começar a semana com Vida Mais Leve, né, Oscar? Hoje eu quero falar de um tema que é muito importante, né, que é sobre manutenção de peso. Quando a gente fala muito sobre como perder peso, né, a gente sabe que hoje tem intervenções medicamentosas, que a gente tem as canetinhas aí, que está muito em alta. É um tratamento revolucionário, né, para a obesidade. E Sendo que aí a gente chega naquele dilema. E aí, cheguei no peso perdido, né? O que é que eu faço? Isso é um tema muito importante. Então, quem quiser também saber um pouco mais sobre alimentação saudável, me segue lá no Instagram, sou Júlia Guimarães, @NutriJuliaGuimarães, que vai ser uma honra falar com vocês lá. Então, gente, vamos lá. Primeiro, eu quero deixar claro aqui que, independente de como for a sua intervenção, quando você perde peso, o corpo ele tende a voltar para o peso, né, inicial. Isso, eu sei, é muito injusto, mas é assim que acontece, é fisiológico. E quanto mais rápido você perde, mais rápido também pode ser esse retorno. E a gente precisa falar sobre o que fazer na manutenção. Então, o que é que os estudos hoje eles apontam como uma manutenção do peso eficaz, tá? Independente se você fez a bariátrica, se você perdeu peso com alimentação e exercício, se você perdeu peso com algum medicamento, mas é necessário que isso aconteça. A primeira coisa, e o que está mais na literatura, é exercício físico. Para vocês terem uma ideia, a OMS, ela coloca que a gente precisa de 150 minutos por semana para não ser considerado sedentário. Porém, para manutenção do peso perdido, né, os estudos eles trazem 300 minutos, então é o dobro. Se você perdeu peso, você tem uma necessidade de se exercitar maior do que a pessoa que sempre esteve ali mantendo aquele peso. Então isso é muito importante para você ter nesse processo, né? Segunda coisa, gente, a gente precisa ter em mente que o automonitoramento é muito importante. Então, se pesar para você ter ideia do quanto está o seu peso, não... Claro que a gente tem que ter cuidado, tem uma linha tênue ali, para não virar uma mania, para não ser algo que consuma muito você. Mas os estudos eles trazem que o automonitoramento ele é muito importante para que você não retome ao peso perdido, né? E outra coisa muito importante, gente, é a perseverança. Então, eu sempre falo uma frase que eu acho muito legal, que é: o mais importante do que nunca sair da dieta é sempre saber voltar. Então, óbvio que você vai ter um aniversário, que você vai ter um evento, que você vai ter festas e que você vai comer um pouco a mais ali. Isso é totalmente esperado. Mas você precisa retomar ao seu plano, né, a sua rotina logo após isso. Então, muita gente não entende isso, não é porque, já que eu tô viajando, eu preciso, né, jogar, chutar o balde. Isso não acontece. Então, exercício físico, automonitoramento e a perseverança de saber sempre retomar. Então, quando a gente fala do processo de perda de peso, a gente precisa sempre ficar alerta no nosso processo, independente de como for a sua intervenção. Então, por isso, eu sempre falo uma coisa, né? Tudo bem, você pode fazer uma dieta restrita para perder peso, você pode fazer, usar medicamento, mas, gente, se você não aprende a curtir o processo, não vai dar certo. Vai ser mais uma frustração. Então, a gente precisa entender que precisa ter uma mudança de hábito. Então, procure um bom nutricionista, procure um bom profissional de educação física, um bom psicólogo, um bom médico, é um trabalho multidisciplinar. E é muito importante que você entenda que é um processo em que você vai estar sempre alerta e é a longo prazo. Então, é muito importante que você tenha paciência no processo e que você tenha essa perseverança de sempre saber voltar, tá? Então, hoje, essa é a minha dica, o meu recado de hoje. E quem quiser saber mais, quem tiver alguma dúvida, fala comigo lá no Instagram, @NutriJuliaGuimarães. Vai ser uma honra falar com vocês. Então, uma ótima semana e até semana que vem.
19: Até semana que vem, minha querida Júlia. Obrigado pela sua participação. Às 7h56, estamos chegando ao finalzinho no nosso programa, né? O Jornal Nova Brasil Maceió, dessa segunda-feira, dia 27 de julho, a última semana desse mês. Vai entrar o mês de agosto, né? Há quem diga que é o mês mais longo do ano, né? Ele tem a mesma quantidade de dias, né, de outros meses. Mas o pessoal geralmente acredita que ele se estica um pouquinho, né? Enfim, estamos entrando aí na última semana do mês de julho. Obrigado pelo carinho da audiência. Amanhã às 6h30 eu tô de volta ao vivo com mais uma edição do nosso jornal. Se eu não voltar, é porque eu estarei com Deus. Mas se eu voltar, é porque Deus estará comigo. Tchau, gente. Boa semana. Até amanhã.
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1: 8:02, uma ótima manhã de segunda-feira para você que está aqui na sintonia da Nova Brasil. Está começando o Sob Medida, uma hora com o melhor da música brasileira. Por aqui, Cláudia Nakazato, te acompanho até às 11 horas da manhã. E nessa próxima hora a gente vai ouvir Léo Jaime, vai ter também Marcelo Genesi. E a gente começa com os tribalistas, Já Sei Namorar.

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1: Nova Brasil, e esse foi Caetano Veloso, Sozinho. A gente ouviu também Marcelo Genesi e Laura Lavieri com Felicidade. E agora tá chegando mais um clássico da nossa música. Essa é de 1973, Tim Maia, Gostava Tanto de Você. Nova Brasil, agora 8h22.

Nova Brasil, e esse foi o Roupa Nova, a Força do Amor. Também teve Adriana Calcanhoto, Fico Assim Sem Você. E tá chegando ele, Ney Matogrosso, Por Debaixo dos Panos.

0: Nova Brasil, e essa foi Luciana Mello com Borboletas, fechando esta edição do Sob Medida. A gente ouviu também Mosca, A Idade do Céu.
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0: O Teatro Amazonas, em Manaus, e o Teatro da Paz, em Belém, foram reconhecidos pela Unesco como Patrimônio Mundial Cultural. A candidatura conjunta foi aprovada nesta segunda-feira por um comitê da organização que está reunido na Coreia do Sul. Os dois teatros, tombados pelo IPHAN desde 1960, passam a integrar a lista da Unesco com a designação Teatros da Amazônia. A proposta foi apresentada pelo IPHAN em parceria com os Ministérios da Cultura e das Relações Exteriores e com os governos da Amazonas e do Amazonas e do Pará. 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Faltando 3 minutos para as 9. Bom dia para você.
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0: Nova Brasil, e essa foi Cássia Eller, As Coisas Tão Mais Lindas. A gente ouviu também Chico César, A Primeira Vista. Aqui na Mais Que Moderna Brasileira, são 9h19.
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4: De volta com Gilberto Gil, Não Chore Mais.

0: Nova Brasil, e essa foi Ana Carolina. A canção tocou na hora errada. A gente ouviu também Pedro Mariano, Pode Ser. 9h37, bom dia pra você. 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
2: A SpaceX pode valer até 10 trilhões de dólares nos próximos anos. Quem estima isso são os analistas de Wall Street, como bancos Morgan Stanley e a casa de análise Raymond James. Hoje a SpaceX está avaliada em cerca de 2 trilhões de dólares. Já é uma das empresas mais valiosas do planeta, apesar da queda que já teve desde o seu IPO. Mas a aposta desses bancos é no Starship. A ideia é passar de 50 lançamentos por ano em 2027 para 6 mil lançamentos por ano até 2040. 10 vezes mais massa colocada em órbita do que toda a humanidade já lançou até hoje. O detalhe que chama atenção, a SpaceX fabrica 90% dos próprios componentes, contra 60% de fornecedores terceirizados e empresas como a Boeing. Isso significa menos gargalo e mais velocidade. E, para os mais otimistas, uma nova infraestrutura para a economia espacial. E aí, você acha que SpaceX pode valer 10 trilhões de dólares?
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0: Jorge Benjor, que maravilha.

0: Nova Brasil e Alceu Valença, Tropicana, também teve Mariana Lima com O Chamado.
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0: A gente ouve agora uma música lançada por Maria Bethânia em 79 no álbum Mel. Eu tô falando de Cheiro de Amor, mas antes deixa eu te contar uma curiosidade. Bom, a canção surgiu primeiro como melodia de uma campanha publicitária de grande repercussão. Maria Bethânia ouviu o comercial tocando no rádio, descobriu que a composição era do seu amigo Duda Mendonça e tratou logo de pedir autorização para gravá-la, que foi aceito. A produção contou com as parcerias de Paulo Sérgio Vale e Jota Moraes na composição, e o resultado é esse sucesso que a gente já conhece e que a gente relembra agora no arquivo Nova Brasil, Maria Bethânia, Cheiro de Amor.

0: Esse foi o Cogumelo Plutão esperando na janela. Também teve Maria Bethânia, Cheiro de Amor.
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0: Olha, a Anvisa determinou a retirada da fibra capilar Full Hair Instantly, do Matamofo Eurodecor e do creme relaxante Miss Hidrate. Segundo a agência, os três produtos eram fabricados ou vendidos sem o registro ou a notificação exigidos pelas normas sanitárias. A Anvisa proibiu a fabricação, comercialização, distribuição, propaganda e o uso dos itens. No caso do creme relaxante, também foi determinado o recolhimento dos lotes fabricados a partir de dezembro de 2023. Nova Brasil, mais que moderna, brasileira, faltando 1 para as 10. 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
1: Boa noite.

0: Nova Brasil, e essa foi a parceria entre Caetano Veloso e Maria Gadu com Raptime Camaleoa. 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Agora 10h17. 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

0: Nova Brasil e Seu Jorge com Marisa Monte. Quando chego, a gente ouviu também Guilherme Arantes, Um Dia, Um Adeus. Aqui na Mais Que Moderna Brasileira, 10h36. 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
4: A obra de revitalização da Praça da Faculdade no Prado já alcançou 55% de execução. O projeto prevê novos espaços de lazer, paisagismo, iluminação e melhorias para moradores e visitantes.
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0: Luísa Posse, Além do Arco-Íris.

0: Nova Brasil, e esse foi Ivan Lins com Meu País.
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0: O sambista Zeca Pagodinho assina a produção de Amor de Vô, segundo single do neto Noah, de 16 anos. A música foi lançada na última quinta-feira, Dia dos Avós, como homenagem ao vínculo entre os dois. A gravação reúne nomes como Mauro Diniz, responsável pelo arranjo, e participações de Pretinho da Serrinha e Carlinhos Sete Cordas. Zeca também aparece na faixa com uma mensagem de incentivo ao neto. E notícias como essa você pode acompanhar no nosso site novabrasil.com. Faltando 2 minutos para as 11, eu, Cláudia Nakazato, estou indo embora. Quem já está por aqui é a Ana Pellicer. Um beijo para você e uma ótima segunda-feira. Tchau. 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

11h02, bom dia! Como que você tá? Tudo bem? Segunda-feira, hein? Última semana do mês. Pois é, hoje é dia 27 de julho de 2026. Como que você tá? Tudo bem? Tudo jóia? Prazer revê-lo, prazer estar aqui com você. Obrigada. Onde quer que você esteja, ouvindo pelo rádio, pelo nosso aplicativo que você baixa gratuitamente aí no seu celular ou então pelo nosso site novabrasil.com. É uma honra ter a sua companhia, viu? Eu sou a Ana Pelisselli, vamos juntos até as 4 da tarde, brindo com Tim Maia. Me dê motivo.

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0: Olomi, causas naturais, aqui na Mais Que Moderna Brasileira. Teve também Marina Lima, Pessoa, Nova Brasil, 11 e 17.
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0: garota dourada. Teve também Maria Bethânia, É o Amor, aqui na Mais Moderna Brasileira, 11h39. 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
3: Você vai ouvir no Novo Sempre Vem a colaboração de Pedro Emílio e Rian Fidelis na música Você Foi. São dois nomes que aparecem com suas características próprias, cada um tem a sua personalidade, mas tem em comum a música popular brasileira fundida com o soul, com o R&B e sobretudo com o neo-soul feito nos anos 90, mas com um sabor que só aqui no Brasil a gente tem. Pedro Emílio, Rian Fidelis, Você Foi, Nova Brasil, aqui o novo sempre vem.

Essa foi a coluna O Novo Sempre Vem com o João Marcelo Bôscoli, que volta amanhã durante a nossa programação com mais novidades da música brasileira. E lembrando em que hoje, segunda-feira, a partir das 20h, João Marcelo chega trazendo uma hora completinha com os novos artistas da nossa música em O Novo Sempre Vem, só aqui na Mais Que Moderna Brasileira.

0: Brasil, fechando essa hora com a Vanessa da Mata. Ainda bem.
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0: Pesquisadores do Instituto Pelé Pequeno Príncipe, em Curitiba, desenvolvem uma vacina contra o câncer do córtex da adrenal, tumor raro e agressivo que afeta crianças. A terapia usa células do sistema imunológico do próprio paciente para atacar o tumor e é voltada para casos que não respondem bem à quimioterapia. Os testes em laboratório mostraram bons resultados e a próxima etapa será testar a vacina em camundongos a partir de setembro. O Paraná tem alta incidência desse tipo de câncer infantil. 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Faltando agora 2 minutos para o meio-dia, já, hein? 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
1: Meio-dia mais 3 minutos. Excelente início de tarde de segunda-feira. Última segunda-feira do mês. Última semana do mês de julho, né? Hoje, 27 de julho de 2026. Obrigada pela companhia, onde quer que você esteja. Bem-vindo, bem-vinda sempre. Nessa edição de Sob Medida, a gente vai curtir Roupa Nova, Tem Mosca, Lenine e muito mais. Abrindo com Alceu Valença, Como Dois Animais.

Nova Brasil, a Lua e eu, com Zé Ricardo. Teve também Marisa Monte com Ed Mota, ainda lembro. Lembra você que a gente está aqui juntos na Nova Brasil, curtindo uma hora de música direto, sem intervalos, é o Sob Medida. E lembro você também que está em São Paulo curtindo a programação, que está valendo promoção nessa hora. Atenção!

valendo um par de ingressos para você curtir o último voo da nave da Xuxa. 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O resultado é no final dessa hora. Seguindo aqui agora, meio-dia 23, com a Luciana Mello. Simples desejo.

0: 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Som do Lenine.
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0: Agora aqui no arquivo a gente vai recordar uma obra-prima da música brasileira, composta por Tom Jobim no ano de 1972, Águas de Março. Ganhou uma de suas versões mais conhecidas no álbum Elis e Tom, lançado em 1974. Gravado em Los Angeles, o disco marcou o primeiro e único álbum de estúdio realizado em parceria por Elis Regina e Tom Jobim, aqui no Arquivo Nova Brasil.

0: Brasil, fechando essa edição de Sob Medida com Corações Psicodélicos. Lobão, teve também Zélia Duncan com Sentidos.
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0: O Teatro Amazonas em Manaus e o Teatro da Paz em Belém foram reconhecidos pela Unesco como Patrimônio Cultural Mundial sob a candidatura conjunta Teatros da Amazônia. Inaugurados no século XIX, durante o ciclo da borracha, os espaços tornam-se os primeiros bens culturais da região norte a integrar a lista global da organização. Que bom isso, né? 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Agora, 1 hora mais 1 minuto.
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0: Jorge, amiga da minha mulher. Antes teve Titãs com a Isa, Enquanto Houver Sol. Mais que moderna, brasileira, 1h20.
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0: mais moderna brasileira. De volta com aquele abraço, Gilberto Gil.
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0: Brasil com Vanderlei iluminado. Teve também a Gal Costa, meu bem, meu mal, aqui na mais moderna brasileira. 1h38. 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

0: Nova Brasil com Vanessa da Mata, nossa canção. Teve também o Sol da Terra com Paulo Miklos, aqui na Mais Que Moderna Brasileira.
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0: E a música brasileira viveu um primeiro semestre de 2026 marcado pela diversidade criativa. A Nova Brasil reuniu 20 álbuns que marcaram o período com lançamentos de nomes consagrados como Anitta, Guilherme Arantes, Alice Caymmi, Criolo e Gilsons, além de artistas da nova geração. Leia a matéria completinha no nosso site novabrasil.com. Mais Que Moderna Brasileira, faltando agora 3 minutos para as 2 da tarde.
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0: Nova Brasil com Caetano Veloso, Queixa. A gente ouviu também com a Maria Gadu, Dona Sila. Aqui na Mais Que Moderna Brasileira, 2h17. Uma ótima tarde para você. 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
3: O IMEP emitiu alertas de chuvas intensas para 44 cidades de Alagoas, com alerta laranja em parte do litoral norte. A orientação é evitar áreas de risco e acompanhar os avisos dos órgãos oficiais.
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0: Nova Brasil com Netinho Menina. Teve também Maria Rita Cara Valente aqui na Mais Moderna Brasileira, 2h39.
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0: Os homens emagrecem mais rápido do que as mulheres. A ciência explica que sim, mas isso não é uma regra absoluta. Por questões fisiológicas, eles costumam ter mais massa muscular, o que acelera o metabolismo e aumenta o gasto calórico diário, mesmo em repouso. No entanto, com o passar dos anos, tanto homens quanto mulheres perdem músculos e o metabolismo desacelera. Para todos, o segredo do emagrecimento saudável é o mesmo: alimentação balanceada, exercícios regulares e o acompanhamento profissional para gerar um déficit calórico seguro.
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0: Nova Brasil com Zélia Duncan, não vá ainda. Teve também Guilherme Arantes com Êxtase.
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0: E com a chegada do novo filme do Homem-Aranha aos cinemas, o herói mais famoso do mundo volta a ser assunto. Mas bem antes dessa fase mais séria das telas, o cantor e compositor Jorge Versilo usou o herói para retratar com humor a rotina de uma família brasileira. Bom, em matéria no nosso site, a gente mostra o contraste entre essas duas visões do herói. Para você conferir toda a matéria, é só acessar nosso site, que é o novabrasil.com. Mais que moderna, brasileira, agora 3 horas em ponto. 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

0: Aquilo Todo Sempre. Teve também Kel Smith com Nossa Conversa. Aqui na Mais Que Moderna Brasileira, 3h20.
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0: Nova Brasil, 3:32.
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0: Eu preciso de você. É uma composição de Roberto Carlos e Erasmo Carlos, gravada por Maria Bethânia no álbum As Canções Que Você Fez Pra Mim. Esse álbum foi lançado no ano de 1993. O disco é inteiramente dedicado à obra da dupla e se tornou o maior sucesso comercial da carreira de Bethânia, ultrapassando a marca de 1 milhão de cópias vendidas. Então, para recordar juntos aqui, Eu Preciso de Você, Maria Bethânia, no Arquivo Nova Brasil.

0: Nova W Brasil, mais que moderna, brasileira, 20 para as 4. 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

0: Brasil com Ana Carolina e seu Jorge, pra Rua Me Levar. Antes também teve um novo som do Biquíni, Biquíni com Isabela Brant. Então,
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0: O Instituto Nacional do Seguro Social começou hoje o pagamento dos benefícios referentes ao mês de julho para aposentados, pensionistas e demais segurados. O calendário segue até 7 de agosto e é definido pelo número final do cartão do benefício, sem considerar o dígito verificador. Os primeiros a receber são os beneficiários que ganham até um salário mínimo. Quem recebe acima desse valor terá os depósitos liberados a partir de 3 de agosto. As consultas podem ser feitas pelo aplicativo Meu INSS, pelo site do Instituto ou pela Central 135. Mais que moderna brasileira, 4 horas em ponto. Eu sou a Ana Pelissarto, indo nessa. Obrigada pelo carinho da sua companhia. Fique bem, cuide-se bem. Um bom final de tarde para você, uma linda semana. Volto amanhã a partir das 11 da manhã. Continue aqui curtindo sempre o melhor da nossa música com Júlio César. Um beijo para você e até amanhã. 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
9: Mais que moderna brasileira, ótima tarde. Começou sob medida, o som de Zé Ramalho. Sinônimos.

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0: Nova Brasil, mais que moderna, brasileira. Relembramos o som da Legião Urbana, Eduardo e Mônica.
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0: Hoje é dia, o novo sempre vem. O programa comandado por João Marcelo Boscoli. Henrique Oliveira traz no quadro Novo na Cena o destaque da semana. O compositor, diretor e intérprete Rafael Cabral. O artista premiado pela APCA apresenta a faixa A Busca do EP Fora de Casa. Hoje, logo mais 8 da noite, o Novo Sempre Vem aqui na Mais Que Moderna Brasileira. E para saber mais do artista destaque, acesse a matéria completa em nosso site, novabrasil.com. 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Agora, 1 para as 5, boa tarde.
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3: Cerca de 450 motoristas de Alagoas podem ter a CNH suspensa por acúmulo de pontos. O Detran orienta que os condutores apresentem defesa dentro do prazo estabelecido antes da conclusão do processo.
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2: 5 e 4, boa tarde. Este é Guilherme Arantes. O melhor vai começar.

0: Nova Brasil Encontro de Nando Reis e Marisa Monte. Pra você, guardei o amor. Já já tem Nova Brasil em campo. Fique na sintonia. 5h27. Boa tarde. 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
1: 17 horas e 31 minutos. Boa tarde para você ligado na Nova Brasil FM. Está começando o Nova Brasil em Campo. Comigo, Weber Lima. Ao meu lado, Renan Teixeira, Wagner Veloso, grande Veloso. Com o Gaviva, o Gavião, direto do Bar do Cabeção, em Pirituba. E, lógico, a equipe da Nova Brasil na técnica com Ricardo Simões, Cezinha Martins, Lucas Monteiro, Pedro Ávila na mesa de som, o Celcinho Roberto na produção de Antônio Lima. Vamos juntos até às 19h em uma rodada cheia de polêmicas neste Campeonato Brasileiro, 20ª rodada, primeira do retorno do Brasileirão. A gente vai falar muito sobre isso a partir de agora para você no Nova Brasil em Campo, com pão de alhozinho da jogo. E lembrando, logicamente, para você participar conosco, você, lógico, o seu programa de futebol diário, e você, lógico, a peça mais importante de toda a engrenagem do Nova Brasil em Campo. Você participa através do WhatsApp 11 943 805 100, áudio de até 20 segundos, mande sua mensagem com o seu nome, o lugar de onde você fala e a sua opinião para a enquete de hoje. Quem teve o maior tropeço na volta do Brasileirão nesta, na volta não, né, no Brasileirão nesta rodada de retorno? Flamengo ou Palmeiras? Quem teve o maior tropeço nesta rodada do Brasileirão? Flamengo ou Palmeiras? Você vota, e deixa eu ver como é que está aqui, ó, no Jornalismo Nova Brasil, youtube.com/jornalismo Nova Brasil, já está em empate, 50-50. E no Nova Brasil em Campo, deixa eu colocar aqui, já votei, 75% Palmeiras, é isso aí. Vamos com os destaques do programa de hoje, dia 27 de julho de 2026, com o nosso Lucas Basílio, Felipe Oliveira, Edson Rufino, Felipe Camargo e Antônio Lima.
2: Um grave erro do goleiro Carlos Miguel, Palmeiras é surpreendido dentro de casa e perde para o Atlético Mineiro. Diferença da liderança do Campeonato Brasileiro cai para 6 pontos. Foco agora é se recuperar como visitante no duelo diante do Vitória, quarta-feira.
3: No Maracanã, São Paulo surpreende. Empata em 1-1 contra a equipe do Flamengo. Não consegue retomar o caminho das vitórias, mas vê uma luz no fim do túnel para as próximas rodadas do Campeonato Brasileiro.
4: O Corinthians interrompeu ontem a sequência de 3 vitórias seguidas do Campeonato Brasileiro. Enfrentou o Bahia em Salvador e empatou. 1-1 foi o placar final. A principal notícia do dia diz respeito à renovação de contrato de Memphis Depay. Daqui a pouco trago todos os detalhes.
5: No Santos, polêmica depois do empate com a Chapecoense dentro da Vila Belmiro. E foco a partir de agora é na UCB, adversária desta terça-feira pela Copa Sul-Americana.
6: Viveiros iguala Pedro na artilharia do Brasileirão. Rogério Ceni faz duras críticas à arbitragem. Flamengo recebe proposta do Besiktas por Léo Pereira. E Grêmio anuncia a contratação de jogador croata.
1: Olha, eu vou te falar, hein, Viveiros, com assistência de Félix Torres. Só que o Félix Torres joga no Internacional, né? Joga no time contra. Félix Torres falou, toma, Viveiros, vai lá ser feliz na artilharia do Campeonato Brasileiro ao lado do Pedro. Vamos lá para o nosso programa de hoje. Você participa, manda a sua mensagem, como já fez o William Apolinário, que está conosco aqui nos estúdios da Nova Brasil, acompanhando o nosso programa. Está escrito aqui, parabéns pelo melhor programa de futebol do rádio. Obrigado, Will. Um abraço para você. Obrigado por vir aos estúdios da Nova Brasil, acompanhando acompanhar o programa e já veio, trouxe o boné da dona Ana, que o Veloso já autografou. Ela é palmeirense, fã do Veloso. Veloso já autografou e a dona Ana vai receber o boné com a mensagem do Veloso. Reinaldo, um abraço pra você. É, falou, tá falando aqui, tá falando a vergonha do... mas aí eu não costumo ler esse tipo de coisa aqui não, Reinaldo, porque aí as pessoas aqui não tem como se defender, né? É, Dali Peixão, um abraço para você. É, o Vicente Gonçalves já falando, Weber, você tem razão, se Luciano e Arboleda não dá. Ontem o Rafael foi bem mesmo, fez uma defesa ontem espetacular, o Rafael no segundo tempo, no jogo do Flamengo, mas não adiantou, né, porque no lance seguinte saiu o escanteio, o Léo Pereira fez o gol. Renan, boa tarde, Renan, tudo bem?
7: Boa tarde, Weber, beleza?
1: Quem tropeçou mais feio ontem?
7: Bom, boa tarde, Veloso, Gaviva, todos que nos acompanham, para mim o tropeço maior, numa forma prática, do Palmeiras, né, o Palmeiras perdeu em casa. O Flamengo empatou, poderia ter vencido São Paulo, o Flamengo muito mais forte, só que empatou. Então, para mim, o maior tropeço é do Palmeiras, até porque diminuiu um pouco, né, aquela vantagem que era de 7, caiu para 6, o Flamengo com um jogo a menos, né? Então, e ainda tendo um confronto aí mais para frente no Campeonato Brasileiro. Acho que o Palmeiras é o maior tropeço da rodada.
1: E na sua opinião, Veloso, boa tarde, Veloso, quem tropeçou mais feio nessa rodada do Brasileiro, Veloso?
8: Boa tarde, Weber, Renan, Gaviva, o pessoal que acompanha a gente aqui na Nova Brasil. Olha, o Palmeiras tropeçou e ainda teve a vantagem, que era para ser uma vantagem, de entrar já com o jogo do Flamengo e São Paulo rolando, né? Pelo menos no segundo tempo.
1: É verdade.
8: Tinha acabado o jogo do Flamengo, o Palmeiras sabia do resultado, poderia jogar de uma forma diferente e acabou se complicando. O Flamengo deixou ponto em casa contra o São Paulo, que foi surpresa também, mas a maior decepção foi do Palmeiras, que você joga em casa contra um time que está no meio da tabela, há pouco tempo preocupado com o rebaixamento, e o Palmeiras perde o jogo, né? Nem que perdeu, empatou e deixou 2 pontos, perdeu 3 pontos em casa para o Atlético e foi a grande surpresa da rodada também, né? Então, o Palmeiras foi surpreendido em casa, fez um bom primeiro tempo, não gostei das mexidas do Abel no segundo e aí o Atlético se aproveitou.
1: Boa, Veloso!
7: A gente falou hoje, né, no SBT Esporte Interior, que o São Paulo ganhou 4 pontos do Flamengo.
1: É mesmo,
7: né?
1: Coisa que pouca gente vai conseguir.
7: Espetacular. Agora, o Palmeiras ganhou 1 do Atlético Mineiro, porque na primeira rodada, no primeiro jogo lá, foi empate, 2-2, e perde agora.
1: É verdade, então, também é um ponto...
8: Mas o Palmeiras também ganhou 3 do Flamengo, e tem o jogo
1: de volta. Tem o jogo de volta,
7: ganhou lá.
1: Mas o time do Atlético é muito fraco. O time do Atlético é fraquíssimo.
7: Falando, não acho tão
1: fraco. Eu acho fraco, assim, fraco.
7: A gente vai debater mais o jogo, mas não acho tão fraco assim, não sei se o Veloso concorda. Mas pensando de adversários que não vão brigar pelo título, você não pode tirar só um ponto, né, Veloso?
8: Não, mas o Palmeiras perdeu pro Vasco, que era lanterna.
1: Então, tem esse ponto também.
8: Duas derrotas. A do Vasco, que era lanterna.
7: Perfeito.
8: E agora do Atlético, que está no meio da tabela, até pouco tempo, brigando contra o rebaixamento. Mas esse ano está diferente. O Palmeiras está ganhando os times de cima. O problema é que o time de baixo está se enroscando. Porque o Palmeiras ganhou do Flamengo, ganhou do Bahia, ganhou todo mundo lá de cima.
7: Ganhou clássicos.
8: Ganhou do São Paulo, que o São Paulo era líder na época.
1: Sim.
8: Nem lembro mais disso. E aí, contra os times lá de baixo, o Palmeiras está enroscando, está se complicando.
1: Gaviva, boa tarde, Gaviva. Tudo bem, Gaviva?
9: Tudo maravilha, Weber. Boa tarde para você, Renan, Veloso, nossa galera do áudio, vídeo, produção, nossa audiência. Tá rolando o baile da pelanca aqui no bairro da Pensão, que onde foi dia do vovô e da vovó? E a galera já tá aqui, os velhinhos chegaram cedo, estão se divertindo, baixaram o som um pouquinho agora, né, pra gente poder fazer aqui o programa. E na minha opinião, antes de você me perguntar, mas sei que você iria perguntar, o Palmeiras o maior tropeço, e ainda mais da forma que foi. Veloso vai ter muita coisa pra falar sobre Carlos Miguel. Falhou, não falhou, falhou tanto assim, foi frango, não foi. Queremos saber a opinião de um especialista, não
1: é? É, com certeza, Gaviva. Ô, Gaviva, quem foi pior, Flamengo ou Palmeiras?
9: Ah, o Palmeiras foi pior. O Flamengo empatar com o São Paulo, mas mesmo assim foi um empatezinho e tal, e por causa do VAR semiautomático, né, o impedimento semiautomático salvou o tricolor e lascou com o Flamengo, porque o Daronco ficou bravo de anular aquele gol, ele ficou até cor-de-rosa, mano. Gritava, jugular, saltava no pescoço. Daronco não gostou de ter anulado esse gol, não.
1: Maravilha, Gaviva, o Gaviva conosco no programa de hoje, no nosso Nova Brasil em Campo, com pão de alhozinho, com pão de alhozinho da jogo. Eu também vejo que o Palmeiras foi bem pior pro Palmeiras, né, o tropeço. Porque esse tropeço tem um... É lógico que tá no início, gente, do segundo turno. Tá muito no início do segundo turno. Mas para vocês terem uma ideia de como o tropeço do Palmeiras foi ruim, Palmeiras perde em casa, na minha visão, por um time muito inferior, que é o Atlético Mineiro. E outra, dá a possibilidade, sabe do quê? Do Flamengo depender só dele para conquistar o título. Que esse é o ponto. O Flamengo agora só depende dele. Só depende dele para ser campeão brasileiro. Se o Flamengo ganhar todos os jogos até o final do campeonato, eu sei que isso não vai acontecer, gente, mas a gente sempre fala dessa questão, né? O time só depende dele. Ah, Weber, mas está 6 pontos. Não, mas 6 pontos já o Flamengo, com o saldo de gols que tem, né? Se ganhar do Mirassol, aumenta mais um pouco. Aí pega o Palmeiras no confronto direto. Se vencer, aumenta mais um pouco e já ultrapassaria o Palmeiras. Não, é, mas lógico, mas que nós temos...
10: O critério de desempate, né, Weber?
1: Não, já vi. Já vi o critério de desempate, em número de vitórias vai empatar e aí vai para o saldo de gols.
10: O critério de desempate esse ano, primeiro, é
1: o confronto entre eles. Ah, é o confronto direto. O confronto direto
10: e o Palmeiras já tem 3-0.
1: Ah, é verdade. Flamengo. É, mas se o Palmeiras, se o Flamengo ganhar, empata.
10: Empata, mas deu saldo de gols.
1: Quanto foi?
10: 3-0.
1: Ah, então é realmente.
8: Se o Flamengo ganhar, depende de quem para ser campeão?
1: Não, mas o Flamengo depende só dele também.
10: Sim, também depende só dele.
1: Não, eu tô entendendo. Isso daí é fato. Mas o Palmeiras até então, o Veloso, tinha essa questão, tinha essa carta. Sim. Que o Flamengo tinha que torcer por tropeços do Palmeiras. Sim. Agora não.
10: E agora não. Ter uma gordura ainda maior.
1: Exatamente. Então, nesse ponto aí, não foi muito bom pro Palmeiras, nessa derrota pro Atlético Mineiro. E o que é pior, né? O que eu vejo de pior é que o Galo é fraco, gente. O time do Galo é fraquíssimo. E o Palmeiras conseguiu perder de uma equipe. Olha, eu acho que o Atlético, até o gol, tinha dado um chute com aquele Cassierra. É. Um chute! Um
10: baita chute! Defesa do Carlos Miguel.
1: É, foi uma defesaça do Carlos Miguel. Um chute, então acho que tudo isso daí, por tudo isso daí, o tropeço do Palmeiras foi bem pior que o do Flamengo, né? O Flamengo também pegou uma equipe inferior, muito inferior, mas um pontinho, foi em casa, mas um pontinho, o Palmeiras não, acabou perdendo. 5h43, vamos falar do Palmeiras então? 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Bom, mas vamos lá então. Vamos com o nosso Lucas Basílio trazendo as informações do Verdão, Lucas.
11: Grande tarde, grande noite, enfim, um grande abraço para você, Weber Lima, abraço especial para quem curte o futebol Nova Brasil em Campo. Falamos de Palmeiras, que perdeu na rodada do final de semana, duelo diante do Atlético Mineiro em casa pela rodada 20 do Campeonato Brasileiro. Equipe Nova Brasil em Campo esteve na Arena Alviverde, transmitimos o segundo tempo em meio à grande jornada esportiva para acompanhar um grande segundo tempo, né? O Palmeiras recebeu o Galo, fazia 22 jogos que o Palmeiras não sabia o que era perder como mandante e isso aconteceu. Vitória atleticana pelo placar de 2-1. O grande destaque negativo deste confronto foi com relação a Carlos Miguel, né? O goleirão falhou e falhou feio no primeiro gol do Galo, um chute despretensioso ali de fora da área que ele tentou encaixar e acabou não segurando a bola, ela bateu na sua cabeça, ele ficou procurando ali um erro bem chamativo e aí o Vitor Hugo aproveitou o rebote e fez o gol do Atlético. O Palmeiras ainda empata logo na sequência com o Felipe Anderson, mas minutos depois o Igor Gomes, ex-jogador do São Paulo, fez o segundo gol, se aproveitando do que muitos consideraram também um novo erro do Carlos Miguel, né? Ele sai ali para tentar se antecipar, fica meio que cercando a bola, o
2: Minda rola para o Igor Gomes, que faz o segundo gol. Após a partida, o John Arias falou na zona mista do estádio palmeirense. A reportagem Nova Brasil em Campo esteve por lá e eu conversei com ele a respeito da parte física. Será que isso interferiu nesse desempenho abaixo do Palmeiras? Vamos ver.
12: Eu acho que todo mundo bem, eu acho que todo mundo voltou bem. Acredito que só falta o Flaco voltar, mas o restante eu vejo todo mundo que vai para a Copa bem. Eu estou bem, claramente que, como você falou, por causa dos calendários, das mudanças, eu tenho, não sei se a forma correta de falar, tenho tido menos tempo de folga que todo mundo, normal, claramente que é normal o desgaste. Mas graças a Deus, um cara saudável, um cara que me cuido bem, que sempre estou aí à disposição. E bom, eu acho que o importante é que, como falei agora um pouco mais cedo, me senti bem, me sinto bem. Ainda falta a parte boa do campeonato, a parte interessante, a parte importante. Então, claramente, que cada vez procuro estar melhor.
2: Esse então, John Arias, né? Fazia 14 jogos, isso contando como mandante e visitante, que o Palmeiras não era derrotado. Deu sorte ainda o Verdão, né? Que o Flamengo não venceu na rodada, o São Paulo segurou o rubro-negro por lá, então a diferença que era de 7, agora cai para 6 pontos na tabela de classificação. Próximo compromisso do Palmeiras já tá marcado para quarta-feira, novamente com transmissão Nova Brasil em Campo, diante do Vitória no Barradão.
1: Portanto, aí as informações do Verdão com o nosso Lucas Basílio. Quando tiver na agulha aí a fala do Abel Ferreira, para a gente trazer a sonora do Abel, falando sobre as críticas ao seu esquema de jogo, né? Porque a torcida critica mesmo, e não é só a torcida do Palmeiras, não, né? As outras torcidas falam, e não são só as adversárias que criticam a forma de jogar do Abel. A torcida do Palmeiras também, vamos ouvir o que ele disse em relação às críticas à forma de jogar do time do Palmeiras.
13: Não é estilo novo de jogo. Vocês depois criam as narrativas que vocês querem. Já tive tudo, a equipa retranqueira. Mas quando éramos equipa retranqueira, que jogadores é que tínhamos? Onde é que estão esses jogadores a jogar? Esses jogadores onde estão? Estão a jogar? Estavam aqui quando diziam que a equipa era retranqueira. Depois, é uma equipa que só chuta a bola para a frente. E agora, se não ganharmos, é uma equipa que só faz posse de bola. Ensinaram-me a mim o que vai ser o futebol. Eu sei, não dizer. Ensinaram-me a mim o que vai ser o futebol. O futebol, eu vou-te dizer, eu desde que cheguei ao Palmeiras e desde que sou treinador, nós temos 3 rotas de ataque coletivas. 3. Ou vais pelos corredores, ou vais por dentro, ou vais de virada. Há jogadores que conseguem fazer jogo interior. Há outros jogadores que não te conseguem fazer jogo interior. Diz-me os jogadores que tu tens e que eu tenho, eu digo-te como é que eu vou jogar. Eu já repeti isso muitas vezes.
1: Portanto, aí, Veloso, para começar, em relação a Abel Ferreira, a explicação, né, as críticas que provavelmente ele já deve ter ouvido ontem, na arena do Palmeiras, até porque eu vi que na hora que saiu o gol do Palmeiras, do Felipe Anderson, ele se vira para a torcida e esbraveja com alguém lá, deu para perceber muito bem isso. Deve ser o pessoal que fica ali atrás dele enchendo, né, as paciências do treinador português. A turma do amendoim do Scolari. E aí, mas o que você achou, Veloso, em relação às falas do Abel?
8: Da fala do Abel, ele tenta justificar, né? Porque realmente não é possível que ele não entende que ontem ele mexeu mal no time e atrapalhou o time do Palmeiras. A função do treinador, Weber, muitas vezes é não atrapalhar o time. Ajudar o time, se não puder ajudar, não, só não atrapalhar já está bom. E ontem ele acabou atrapalhando no segundo tempo o time do Palmeiras. Porque o Palmeiras fez um bom jogo no primeiro tempo. Certo que o Atlético, dentro da proposta dele de se defender, complicou. Mas o Palmeiras controlou o jogo. Teve a bola, teve essa chance do Atlético, que foi uma boa...
1: Só foi essa.
8: Mas o Palmeiras teve chance com o Arias, 2 com o Paulinho. O Palmeiras estava por ali, estava pressionando, tentando buscar o gol. A partir do momento que, numa falha individual, um erro grotesco do Carlos Miguel, sai o gol do Galo, aí as mexidas que ele faz no time, ele expõe demais o setor defensivo. Algo que é muito sólido no Palmeiras. O Palmeiras, mesmo assim, ainda tem a melhor defesa do campeonato. Mas ontem, a forma como jogou no segundo tempo, estava muito exposto, que poucas vezes eu vi, principalmente nesse campeonato. E aí facilitou para o Atlético. O Atlético que veio para se defender, de repente sentiu que realmente, da forma como o Palmeiras estava jogando, poderia vencer a partida. Mesmo o Felipe Anderson empatando o gol aos 30 e poucos minutos, dois minutos depois o Palmeiras toma outro gol. E poderia tomar o terceiro, da forma como estava jogando. Então, assim, ele tirou o Giai para colocar o Paulinho, foi a primeira mexida dele, e tirou o Emiliano Martinez para colocar o Felipe Anderson. Então, ele tirou dois jogadores de contenção, né? O Giai ontem, apesar de estar espetado lá como ponta, mas não consegue criar, mas defensivamente estava bem, e o Emiliano, muitas vezes, ficava ele e o Gomes para soltar o Murilo. Então, era um jogador ali de proteção da defesa. Ele tira dois jogadores para enfiar dois atacantes e ele forma uma linha de defesa com Piquerez, Gomes e Murilo. Sendo que o Murilo continuou, e depois o Gomes, quando o Palmeiras estava perdendo, largou também. Aí não tem o que sustente uma defesa, né? Você não tem ninguém fazendo o corredor do lado, porque o Arias já estava cansado, já tinha jogado.
14: E mesmo assim,
8: recuperou uma bola aqui atrás, né? Fazendo o corredor. Do outro lado, ele tinha o Felipe Anderson, né? Que foi o último homem que disputou a bola no segundo gol da equipe do Atlético Mineiro. Então, assim, as alterações dele, que foi para botar o time para frente, até deu resultado, porque o Palmeiras chegou ao empate, mas ele tinha que. Tomou gol dois minutos depois. Nesse período, entender que ele tinha que organizá-la de novo. Não fez e tomou outro gol e poderia ter tomado outro ainda.
1: E Renan, fala Renan.
14: Ontem eu participei de um programa pós-rodada, eu falei exatamente o que o Veloso falou agora. Exatamente. O Abel desequilibrou o time do Palmeiras, deixou o time do Palmeiras vulnerável. Você reparou que antes do Palmeiras fazer empatar o jogo, ele ia fazer duas substituições. Ele ia colocar o Arthur e o Evangelista. Você percebeu isso?
8: Não.
14: Daí fez o gol, o Palmeiras empatou, ele falou, segura um pouco. Segurou um pouquinho. Aí o Palmeiras, dois, três minutos depois, sofre o 2-1. Aí que ele faz isso aí. Então ele reparou, ele percebeu que ele desequilibrou o time do Palmeiras. Que ele deixou o time do Palmeiras exposto e
1: voltado. Ele consertou, né? Quando entra o Lucas Evangelista para consertar, né?
14: Então, mas ele queria consertar isso antes de empatar, sim, o jogo. Porque ele tava com 1-0 contra e o Atlético estava mais próximo do segundo em contra-ataques do que o Palmeiras no empate. O Palmeiras consegue empatar ocasionalmente. O Palmeiras não estava organizado, criando grande chance de gol. Foi ocasionalmente. A bola lá no segundo pau e o Felipe Anderson faz o gol.
1: Não, o Felipe Anderson chutou, aí o cara deu um carrinho, o zagueiro do Atlético, pega a sola do carrinho dele na bola, desvia, vai na trave. E aí saiu o gol.
14: Ele percebeu que ele desequilibrou o time do Palmeiras, ele tenta corrigir depois, até corrige, mas daí você sofre o 2-1. Daí que ele corrige a alteração que ele tinha feito, concordo plenamente com o Veloso. E um outro detalhe, ele fala isso na entrevista, ele tem que colocar uma estrutura tática dentro do campo diante dos jogadores que tem característica para isso. Eu gosto muito do Giai, eu acho que o Giai é um bom lateral numa linha de quatro. Para ele ser o ala, eu já não gosto muito, eu acho que ofensivamente ele tem lá suas limitações. Ele tem as limitações dele. Na linha de quatro, perfeito, eu acho ele muito bom, o Giai. Aí, o que ele poderia ter feito? Aí, nessa escalação, ou ele não coloca os três zagueiros, faz uma linha de quatro colocando o Felipe Anderson para ser o atacante, porque ontem ele estava limitado de opções, não tinha Flaco, não tinha Sosa, certo? O Vitor Roque está voltando ainda. Então, ele poderia ter feito isso. Ele optou por manter o sistema que deu certo contra o Curitiba e não deu certo. E o treinador é pago para isso, né? Para resolver esse tipo de problema.
1: Ô Gaviva, daqui a pouquinho a gente vai falar um pouquinho aí do como é que é, da festa do quê, Gaviva, que tá rolando aí?
15: A festa da pelanca.
1: A festa da
15: pelanca. Foi dia do vovô e da vovó.
1: É.
15: A festa da pelanca. Já sortearam dentadura, fralda geriátrica, andador. O pessoal tá aguardando o último prêmio aí, que é uma semana de uma viagem com direito acompanhante pro Circuito das Águas. É. Os velhos gostam de tomar aquelas águas que fedem. Aí fala, essa aqui é boa pro estômago, essa aqui é boa pros rins, essa é boa pra não sei o quê, velho. E eles estão louquinhos pra ir pro Circuito das Águas.
1: Ô, Gaviva, questione o Veloso em relação a Carlos Miguel, Gaviva. Manda bala aí.
15: E aí, Veloso, você viu que o Carlos Miguel, um dos gols que ele tomou, ele deu soco no chão, e outro gol ele ficou inconformado, não lembro direito a reação, se ele pôs a mão na cabeça. Ele até pediu desculpa pra torcida e pro time e tal. O que foi que aconteceu? Aquilo é excesso de confiança? porque numa das bolas parecia que ele já estava empurrando a bola para a esquerda, que ele ia sair jogando aqui, e a bola voltou. O que foi que aconteceu ali?
8: É, isso aí, Gaviva. No segundo gol eu não vejo falha não, tá? Contra-ataque ali, na cara do gol, dentro da área, não tem muito o que fazer. Mas o primeiro é excesso de confiança e o goleiro achar que a bola está fácil demais, que não precisa ter atenção devida com uma bola que ainda não está dominada. Ele vai fazer a defesa, claro, pensando em dar velocidade ao jogo, botar a bola em jogo rapidamente, e esquece que ele precisa pegar a bola primeiro, né? Aí quando ele faz o movimento, sem estar concentrado o suficiente ali, ela passa no meio das mãos dele e sobra para o Vitor Hugo dentro da área, sem goleiro, né? Aquele gol sem goleiro. Então facilitou demais, um erro grotesco, né? Para um goleiro do tamanho do Carlos Miguel, que joga num time do tamanho do Palmeiras. Mas o Carlos Miguel, apesar de estar jogando aí, da gente falar de seleção brasileira, ele é um goleiro que eu estava olhando ontem, inclusive. Ele tem em torno aí de 80 jogos só na carreira profissional. É muito
14: e tem
8: pouco.
14: 27 anos, né?
8: 27 anos, vai fazer 28 agora em outubro. É muito pouco para um goleiro, né, estar no Palmeiras. E a gente tem uma expectativa até com relação à seleção, mas numa carreira muito curtinha. Então esses erros vão fazer com que ele amadureça. Só que goleiro de time grande não pode falhar o tempo todo. Pode ser, acontece, a gente entende, mas não pode ser o melhor como foi contra o Coritiba e já ser o pior como foi contra o Atlético. Isso é ruim para um goleiro de time grande, não se sustenta. Então tem que buscar essa regularidade para não errar, principalmente erros como foi esse, que acabou complicando o resultado para o Palmeiras.
1: É verdade, foi um final de semana, pelo menos de dois goleiros, né? Que são cotados aí para a próxima convocação do Ancelotti, que o Hugo lá em Salvador também estava todo estabanado, aprontando um monte o Hugo lá em Salvador também, saindo mal em bola, que teve um gol lá que saiu do Corinthians, que foi anulado por uma falta, que o Hugo saiu todo errado, socando bola para tudo que é lado, enfim, não foi um bom final de semana para esses dois goleiros, mas a gente fala sobre isso depois de um rápido intervalo e a gente vem com a sua participação no 11 943 805 100, com pão de alhozinho, com pão de alhozinho da jogo.
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0: horas e um minuto, voltamos com o Nova Brasil em Campo. Sua participação sempre importante no 11 943 805 100. Participe conosco, mande sua mensagem que ela vai pro ar e vai agora. Daqui a pouquinho a gente vai falar das coisas do São Paulo, que um milagre conseguiu um empate com o Flamengo lá no Maracanã. A gente vai falar sobre isso. É, o Vicente ali aqui, né? O Wagner Marinho, o Weber, como se inscreve para assistir ao vivo o programa de vocês? Ô Wagner, é só entrar em contato aí no WhatsApp 11 943 805 100, já manda ali para a produção, para o Antônio, e você marca o dia que você quer vir aqui no programa, ele já anota o seu nome, você vem acompanhar o programa aqui. O pessoal pode assistir todo dia, se tiver 20 pessoas, pode vir assistir aqui, que não há... Hã? Tem arquibancada aqui, o Renan está falando da arquibancada. Nós temos uma arquibancada aqui para o pessoal assistir o programa. É, torcida Nova Brasil, né, Renan? É, só não
1: é
0: vale
1: xingar. É de graça, hein?
0: É de graça, só não vale xingar. André,
2: pode trazer um cafezinho pra gente.
0: É mesmo, né?
1: Antônio Lima.
0: Ah, fala, Gaviva.
1: A minha prima outro dia falou que era assistir o programa aí. O Antônio Lima falou: traz uma caixa de bombom quando você vier. Não, não tem nada disso. É de graça, viu?
0: É de graça. Mas pode trazer um bolinho, um café, né?
3: Um
0: pão de queijo. Pode trazer. Isso daí pode trazer, Gaviva. Não tem problema, não. Ou um San John, que também é uma boa. Bom, é o seguinte. O André Santos. Ah, é o André Negrão. Falando assim: velho da lancha, o São Paulo tampou sua boca, né? É, você virou palmeirense. Ué, por que eu virei palmeirense, cara? Não tem nada a ver. Olha, tá vendo? Um falando que eu virei palmeirense aqui, né? Olha o outro descendo o cacete em mim. Como esse Weber só fala contra o Palmeiras? Os caras não se decidem.
2: Esse tem razão.
0: Não, aí ele fala: como falar que o Flamengo depende só dele se está atrás do Palmeiras? Então vamos lá, o Reginaldo Armelin.
3: E vamos, aproveita e já corrija a informação errada.
0: Ah, é assim, verdade, né? É verdade. É, o Renan se confundiu. O desempate através do confronto direto é na Libertadores da América. Então, volta o que eu falei lá. É o seguinte, o Reginaldo. Se o Palmeiras ganhar até o final, ele será o campeão brasileiro. Lógico, isso é óbvio. Só que agora o Flamengo também tem essa possibilidade por conta do tropeço do Palmeiras ontem. O Flamengo não tinha essa possibilidade. O Flamengo estava a 7 pontos do Palmeiras, com um jogo a menos. Ficaria 4 de diferença. Mesmo que o Flamengo ganhasse no confronto direto do Palmeiras, o Palmeiras continuaria um ponto à frente do Flamengo, é isso. Agora não, agora a coisa mudou. Se o Flamengo ganhar todas até o final do campeonato, será o campeão brasileiro. E o Palmeiras não pode fazer mais nada. Entendeu? É esse o ponto. Como foi ruim essa derrota do Palmeiras. Mas enfim, já falamos sobre isso. Vamos lá com o pessoal que participa no WhatsApp, 11 943 805 100.
4: Boa tarde, Weber, boa tarde a todos da Nova Brasil. Qual é a decepção aí nesse começo aí para mim? Foi o Palmeiras, né? Perdeu em casa, o goleiro tomou um frango feio. Também contratou um goleiro corintiano. Ah não, agora o São Paulo não, né? São Paulo é o pai do Flamengo, né? Abraço a todos.
5: E aí, Weber, boa noite. Eu acho que quem tropeçou nessa última rodada foi o Palmeiras, com certeza. E se tiver sorteio da Alex essa semana, já me coloca aí no sorteio, valeu?
0: Tá concorrendo.
5: Já estou ligadinhos aí na Nova Brasil FM.
0: Valeu.
6: Boa tarde, boa noite, Nova Brasil. Quem conseguiu se superar foi o Vasco. Conseguiu voltar pior. Olha, sou vascaíno, mas a gente sofre. Alan Yannis, Aracaju, Sergipe. Um abraço.
7: Boa tarde, Weber Lima, Edson Rocha aqui do Imirim. Olha só, quem se deu mal nessa rodada aí, nesse retorno, foi o Flamengo, porque o São Paulo é bem pior que o Atlético Mineiro.
0: Claro.
7: Pelo amor de Deus, nem se compara. Grande abraço a todos.
8: Alô, Weber Lima, Márcio Oliveira, tricolor de Sorocaba. Os dois tropeçaram, mas o tropeço do Palmeiras foi maior, né?
0: Lógico.
8: Porque o São Paulo nunca perde pro Flamengo. Pode pôr o segundo quadro do São Paulo que o Flamengo treme. Abraço, tamo junto.
9: Boa tarde, Nova Brasil em Campo, Bruno de Campinas. O maior tropeço foi do Palmeiras. Afinal de contas, o Flamengo é freguês de São Paulo, né? Parabéns pelo programa, hein? Um abraço.
0: Valeu!
10: Boa noite, Weber Lima, Veloso, Renan, Gaviva, que é o Edson no Rio de Nagoya. Para mim, o maior tropeço foi o Flamengo. E a cera continua no futebol brasileiro, infelizmente. Grande noite para vocês.
0: Vai acabar.
10: Abração.
0: Vai acabar daqui duas rodadas.
11: Boa tarde, bancada. Boa tarde, Weber Lima. Aqui é o Vicente, motorista aplicativo, São Paulino. Fala pro seu Weber Lima, hein? Ontem foi difícil, mas pelo menos trouxe uma canoa e o remo. Achou que a gente ia botar nadando. Trouxe uma canoa e o remo do Flamengo. Boa semana pra geral, tamo junto.
12: Boa tarde, Weber Lima. Boa tarde, Nova Brasil. André França de Jundiaí. Ô, Weber, já que você tá pulando na bala do Veloso aí, conta pra mim, como é que foi a Copa do Brasil de 2000? No Brasileirão, o Cruzeiro é freguês do São Paulo, reconheço. Mas a Copa do Brasil de 2000, conta pra mim.
0: É, quem vive de passado é museu.
13: Esse São Paulo seu tá igual o Palmeiras, tá largo, largo, largo. Desse jeito não cai, não. Todo mundo que tava abaixo dele ou perdeu ou empatou. E quando o São Paulo pensou que ia perder o Flamengo, empatou também. Aí não cai.
14: Boa noite, Evelino. Aqui é o Antônio de Valim. É, o Palmeiras foi sim o mais complicado, perdeu. Mas o Flamengo também, 1-1, ele podia ter ganhado e chegar mais perto do Palmeiras, né?
15: Boa tarde, Weber Lima, boa tarde, Gaviva e ao pessoal da Nova Brasil. Weber, este nosso São Paulo tá mais instável do que sei lá o quê. Eu não sei mais nem o que esperar dos nossos jogos, sabe? E Weber, me coloca nesse sorteio dessa Alexa.
0: Tá concorrendo.
16: Boa tarde, Weber Lima. Um abraço para todos aí da bancada. Sérgio aqui de Jundiaí. Queria saber do Veloso, onde que estava a zaga do Palmeiras na hora do segundo gol do Atlético, hein?
17: Boa. Oi, Weber, boa noite, tudo bem? Boa noite a todos aí também. Falei para você na sexta que o São Paulo é uma pedra no sapato do Flamengo.
0: Verdade.
17: Só não veio a vitória. Mas foi um empate com gosto de vitória, hein? Abraço a todos.
18: Boa tarde, Nova Brasil em Campo. Meu nome é Carlos Silva, falo aqui da Zona Leste. Participando da enquete, com certeza o Palmeiras. Ei, Carlos Miguel, hein? É meu xará, mas eu não ando com óleo nas mãos não, hein? Brincadeira, meu. Que lambança. Carlos Miguel.
19: Boa noite, Nova Brasil. Ô, Weber, com certeza foi pior o meu Palmeiras. Ô, Weber, você tinha razão numa coisa, hein? O Neymar arrebentou no sábado, menino.
0: Ué,
19: Ney, hein?
0: E não arrebentou?
19: Mas jogou contra quem mesmo? Piraporinha, Biboquinha. E o Ney sendo Ney, né? Já cavou um cartão pra não jogar o clássico. Um abraço a todos aí,
0: Nival Cajamar. Que clássico, Nival.
20: Boa noite, Weber Lima, Veloso, Renan, Gavião, Cícero, motorista de aplicativo de São Paulo, Jabaquara. Eu acho que o pior time dessa final de semana foi o Palmeiras, que perder 3 pontos em casa vai fazer falta no final. Até mais, abraço.
0: Um abraço para vocês. Olha, e seguramos várias mensagens, hein, que não para. É, um abraço para vocês. Ô Cícero, o Neymar fez 2 gols. Se não fosse o Neymar ali, o Santos não conseguia nem empatar com a Chapecoense. Só isso. Agora, em relação ao próximo jogo, não teremos o clássico São Paulo e Santos no meio da semana. Não teremos, na verdade, 4 partidas do Campeonato Brasileiro por conta dos jogos da Sul-Americana. O Santos joga amanhã contra o Universidade Central na Vila Belmiro, não tem como jogar com o São Paulo o clássico essa semana. O mesmo acontece com o Vasco, com o Grêmio, com o Bragantino. Então teremos apenas 6 partidas neste meio de semana do Campeonato Brasileiro. E, ô Veloso, responde lá o nosso ouvinte, como é que o Palmeiras estava todo esfacelado no segundo gol da defesa, Veloso?
21: Cara, o Palmeiras estava no segundo tempo uma desorganização total, né? O Gomes tinha virado centroavante, o Murilo estava passando toda hora. O jogador que deu o combate foi o Felipe Anderson.
0: É. Felipe Anderson. E deveria ter matado a jogada, né, Veloso? Teve a oportunidade.
21: Tava à frente. Ele estava jogando pelo lado direito, ele estava centralizado na zaga do Palmeiras. Olha como é que estava o negócio no segundo tempo. E aí perdeu na dividida lá, deu o carrinho, prendeu a bola, escapou. E saiu o segundo gol do Galo, né? Mas o Palmeiras vai todos. No final quase toma o terceiro. Poderia ter perdido demais.
0: Ô Silvio Soares, está falando aqui. Boa tarde, amigos. Palmeiras pipocou ontem sabendo o resultado do jogo do Flamengo. O Abel não tinha muitas opções, velho. Se o Abel não tem opções, acabou o futebol brasileiro. Tem opções, sim. No banco de reserva tinha opções o Palmeiras. Um dos melhores elencos do Brasil. Acho que só fica atrás do elenco do Flamengo. Tinha opção? Tinha. Levi Pedroso, um abraço para você, participando no YouTube. O Edmar Matos, de Campo Grande, Mato Grosso do Sul, um abraço para você. É, Regiana Salvador, falando que deu apagão no Hugo. Realmente, cara. O Hugo ontem, olha, tava numa noite também, tarde e noite, terrível. O Weber, o Chubaba, falando aqui. E agora, o Weber, com o Santos lutando para não cair, vai continuar passando pano pro menino Ney? Só por Deus. Gente, quem fez os dois gols do Santos foi o Neymar. E ainda numa jogada que ele armou, e eu não me engano quem é que tocou pra ele, foi o Barreal?
3: Barreal escorou.
0: Tocou errado ainda, que ele teve que ajeitar ali o corpo, Tocou errado ainda, ele teve que ajeitar o corpo pra bater aquela bola. Vocês, ó, eu vou falar um negócio pra vocês. Vocês têm bronca do Neymar, tá tudo certo. Mas ali dentro do campo, ali, você vê que ele consegue ainda fazer algumas coisas e no final de semana fez dois gols. Fez dois gols que salvou o Santos. 18 e 12, vamos lá. E não é fácil, viu? Não é fácil porque ele toca a bola, pede, mas para devolver. O Neymar às vezes toca a bola redondinha pro cara, mas recebe uma máquina de lavar, uma geladeira, uma mesa. Nunca vem a bola direitinho.
1: Tijolo.
0: É, um tijolão, vem tudo. Mas vamos lá, vamos falar do São Paulo, que ontem empatou com o Flamengo 1-1 com uma grande atuação do Osório, o garoto das categorias de base do São Paulo. As informações do Tricolor com o nosso Felipe Oliveira, que estava ontem direto do Maracanã, a Nova Brasil, direto do Maraca, trouxe todos os detalhes deste empate, Felipe Oliveira.
2: Um abraço, Weber Lima, um abraço, amigos ligados na Nova Brasil em Campo, todo mundo sintonizado na Nova Brasil FM. Falaremos agora sobre o São Paulo, que na noite de ontem empatou em 1-1 contra o Flamengo pela 20ª rodada do Campeonato Brasileiro. O tricolor paulista saiu perdendo, gol de Léo Pereira na segunda etapa, mas empatou com Jonathan Caleri. O atacante, camisa 9 e capitão do São Paulo Futebol Clube, não ia às redes há 13 partidas. Seu último jogo balançando as redes foi contra o Cruzeiro, no dia 4 de abril, pelo Campeonato Brasileiro. Goleada que o São Paulo aplicou dentro do Morumbi, ainda sob o comando do técnico Roger Machado. O tricolor paulista não conseguiu voltar aos caminhos das vitórias. O São Paulo chega agora a 7 jogos sem vencer nesse Campeonato Brasileiro, 4 derrotas e 3 empates. A última vitória do São Paulo foi no dia 25 de abril contra a equipe do Mirassol pelo Campeonato Brasileiro. E agora tem um longo período de treinamento, já que o tricolor paulista iria enfrentar nesse meio de semana a equipe do Santos. Como o Santos está nos playoffs da Sul-Americana, esse jogo teve que ser remarcado e não tem jogo no final de semana, porque a rodada do final de semana será de Copa do Brasil. Por isso, São Paulo só volta a jogar daqui a 12 dias, 13 dias do jogo contra o Flamengo. São Paulo terá folga nesses próximos dois dias, nessa segunda e também nessa terça-feira, e depois retoma suas atividades na quarta-feira. Dorival Júnior falou muito sobre a expectativa do torcedor e como o torcedor reagiu à última derrota contra o Atlético Paranaense, o primeiro jogo do retorno. Ele falou um pouco sobre o mental dos atletas e principalmente sobre o que vem acontecendo nos bastidores do São Paulo, como ele vem fazendo para isso não influenciar no dia a dia do seu grupo.
22: Primeiro, é o momento que o clube vem vivendo. E isso nós temos que procurar entender. Não é um momento positivo, talvez o mais negativo de toda a história de São Paulo Futebol Clube. Tudo que tem acontecido no entorno e que nós temos que procurar uma blindagem completa dentro do nosso centro de treinamento. É o que nós estamos procurando fazer. Segundo aspecto, nós estamos provocando uma situação em que os garotos da base possam ocupar um espaço e possam desenvolver dentro do seu melhor. Olhem as duas partidas que o Osório realizou. A equipe vem num processo de evolução, vem melhorando. O resultado do meio de semana tirou um pouco desse possível crescimento que já vinha sendo apontado. Eu tenho certeza que nós estamos no caminho certo. Os torcedores podem esperar que nós teremos coisas boas até o final do ano. Tudo é paciência. Continuem apoiando. Obrigado pelo apoio que deram e podem ter certeza que nós vamos fazer de tudo para podermos retribuir. Não vai demorar, não. Essa equipe vai alcançar uma regularidade e com essa regularidade resultados vão acontecer.
2: São Paulo volta a campo contra o Grêmio na próxima rodada do Campeonato Brasileiro, no dia 9, no domingo de Dia dos Pais, e enfrenta o Grêmio lá na Arena do Grêmio, tentando retomar o caminho das vitórias. O tricolor paulista não conseguiu retomar o caminho das vitórias, mas conseguiu uma atuação que levantou um pouco a moral do seu torcedor, principalmente por enfrentar uma das melhores defesas do campeonato, o melhor ataque do campeonato, o vice-líder do Campeonato Brasileiro. Essas são as informações do Tricolor. Nessa segunda-feira, volto com vocês aí do estúdio. Grande abraço, Web.
0: Grande abraço, Felipe Oliveira. Olha, o Dorival Júnior, tenho o maior respeito por você, né? Gosto do seu trabalho, mas na coletiva não pode mentir assim descaradamente, né? Falar sobre trabalho com jovens, sendo que o Osório está aí por necessidade, porque você não tem outro zagueiro para colocar, o Domingos Duarte não pode inscrever, né? Por conta do transfer ban. Aí você tem lá os garotos da lateral direita, Mike, Felisbino, tinha o... Felisberto, João Moreira. Moreira foi embora, né? Mas tudo bem, estava lá. Os três estavam lá. Aí você contrata Butá, de 29 anos, que num ano inteiro jogou 10 partidas no Copenhague, no Eintracht Frankfurt, juntando os dois clubes, 10 jogos, juntando as minutagens do cara. Então, menos o Dorival. Você está utilizando o Osório para falar que aposta na base? Para com isso. Para com isso. Que o Rian Francisco está atrás de André Silva. Esse André Silva que não poderia jogar com a camisa do São Paulo. Mas o Rian Francisco está atrás do cara. Você coloca o André Silva em todo jogo. Primeira coisa que você faz é colocar esse Vitor Sá de 30 e tantos anos, que veio aí contratado, atacante que não faz gol e não dá assistência. Ferreirinho, o maior ciscador do futebol, tá lá também. Cadê a garotada? Cadê os meninos? Qual era o nome dos meninos? O Luca?
1: Cadê o Gustavo Santana, que fez 3 gols
0: Também não. Ele coloca todo mundo. Então, esse discurso da coletiva não bate com o que a gente vê com o São Paulo. Primeira opção é colocar André Silva, é Vitor Sá, é Ferreirinha. Duvido que não tenha um menino na base melhor que esses caras, velho. Então, essas coletivas, o pessoal tem que estar ligado. Porque não é possível, quando ele falou isso, o próximo dia falar: mas, ô Dorival, por que você não coloca então os garotos? Ah, mas coloquei o Osório. Você está colocando por necessidade, pô. Vamos lá, Renan, em relação ao Tricolor, que ontem empatou, essa conversinha para boi dormir, Renan.
1: É só completando, Web. No jogo contra o Atlético Paranaense, quem treinou essa intertemporada toda na zaga foi o Osório. No jogo contra o Atlético Paranaense, que tem um ataque forte e rápido, ele colocou o Tolói. Onde que ele colocou o menino da base? Onde que ele colocou o Osório? Ele tá colocando o Osório agora por necessidade.
0: Não tem outro. Sabino tá fora.
1: É, o Sabino até entrou ontem no
0: segundo tempo. Mas é assim. Tava fora. Tava em transição. Aí tem que vir pro banco primeiro. O Tolói se machucou. O Arboleda teve de voltar.
1: Exato.
0: Né?
21: Jogou bem ontem.
1: Jogou bem.
0: Esse cara não analiso mais. Ele não era para estar jogando no São Paulo, esse cara. Não analiso.
1: Isso é verdade. Ele tá lá e jogou pra caramba ontem. Jogou muito bem. Agora, se daqui 13 dias que o São Paulo volta a jogar, 13 dias acho que é, né, que o São Paulo...
0: 13 dias. Só daqui 13 dias.
1: Se o Sabino tiver bem, o Osório já vai pro cimento.
0: É.
1: O Osório já vai pro banco. Então, esse...
0: Não, esse Domingos Duarte vai se pagar o transfer ban.
1: Se pagar o transfer ban,
0: o menino vai ficar atrás desse Domingos Duarte.
1: Aí você breca, Veloso. A ascensão do menino, confiança, o menino tá bem, entrou bem contra o Atlético, jogou bem ontem no Maracanã, com 70 mil pessoas, o São Paulo todo desmantelado, psicologicamente abaladíssimo, e o menino consegue com maturidade...
0: Deu assistência ainda pro Calleri.
1: Deu uma

0: a probabilidade de dar certo é muito grande. O Vitor Sá, já não. Aí já é uma outro, um outro tipo de aposta. Eu aposto na base.
1: É melhor, pô.
0: Ah, eu vou contratar o Aurélio Buta. Que é, não o Weber traz os números dele aí. Na última temporada, ele entrou em campo.
1: Entrou mais. É que, sabe o que eu
0: juntando
1: fiz?
0: Juntando tudo.
1: Eu tive que juntar todas as minutagens, fiz as contas, e aí dá 10 jogos no ano inteiro,
2: fez
1: pô.
2: Fez um bem bolado.
1: Pô. É isso.
0: Aí eu concordo com você. Esse tipo de aposta, com a probabilidade baixa de dar certo, e jogador que vem ganhando muito, aí eu aposto em quem? No Felisberto. Aí eu aposto, o Moreira saiu. Aí eu aposto no Mike, sei lá quem. Eu aposto nos meninos da base, que pode te trazer o retorno técnico primeiramente e depois o financeiro, que é o que o São Paulo precisa também, né, Weber?
1: Ô Veloso.
3: Oi.
1: Eu tava falando aqui, né, você falou que o Abel mexeu mal, né? Dorival também mexe mal. Sai todo mundo, o Luciano não sai, o Luciano não aparece no jogo, Veloso.
3: O Luciano não, de novo, né?
1: 2 jogos já.
3: O Luciano não tá em um bom momento, até porque quando joga o Caleri também, ele joga mais adiantado, o Luciano faz um pouquinho mais atrás, né? E aí não funciona. O Luciano não vai fazer essa função, nunca fez, nunca vi o Luciano fazer bem essa função e não vai fazer. Agora, o que me chamou a atenção ontem também do São Paulo é que foi a dupla. Para mim, o melhor momento que o São Paulo viveu na temporada foi quando tinha a dupla do
1: Marcos Antônio e Danielzinho. Eu também não entendo isso,
3: aí,
1: Veloso.
3: Ontem a gente viu essa escalação de novo e aí o São Paulo responde. Então,
1: com o Crespo, Veloso, era essa a dupla?
3: Era essa.
1: Aí quando o Roger Machado chegou, o que, Roger, que ele fez?
3: Danielzinho.
0: Mas não era uma...
3: E depois machucou o Marco Antônio.
0: Mas não era uma dupla. Era um trio.
1: Ah, tinha um trio, tinha um...
0: E tinha o Bobadilha junto.
1: Tinha um Bobadilha,
3: Mas esses dois funcionam muito bem. Eu fiz muito o Campeonato Paulista dentro do campo, fiz o clássico Palmeiras de São Paulo, e realmente a dupla funcionava muito bem, né? E agora o Dorival de novo. Eu acho que o Dorival ele tem um olho muito bom para esse tipo de coisa, né? Chegou no Flamengo, achou a dupla do ataque lá, né, com o Pedro.
0: Só ele conseguiu fazer isso.
3: Só ele fez. Voltou no São Paulo, já achou a dupla, pelo menos de volantes ali, que dá uma resposta dentro de campo. Então, assim, o Dorival, ele tem um bom serviço prestado no futebol, né? Então, acho que realmente o discurso dele de falar, não da base, mas de falar que com o tempo ele vai conseguir fazer, ajustar esse São Paulo, eu acredito que o Dorival realmente, consegue trabalhar bem o elenco, as peças que tem. A gente sabe que o São Paulo realmente tem um elenco curto, um elenco limitado. Alguns ajustes, por exemplo, o Luciano, até mesmo o Caleri que fez o gol ontem. Tá duro aguentar ver os jogos do São Paulo com o Calera ali na frente, que não consegue produzir mais nada, né? Ontem foi decisivo, mas há muito tempo já não vem produzindo. Então o São Paulo precisa trazer jogadores, mas não tem como, né? Não tem força financeira para isso. Então ele tem que se virar com o que tem. Trouxe aí o Sá, Renato Sá, para tentar ajudar pelo lado esquerdo. O Arthur veio um pouco antes com o Roger ali para mudar um pouco esse time. E aí o São Paulo aos poucos vai tentando... E reerguer, né? Porque realmente a situação de São Paulo é complicada, do que o Dorival chegou e pegou no campo, das limitações que tem, e da diretoria sem possibilidade de trazer grandes jogadores.
1: Ô Gavi, vem agora, o São Paulo tem 13 dias para descansar. Mais 13 dias. Não é possível, Gaviva, que o clube não tenha nenhuma vantagem na hora que volta. Todo mundo vai ficar jogando, se desgastando, com viagens, o que eles reclamam o tempo todo, Gaviva. E o São Paulo vai ficar 13 dias descansando, Gaviva.
4: 13 dias de descanso. Já teve a Copa do Mundo, que teve uma bela de uma parada. Muitos times cederam jogadores para suas seleções. Lá o São Paulo, acho que foi o Bobadilha, eu não lembro quem mais foi do São Paulo.
1: Só o Bobadilha.
4: Só o Bobadilha?
1: Só.
4: 13 dias. Então, quer dizer, mas sabendo do jeito que tá o São Paulo ultimamente, ó, fulano machucou no treino, o outro ali sentiu a coxa e não sei o que lá. Eu quero só aproveitar aqui, Weber, e pedir para o pessoal parar de vir aqui pro Bar do Cabeção nesse momento, que a gente anunciou aqui sobre o Bar da Pelanca que tá acontecendo.
1: A festa.
4: Entrada proibido, é a festa dos veinhos e das veinhas. Proibida a entrada para menores de 75 anos. Tá chegando umas coroas aqui, fala, eu sou amiga do Weber, eu sou chegada do Weber. Né, as moças chegam aqui falando que... Tô falando moça elogiando, né? Mas as moças, elas vêm aqui e falam que é sua chegada, que você falou que ia ter camarote VIP para elas. Então, a casa tá esgotada, tá lotado. Você tem uma ideia, pra entrar um tem que sair dois. Você quer ouvir um pouco como é que tá o som no
1: sapato agora ou não, velho? Quero, vamos lá.
4: Vou pedir pro Pedro, tem uma porta lateral aqui, vamos

0: só sair da frente aqui pro povo sentir como é que tá lá, ó.
1: Tá, tá pegando, tá pegando, hein, Gavi?
0: Mano, o pessoal dançando Nelson Ned de rostinho colado. Que melhor idade, Weberlin.
1: Isso. Ô, Gaviva, e hoje à noite, por causa da festa da Pelanca, né, vai ter tem um combo, né, que depois da festa tem o quarto, né, tem tudo lá no quarto, né, Gaviva, pra seguir a festa, né?
0: Exatamente, o quarto aqui, né, 39 conto, aí tem... É, o drink sem álcool, porque muitos dos veinhos tomam remédio, aí não pode, né? Beber uma bebida alcoólica. Os salgadinhos com menos sal, para não subir muito a pressão. Tem desfibrilador, arrumamos uma bateria de caminhão para dar choque se alguém cair no chão aí. E tudo com a supervisão do geriatra, doutor Armando. Doutor Armando Covas está aqui supervisionando tudo.
1: Tem azulzinho no quarto também, Gaviva, ou não?
0: Oh, esse é perigoso, hein? Que já, os caras vêm, eles acham que eu sou traficante. Os velhinhos chegam de mim. E aí, Gavião, tem uma azulzinha aí. Tem uma azulzinha aí, Gavião. Tem uma... Os velhinhos chegam desse jeito, mano. Não vou vender pra não sujar minhas mãos.
1: É, boa, Gaviva. Rápido break, na volta a gente fala muito mais de Corinthians. Corinthians ontem que teve um pênalti pro Bahia. Pênalti pro Bahia, não foi marcado. Rogério Ceni tá certo em reclamar. A gente fala daqui a pouco. É apito amigo, viu? A gente fala daqui a pouco de Corinthians e Bahia, também do Santos e as polêmicas de Neymar, o giro pelo Brasil. Como disse aqui o Adriano, falou giro pelo Brasil, Weber. Temos o giro pelo Brasil. Adriano, torcedor do Fortaleza de São Bernardo do Campo. Depois do break, com pão de alhozinho, com pão de alhozinho da jogo.
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0: 11:31, voltamos com o Nova Brasil em campo com pão de alhozinho, com pão de alhozinho da jogo, mandando um abraço pra galera de Assatuba no 90,1, daqui a pouquinho o SBT Esportes, lá pro TH Mais SBT Interior, lembrando que nesta semana ainda às 19:15, a partir da semana que vem, às 18:45, SBT Esportes com uma nova roupagem, etc e tal, vamos que vamos. Mandar um abraço para Ribeirão Preto, também estaremos chegando no SBT Esportes, aí Ribeirão Preto, Jaú, 91,3 em São José dos Campos, SBT Vale no 91,5, Mococa 93,3, Campinas, arrebentando o futebol da Nova Brasil no 103,7, no sul de Minas Gerais, na Nova Brasil Mantiqueira, no 100,5. Lembrando que você participando conosco, você está concorrendo a uma Alexa, um presente da Nova Brasil para você, o sorteio na sexta-feira, 18:32. Vamos com o pessoal participando pelo WhatsApp. Vamos de 10 mensagens. 11-943-805-100.
1: Boa noite, Weber. Boa noite, Veloso. Boa noite. Essa pergunta é mais pra ti aí, cara. Pra todo, né? Mas pra você específico. É, me diz uma coisa. Será que o Palmeiras, ele não insistiu demais no Felipe Anderson e insistiu de menos no Veiga? Acho que o Veiga faz falta, hein? Um abraço. Jackson de Marcel.
2: Fala pessoal, Nova Brasil, Diego aqui de Santos. Abraço a todos. Weber, Renan, tira o dinheiro do colchão, compra esse São Paulo aí, vira SAF. Salva o nosso tricolor, pelo amor de Deus.
0: Tô fora disso daí.
2: Fica guardando no colchão aí, não vai dar certo não, hein? Vai mijar, vai molhar tudo.
3: Boa tarde, Weber e a rapaziada aí. Aqui é o Douglas, motorista de aplicativo de Campinas. Depois que eu convenci o meu filho a virar São Paulino, São Paulo parou de ganhar, Weber. E eu sempre falei pra ele, ó, São Paulo tem história, tem história. Aí agora ele joga na minha cara, cadê a história que você falava que São Paulo tinha, pai?
4: Não, a história continua.
0: Ganhou a Copa do Brasil.
5: Boa noite, Weber, Silvio de Guarulhos, corintiano, maloqueiro, sofredor, graças a Deus. Weber, me fala uma coisa. O pênalti dado pro Santos... é um pênalti mandrake?
0: Não, foi pênalti.
5: Fala aí pra mim. Você, Veloso.
0: Foi pênalti.
5: Isso aí, um abraço, meu irmão.
0: Abraço. Não, não vai não.
6: Daqui de Campinas, é Berlim. Mas seguinte, rapaz. Nós, como São Paulinos, nós temos que comemorar empate, que é o máximo que dá pra gente comemorar. Um grande abraço pra você, o Veloso, o Gaviva.
0: Tá ótimo.
6: Grande abraço.
0: Tá ótimo.
7: Fala, Weber Lima, galera da Nova Brasil, boa noite, Igor aqui de Arthur Alvim. Sem dúvidas aí o maior tropeço com certeza foi o do Flamengo, né? Pelo amor de Deus, quem é que empata com São Paulo nessa altura do campeonato?
6: Boa noite, Weber Lima.
0: Deixa ele, deixa
6: bancada.
0: Vou bloquear.
6: O maior tropeço no final de semana foi o São Paulo, não bateu o seu freguês. Ai, São Paulo. Um abraço, EG Lima de Ribeirão Preto.
0: É primo.
8: Fala, Weber. Fala, Nova Brasil. Gessoli, palmeirense aqui em Campinas. Rapaz, que dó do Palmeiras ontem tropeçar. Tava tudo ajeitado pra nós e não deu certo. Começa o segundo turno do nosso goleirão, Matheus Ara, hein, Veloso? Manda boa sorte pra ele aí no segundo turno. Um abraço.
9: Fala, Weber Lima. Boa tarde. Que ele vive de Pirituba. São Paulo pode estar no Anhaca que foi, mas pega o Flamengo e é puro. São Paulo é respeitado, Weber Lima. Respeita o nosso tricolor.
0: Não vem conversa, não. Terminou?
10: Fala, Weber Lima. Ivan de Caeiras.
0: Vai, fala.
10: E bebê chorão, Weber Lima. Não tem como dar uma bola de ouro. A FIFA dá uma bola de ouro pro bebê chorão. Pra ele acalmar, ele tá descontrolado, Weber Lima.
0: Tá descontrolado mesmo, a gente já vai falar sobre isso em instantes. 18:35.
11: Deixa eu comentar
0: uma
11: mensagem do nosso ouvinte aí, que ele falou que o São Paulino tá comemorando
0: empate
11: agora. Mas eles estão reclamando porque empatou com o Flamengo e ajudou o Palmeiras.
0: Não tem nada disso, não. Tem nada disso, não.
11: Estão reclamando que o São Paulo empatou com o Flamengo.
0: Tá.
11: Que
0: não.
11: O Palmeiras não se ajudou.
0: O que é, mano? Não. Ó, e vou dizer mais.
11: Atlético Mineiro, torce pra todo mundo.
0: Ó,
11: o time.
0: Pode anotar aí. quarta-feira o Palmeiras tropeça com Vitória e o Flamengo ganha do Internacional lá no Beira-Rio.
11: Tá, tá.
0: O Internacional ou o Grêmio, já tô falando aqui, um dos dois vai pro vinagre. Um dos dois vai pro vinagre. E ontem o Remo ganhou, encostou, né? Empatou em pontos com o Internacional. O Mirassol vai sair, o Mirassol vai escapar. Inclusive, Mirassol e Remo se enfrentam quarta-feira no Maião, abrem a 21ª rodada do Brasileiro. Então, o Internacional vai pro buraco, em instantes. Né? E o Grêmio também, eu vou te falar, terrível o time do Grêmio. Ontem conseguiu um gol lá que o lateral fez uma jogada pela direita, chutou, desviou, matou o goleiro, e senão o Grêmio estava lá dentro do buraco também. 18 horas e 36 minutos. Vamos falar das coisas do Corinthians, que teve um pênalti absurdo ontem pro Bahia e não marcaram nada, uma vergonha. Os caras têm o VAR e não marcam pênalti. E o Rodrigo Garro e Breno Bidon vão passar por testes na Rede Globo de televisão. Mas vamos lá, as informações do Timão com o nosso Edson Rufino. E aí, Rufino, beleza?
4: E aí, beleza, Weber? Tudo certo? Salve, salve, amigo torcedor! Vamos juntos com detalhes e informações do Timão. O Corinthians ontem interrompeu a sequência de 3 vitórias consecutivas do Campeonato Brasileiro, jogou contra o Bahia, jogou lá em Salvador e empatou 1-1, foi o placar final, o gol corintiano marcado pelo Angeleri. Primeiro dele com a camisa corintiana, ele foi escolhido para substituir o lesionado Bidu, mas recebeu o terceiro cartão amarelo. Se o Bidu não voltar para o próximo jogo, não estará à disposição também o Angeleri. A principal notícia do dia diz respeito à renovação de contrato do Memphis Depay. Daqui a pouco eu trago todos os detalhes, mas antes vamos ouvir o que disse o técnico Fernando Diniz. Vamos acompanhar.
12: O que eu vejo do jogo como um todo? A gente não perdeu 2 pontos pela dificuldade do jogo, por ser muito em cima da quinta-feira. E a entrega dos jogadores foi absoluta. Os jogadores, assim, não faltou nenhum pingo de vontade. Os caras foram guerreiros, mas muito mesmo. Porque foi muito difícil pegar a sequência, jogo no início, de jogar na quinta-noite e ter que vir aqui às 16h. Não teve nem tempo hábil de recuperação. Então, eu acho que a gente... O jogo... Todas as circunstâncias do jogo, a gente queria ter jogado um pouco melhor com a bola, isso é evidente. Queria ter jogado igual jogou o primeiro tempo contra o Remo. A gente não conseguiu, mas o time soube se superar e conseguiu levar um ponto daqui. Queríamos levar mais, mas a gente tem que seguir. Não foi um jogo ruim, não. Foi um jogo assim que a gente não conseguiu ter domínio, mas o nosso adversário é um adversário. O Bahia é um adversário que tem hoje investimento, tem tudo em dia, tem condições, tem banco. O banco do Bahia é o Willian José, o Everton Ribeiro, o Sanabria. Então a gente jogou contra uma equipe muito boa e muito bem treinada. E obviamente que eu achei que se o jogo tivesse sido coibido com cartões um pouco cedo, talvez teria diminuído um pouco a temperatura do jogo. Mas eu não tenho grandes queixas pela arbitragem no jogo de hoje, não. Eu acho que ele manteve um critério meio que para os dois times.
4: Muito bem, acompanhamos o que disse o técnico Fernando Diniz a respeito do empate de ontem, 1-1 diante do Bahia. Em relação à renovação de contrato do Memphis Depay, o novo vínculo vai até 2028, 2 milhões e 200 mil, o valor do salário, e tem ainda aquela dívida, cerca de 45 milhões, mas impostos também com a responsabilidade do pagamento do clube. 4 parcelas, 11 milhões de 6 em 6 meses. Essa é a situação para Memphis Depay permanecer no Corinthians por mais 2 temporadas. Então é isso, falei do Corinthians. Até mais, um abraço, amigo.
0: Um abraço, Edson Rufino. Gaviva, qual é a chance do Depay receber essas parcelas de 11 milhões aí, Gaviva?
13: Então, Weber, eu só fiquei meio confuso. Já fechou, ele já assinou, ou essa é a proposta que o Timão fez para ele?
0: Falam que verbalmente já está acertado, não foi assinado ainda.
13: Tá, já está apalavrado.
0: Então. É o acerto então, aí.
13: Mas
0: você acha que ele recebe, Gavi?
13: Então, se o Memphis aceitar isso daí e assinar tal... De repente, esse novo contrato ele até pode receber, mas esse acumulado todo. E tudo que tem ainda, e o Corinthians está devendo para ele, velho. O Corinthians está devendo caminhão e caminhão e caminhão de dinheiro para ele. Eu não sei, acho que ele continuou no clube para Pra de repente já ficar, criar aquele vínculo, tipo aqui, então eu vou continuar e aí vocês não lê, não esquece que vocês estão me devendo. Deve ser algo assim.
0: É, porque ou ele é masoquista, né? Gosta de sofrer, né? Porque vai sofrer para receber. Vai sofrer para receber. 18:41, em relação ao pênalti, Veloso. Você achou que foi pênalti ou não?
11: Não, foi pênalti.
0: Foi pênalti,
11: não,
0: Veloso.
11: Não, foi nada.
0: Lógico que foi. Pênalti. O cara pisa, foi o André pisa.
11: Eu conheço, coitadinha da Chape, que tem a lanterna do campeonato.
0: Não, esse foi pênalti.
11: Não foi nada. Agora, esse aí do Corinthians também não foi nada.
0: O Gilele pisa no jogador.
11: Por isso que ele toca a bola.
0: Não ele tem nada disso.
11: A bola tem que botar o pé em algum lugar.
0: É.
11: Esse negócio de pisar também tem que parar de ser falta. São 22 jogadores dentro de campo, disputando bola. Um vai acabar pisando no outro, isso não é falta. Precisa parar com esse negócio de pisão. Isso aí só acontece depois que o VAR veio. Porque aí você para, você olha, aí você vê um pisãozinho ali, aí falta, aí pênalti. Precisa parar com isso aí. Pra mim não foi nada. Chutou a bola, depois pisou no pé.
0: E o Rogério reclamou da arbitragem. É o único ponto que eu dou razão ao Rogério, Veloso. É a questão do Breno Bidon e do Garro, cara. O Garro lá, o David Duarte.
11: 3 minutos o Garro.
0: Porra, e o cara, e deu pra ver na imagem que o cara não dá cabeçada nele, só encosta a cabeça. Aí o Garro põe a mão no rosto, se joga no chão, fica ali caído 3 minutos, pô.
11: Na arena é pior, e aí o Yuri entra nessa também. É Garro, Yuri.
0: Bidon.
11: É o tempo.
0: E o Bidon gosta da porrada, viu?
11: Gosta. E quando o jogo é na arena, é pior ainda. Aí que eles dão o showzinho deles mesmo. E normalmente o árbitro vai, porque aí a torcida vem junto, aí o árbitro entra na deles.
0: É, a arbitragem é ridícula, gente. Eu nem falei aqui no Flamengo e São Paulo, o Wendel do São Paulo deveria ter sido expulso. Por quê? Quando sobe a placa, mas graças a Deus isso daí vai acabar, gente. Isso daí tá pertinho de acabar, mais 2 rodadas aí ou 3. Vamos ver se a arbitragem também vai agir corretamente com as novas regras da FIFA. Acho que na 23ª rodada a gente começa com o negócio dos 5 segundos para tiro de meta, 5 segundos para lateral, jogador caiu em substituição, ficou 1 minuto fora, o time fica com a menos. Porque não dá? O Wendel ontem se jogou e o Daronco, Renan, ia correndo com a mão no bolso para dar o segundo amarelo. Era a expulsão. O que, que ele fez quando viu que era o Wendel? Tirou a mão do bolso. Não dá, pô.
14: Guardou. Na Copa do Mundo, eu acho que esse negócio dos segundos aí em tiro de meta e não sei o quê, lateral, não funcionou tanto, não.
0: Não, porque os caras também não ficavam embaçando também,
14: não,
0: Renan.
14: Não funcionou tanto. Teve jogador que saiu e com menos de 1 minuto já voltava pro jogo. Isso, acho que isso daí não... Vamos ver como é que vai ser no Brasil, se os árbitros vão respeitar, se os jogadores vão ser mais ágeis ali na hora da reposição de tiro de meta, de laterais, enfim. Eu não acredito muito, sinceramente, Weber. Mas tudo isso é dependente do juiz. O juiz tem que impor. Se ele começa a dar cartão, igual o Diniz falou, o jogador para de fazer cera, o jogador para de qualquer encontrãozinho já cair. Isso é o juiz que impõe. O Rogério falou uma coisa na entrevista, não, acho que a gente não vai ter sonora do
0: Rogério,
14: né? Mas o Rogério fala na entrevista que com 22 minutos de jogo, Veloso, tinha rolado a bola 8 minutos.
0: 8 minutos.
14: Isso aí... Isso
0: que foi daí, as quedas de Garro e Breno Bidon,
14: pô. Isso daí, o Rogério, o Weber, o time do Bahia, não é que ele falou, ele chutou um número, não. Porque outro dia, o ano passado, quando o Rogério esteve aqui em São Paulo, eu fui visitar ele, levar meu filho, tirar uma foto com ele e tal, começava a aparecer gente com a camisa do Bahia. Eu falei, quem que é esse aí, Rogério? Não, esse aí marca os minutos que a gente fica com a posse de bola. E aquele ali, não, esse marca os minutos que a bola tá... E era gente do staff do Bahia, então isso aí é cronometrado mesmo por eles. Eles sabem muito bem o que acontece dentro do jogo, minutos jogados, minutos não jogados, e isso tudo foi causado pelo Corinthians. Sobretudo porque o Corinthians fez um gol logo e parou de jogar.
0: E o goleiro falhou também, Veloso. O goleiro do Bahia.
11: Ah, falhou.
0: Falhou, pô.
11: Falhou.
0: Todo mundo falando, ah, o Gilele e tal. Pô.
11: Tem uma mania hoje, já falei aqui várias vezes. Os caras chutam a bola aqui no canto direito, eles fazem assim, ó. Fazem assim.
0: Com a mão, né? Com a mão, chuta no canto direito, ele vai com a mão direita.
11: E esse goleiro do Bahia, você pode olhar o lance, ele faz assim, ó. Depois ele troca, aí já foi.
0: Já foi, né?
11: Ele vai botar essa mão aqui, já foi, porque ele vai querer ir com essa.
0: Tem que ir com a mão trocada, né?
11: É treinador que tem que falar e treinar o goleiro. Você pode olhar, ele vai com essa aqui, a hora que ele troca já era. Aí a bola
14: não dá mais tempo.
11: Não dá mais tempo. Ele tem que sair com o movimento já com a mão certa.
0: Com a mão trocada.
11: Vício que eles têm, que é um erro, né? Dica a mão errada, a hora que ele corrige já era, a bola já tinha passado.
0: Boa, 18h45, vamos para um rápido break. Na volta, a gente vai falar do Santos, as polêmicas de Neymar. Sim. E também do giro pelo Brasil. E lógico, sua participação pelo WhatsApp 11 943 8055, concorrendo a Alexa na sexta-feira. 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

0: 18h49, Nova Brasil em campo com pão de alhozinho, resenha boa, tem pão de alhozinho da jogo. E agora a gente vai falar do Santos, que conseguiu ser o único clube a perder, não ganhar na Chapecoense, né? Perdeu o primeiro jogo em Chapecó e empatou na Vila Belmiro. O Peixe, Felipe Camargo, tudo bem?
1: Fala, Weber, tudo bem? Um abraço a você, um abraço amigo ligado aqui no Nova Brasil em Campo. Vamos atualizar as informações do alvinegro mais famoso do mundo, que de sábado para hoje, com dias bem movimentados nos seus bastidores, né? O Santos empatou com a Chapecoense 2x2 dentro da Vila Belmiro no último sábado, perdeu 2 pontos para um virtual rebaixado. Aliás, de 6 pontos disputados, o Santos só ganhou 1 diante da Chapecoense. E, evidentemente, o Santos fica ainda próximo do Z4 do Campeonato Brasileiro. Neymar marcou 2 gols, mas tomou o 3º cartão amarelo, né? Uma postura que incomodou algumas pessoas dentro do próprio Santos, torcedores também, porque esse cartão amarelo que o Neymar tomou deixa o jogador fora contra o Atlético Paranaense, que é próxima rodada do Campeonato Brasileiro. E, neste domingo, vazaram informações do CT Rei Pelé e da Vila Belmiro de que o Neymar teria se cedido com jovens da base, né? A gente conhece um pouquinho do futebol, né, Weber? Tudo bem que a nova geração agora talvez tenha um comportamento diferente das gerações passadas, mas geralmente vestiário de time de futebol é de muita cobrança, né? De muito xingamento, de dedo no rosto, se preciso, né? De voz mais alterada, faz parte de um processo de jogadores, muitas vezes, membros de comissão técnica, dirigentes, que querem resultado, que querem buscar o melhor rendimento. Enfim, né? Colocaram, vamos dizer assim, na conta do Neymar um desconforto nesses bastidores do Santos pelo fato do Neymar ter falado um pouco mais acima do tom com alguns meninos, né? O que eu tenho de apuração é que o Neymar, assim como outros líderes do elenco, conversaram do vestiário, discutiram sim no vestiário, né? Mas todos foram cobrados, quem teve que ser cobrado foi cobrado internamente, né? Mas nada direcionado para criar ali esse tal desconforto que vazou, né? O Neymar, ele chegou no treino deste domingo no CT Rei Pelé, tirou fotos com alguns torcedores e não participou da atividade. Pelo que eu apurei, né, não estava programada essa ausência do Neymar no treino. Pode provavelmente ter sido parte aí de um Neymar irritado com o vazamento que aconteceu dentro do Santos. Neymar, que no final da noite deste domingo, nas suas redes sociais, fez 2 publicações nos seus stories falando sobre esse caso. Vamos acompanhar.
2: Tô vendo que tá saindo algumas coisas sobre que eu cobri os jovens dentro do vestiário. Totalmente mentira. Quem repassou isso, por favor, não faça isso. Não faça isso, não minta. Não minta, pode perguntar para quem quiser que estava dentro do vestiário. Foi uma cobrança para o time. A gente se cobrou, obviamente, porque a gente se cobra, porque a gente é competitivo, a gente quer ganhar, a gente quer vencer, mas não teve nenhuma cobrança com os jovens, não. Isso eu não vou aceitar a partir de agora, eu não vou aceitar essas mentiras que vocês vão ficar soltando na internet, não.
3: E outra coisa, se tiver que cobrar dentro do vestiário um ao outro, independente de quem que seja, é normal do futebol, é normal de um grupo que quer vencer. Vocês que estão fazendo essas matérias mal intencionadas e mentirosas não sabem de nada. Não sabem o que é futebol e não participam e nunca participaram de um elenco. Então,
1: esse o Neymar, e não há perspectiva, pelo que eu tenho de apuração, do Neymar participar do jogo contra o CV nesta terça-feira, 21h30, pela volta da Copa Sul-Americana. Os jogadores se reapresentaram no final da tarde desta segunda-feira, né? O Cuca comandando ainda, tá na reta final agora da atividade no CT Rei Pelé, e os jogadores já ficam concentrados. Há uma possibilidade do Santos vir com uma formação alternativa, uma vez que o Peixe, que venceu por 4x1 no jogo de ida, possa perder até por 2 gols de diferença, que avança e pega o Macará nas oitavas de final da competição internacional. Esse é o clima do Santos, um clima pesado. O Weber, me estendi um pouquinho aqui nas informações, mas acho que se fazia importante a gente trazer esses detalhes de um Santos agitado nos bastidores e que vai muito mal dentro das 4 linhas, Weber Lima.
0: Ô Gaviva, eu gosto do futebol do Neymar, né? Mas ele tá causando demais dentro do campo, fora de campo, dentro da partida, deixando todo mundo nervoso, reclama o tempo inteiro, reclama com o jogador adversário que chega junto, reclama demais, ô Gaviva.
4: Eu acho que isso faz parte do que o Neymar está vivendo no final de carreira. Às vezes ele pensa que o corpo vai agir de um jeito, não age ele... E aí isso vai irritando, acho que ele dentro de campo, mesmo tendo feito 2 gols e tudo mais, ele jogaria muito mais do que ele está jogando. Então, acho que a cabeça pensa, o corpo não obedece, e ele começa a se irritar com ele mesmo. Ele sabe que ele poderia dar mais em campo e não consegue. Eu acho que isso vai irritando o cara. Eu acho que é mais ou menos isso que acontece com o Neymar.
0: Ô, Renan, na sua opinião em relação ao Neymar, não falta uma autoanálise, eu acho. É difícil, né, pro cara, né? Não tô ouvindo o Renan, não. Vamos lá, Renan. Agora sim.
5: Você definiu bem o Neymar, né? Ele reclama com os companheiros, ele reclama com o adversário, ele reclama com o juiz, ele força cartão. Quanto é esse negócio aí do vestiário que cobrou os jovens? Gente, vestiário de futebol é cobrança o tempo todo. Se ele não estiver cobrando só os jovens, né? Se ele estiver cobrando todo mundo, porque ele é o capitão. E vestiário de futebol tem cobrança. Os times que eu participei e que foram times vencedores, tinha muita cobrança. Era muita cobrança dentro do vestiário. Eu acho isso completamente
0: normal, né?
5: Se não for só com os meninos, se ele não estiver pegando só no pé dos meninos, do Bom Tempo, do menino que fez o gol contra o João Ananias, aí tá errado. Agora, se estiver pegando no pé de todo mundo, se estiver cobrando todo mundo pelo bem do time, pela vitória, tá tudo certo. Eu acho que muitas vezes também o povo dá uma forçadinha de barra quanto às atitudes do Neymar, né? Mas dentro do campo, apesar dele ter feito um primeiro tempo bom, primeiro tempo legal ali com o time do Santos, as atitudes dele como líder, como exemplo que ele tem que ser, não, de fato, não estão legais.
0: Ô, Veloso, e ele foi às redes e falou do problema do vestiário, mas não falou que ele foi embora do treino mais cedo. Isso ele não relata, né?
6: Não falou do treino. E também não falou do cartão que ele tomou, né?
0: É.
6: Vergonha o cartão que o Neymar tomou no jogo.
0: Ele xingou o cara o tempo todo, Renan. Ô, Veloso.
6: Tirou o cartão o tempo todo, empurrando, brigando com o juiz, perseguindo o juiz, chutando bola longe. O juiz marcava a infração, ele chutava a bola longe. Estava muito claro que ele estava tentando tomar o terceiro cartão amarelo, que veio. Aí não foi treinar. Parece que não vai para o jogo de amanhã também, quer dizer, já tomou o terceiro cartão amarelo, não vai para
0: o
6: jogo da...
0: Não vai jogar contra o Atlético Paranaense, né? Porque é o jogo da volta, né?
6: Amarelo. Então o Neymar realmente continua escolhendo o jogo para jogar, mas a única coisa aí que essa briga de vestiário aí é uma grande bobagem de quem está falando sobre... Está levando de uma forma para atacar o Neymar. Isso acontece todo jogo isso acontece. Então, isso aí é um motivo porque o Neymar rende, né? Você fala, bota alguma coisa do Neymar, rende. Então, as pessoas estão se aproveitando e isso aí não faz nenhum sentido. Então, agora, o que eu não gosto também é quando o Neymar reclama e abre o braço para os jogadores o tempo todo dentro de campo.
0: Sim.
6: Ele toca uma bola, o cara não domina, ele reclama.
0: Ou quando o cara não toca.
6: Ou não toca nele, ele reclama. Então, ele reclama, abre os braços o tempo inteiro. Eu acho que ele ouve muito dos parceiros, dos amiguinhos dele, que o time é ruim para ele, que o time só não joga, porque só ele que joga. E aí, dentro de campo, ele fica nervoso e cobrando todo mundo, desnecessariamente abrindo os braços para todo mundo. Isso sim deve estar causando mal-estar.
5: E o que acontece, Veloso, quando o jogador faz isso? O estádio inteiro olha para aquele cara e fala, ele errou.
0: É isso.
5: Ele que não ajuda o Neymar, entendeu? O estádio inteiro. E quando tem que ser o contrário, né? Repito, é o capitão do time, é o mais famoso, ele é ídolo da maioria desses jogadores. Ele deveria fazer o contrário. Errou um passe que viria para mim, errou um passe. Vamos lá.
0: Beleza, vamos lá, é isso aí.
5: Na próxima a gente acerta. Ele deveria fazer isso e faz sempre o contrário.
0: Vamos para um giro pelo Brasil, Antônio Lima.
7: Fala, Weber Lima, um grande abraço a você e a todos que acompanham o Nova Brasil em Campo. Nesta segunda-feira daremos um giro pelo Brasil, trazendo as últimas atualizações dos clubes brasileiros. Ontem, pelo Campeonato Brasileiro, o Atlético Paranaense venceu o Internacional por 2-0 na Arena da Baixada. Viveiros deixou a sua marca na partida, marcando o segundo gol do Furacão e chegando ao topo da artilharia do Campeonato Brasileiro, junto com Pedro, com 12 gols. Também ontem na Fonte Nova, o Bahia empatou com o Corinthians em 1-1 em uma partida que ficou marcada por 3 gols anulados do tricolor de aço. Rogério Ceni, técnico do clube baiano, disse após a partida que a arbitragem interferiu no jogo e fez duras críticas ao árbitro Ramon Abate Abel.
8: com 22 minutos, nós tínhamos 8 minutos de jogo parado, pulseira, de um rival que vinha sendo pressionado, não conseguia quase sair jogando, só chutão para frente e nós retomávamos e jogávamos. Eu acho que o lance que ele dá, jogo perigoso, não foi. Eu acho que o gol foi legal. O jogador do Corinthians abaixa a cabeça, não é tocado em nenhum momento. Eu acho que o lance é legal. Acho que ele condicionou, acho que ele, na verdade, estragou o jogo. Ele condicionou o Corinthians a gastar o tempo que podia no primeiro tempo para passar no ímpeto que o Bahia tinha, né? Acho que foi uma arbitragem bem ruim. Ele reclamou no intervalo que os jogadores não ajudavam. E eu digo ao contrário, que ele não ajudou os jogadores hoje, no dia de hoje. Então, eu achei uma arbitragem bem... No dia de hoje, achei uma arbitragem bem fraca, bem permissiva com relação ao adversário.
7: Para o atacante do Bahia, Alejo Vélez, foi um balde de água fria, pois na sua estreia marcou 2 gols e os 2 gols foram anulados. O Botafogo tem interesse na contratação do zagueiro Mbemba, de 31 anos, capitão da República Democrática do Congo na Copa do Mundo. O jogador está livre no mercado depois de deixar o Lille da França. O Flamengo recebeu uma proposta do Beşiktaş da Turquia pelo zagueiro Léo Pereira. A oferta é de 10 milhões de euros fixos por 100% dos direitos econômicos do atleta e está nas mãos da diretoria flamenguista. O Grêmio anunciou na manhã desta segunda-feira o acerto com o croata Filip Krovinovic, que tem 30 anos e assina até o final de 2028. Destro, ele atua como meio ofensivo, posição que o clube gaúcho buscava desde o início do ano. Weber Lima.
0: Valeu, fechando o nosso Nova Brasil em Campo. Gaviva, um grande abraço e amanhã estaremos juntos na jornada de Santos e Universidade Central a partir das 8h30. Gaviva.
4: E o bicho tá pegando aqui no baile da Pelanca, hein, mano?
5: Boa. Cadê? Não tá saindo nada, Gavi. No meio de olhares aí sim, hein?
4: Essa é a cantora Márcia, viúva do nosso Silvio Luiz, cantando Ronda aqui no baile da galera da Arena, da festa da Pelanca aqui. A galera tá dançando de rostinho colado. Um abraço, gente. Até amanhã.
0: Até amanhã, Gaviva. Veloso, até amanhã. Um grande abraço.
9: Valeu, Heber. Um abraço. Amanhã tamo junto.
0: Um abraço, Renan.
10: Valeu, Weber. Até amanhã. Tamo junto. Um abraço.
0: Valeu. Obrigado pela audiência, pelo carinho. William Apolinário, obrigado novamente pela presença. Você pode vir aqui no nosso estúdio participar e acompanhar, na verdade, né? Ou participar também pelo chat no Nova Brasil em Campo. Obrigado pela audiência, pelo carinho. Voltamos amanhã com pão de alhozinho. 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Tchau.
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0: Nova Brasil com Vanderlei, eu e ela. Mais que moderna, brasileira, agora 7h19. Boa noite. 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
2: Os homens emagrecem mais rápido do que as mulheres. A ciência explica que sim, mas isso não é uma regra absoluta. Por questões fisiológicas, eles costumam ter mais massa muscular, o que acelera o metabolismo e aumenta o gasto calórico diário, mesmo em repouso. No entanto, com o passar dos anos, tanto homens quanto mulheres perdem músculos e o metabolismo desacelera. Para todos, o segredo do emagrecimento saudável é o mesmo: alimentação balanceada, exercícios regulares e o acompanhamento profissional para gerar um déficit calórico seguro.
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6: De volta com Marisa Monte.

0: Nova Brasil com Fagner Noturno. Fique na sintonia. Mais que moderna brasileira, 20 para as 8 agora.
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2: Ótima noite, 7h43, de volta com o Nando Reis. Me diga.

Nova Brasil, céu! A gente curtiu Malemolência. Em instantes, você confira mais uma edição do Novo Sempre Vem com João Marcelo Boscoli. Continue na sintonia. Mais que moderna, brasileira, Rede Nova Brasil, 2 para as 8. Boa noite para você.

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6: Olá, eu sou João Marcelo Boscoli. Começa agora o novo Sempre Vem aqui na Nova Brasil. Toda segunda-feira, 8 horas da noite, a gente tem esse encontro com uma hora do melhor da nova música brasileira. Um espaço na Nova Brasil para apresentar essa nova geração para todo o Brasil. A Nova Brasil está aqui para celebrar os caminhos, as misturas e os novos rumos da nossa música. E para começar o programa de hoje, a gente traz a sensibilidade e a poesia do mineiro Tuca Oliveira com Eu, Você e as Estrelas. Ela foi lançada em 2018 no álbum As Flores do Começo. É uma canção que é um abraço em forma de música, muito confortável. Uma letra sensível que fala sobre recomeço, superação e a coragem de abrir o coração por uma nova história. É a nova música brasileira aqui. Mais que moderna, brasileira, Nova Brasil.
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0: Você acabou de ouvir Mariana Volker e Maria Gadu em Não Quero Te Querer. Ouvimos também Victor Muse e JP em Coisa de Contar e Juliano Eriston e Pretinho da Serrinha, na canção muito bonita chamada Todo Amor. Você está ouvindo O Novo Sempre Vem, toda segunda-feira, 8 horas da noite. A gente tem esse encontro com o melhor da nova música brasileira. E eu aproveito esse momento para te convidar. Se você estiver em São Paulo, no dia 21 de outubro, você pode ver O Novo Sempre Vem ao vivo. A gente vai receber Flávia K, Gustavo Vaz. Vamos receber o 2 de 1, a dupla de Santos, além do Rian Fidelis e a banda do Novo Sempre Vem, tudo ao vivo, no dia 21 de outubro, no Blue Note, em São Paulo. Continuando com O Novo Sempre Vem, vamos ouvir Dora Sanches na música Mentiras. Essa faixa é um destaque do álbum de estreia da artista recém-lançado, chamado Seda de Casulo. No lançamento, a Dora funde a música popular brasileira com o soul e o R&B. Então agora, aqui na Nova Brasil, O Novo Sempre Vem. Vamos lá.
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0: Você acabou de ouvir Pedro Man e Aline Paz na música Ai Ai Te Procurava. Ouvimos também Júlia Mestre, Lux e Troiá em Meu Paraíso. Ouvimos também Paulo Hanna e Bruna Limonda em Um Pedido de Desculpas. Você está ouvindo o Novo Sempre Vem, toda segunda-feira, 8 horas da noite, temos esse encontro com o melhor da nova música brasileira. Agora a gente vai dar um pulo na redação da Nova Brasil. Vamos ouvir o Henrique Oliveira com o quadro Novo em Cena, trazendo Rafael Cabral em A Busca. Vamos lá.
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2: E hoje o destaque do Novo em Cena é o multiartista Rafael Cabral, que lançou recentemente seu projeto Fora de Casa, que na verdade foi criado para ser um EP, mas por conta da quantidade de música, as plataformas de stream falaram que era um álbum. E esse álbum nasceu na pandemia, através de um outro projeto, que se chamava Em Casa, onde ele gravou com os ruídos de casa, do dia a dia, e com o fim do isolamento, ele levou essas canções para o estúdio, transformando a vivência em um disco cheio de narrativas. Com uma bagagem que passa por livro infantil e até direção de espetáculo premiado pela PCA, o Rafael usa a música para trocar uma ideia direta com o público. A faixa A Busca traduz bem toda essa sensibilidade e o talento do artista para contar essas histórias. Eu sou Henrique Oliveira e agora você curte A Busca com Rafael Cabral.
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0: Você acabou de ouvir Pedro Emílio e Rian Fidelis na música Você Foi. Ouvimos também Felipe Barros e Tiri na canção Sobre Cuidar. Ouvimos também o Pedro Emílio com a Lué de Luna em Reticente. Você está ouvindo o Novo Sempre Vem. Na Nova Brasil há esse espaço em rede nacional para muita gente ouvir, dedicado exclusivamente à nova música brasileira. Toda segunda, 8 horas da noite, a gente está aqui apresentando novidades e novos caminhos da música popular brasileira. Vamos lá. Agora vamos curtir a leveza e o balanço do duo Luau, formado por PH Moraes e Fernando Pivelli. Eles têm uma versão muito interessante do sucesso Deusa do Amor. Essa música foi composta por Walter Farias e Adailton Poesia. É um verdadeiro patrimônio do cancioneiro da música baiana. Foi eternizada por muitas vozes, entre elas o Olodum, da nova geração, o Moreno Veloso. Enfim, é uma música feita para embalar os romances de carnaval. O Novo Sempre Vem. Aqui é a Nova Brasil, mais que moderna, brasileira.
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0: Essa foi mais uma edição do programa Um Novo Sempre Vem aqui na Nova Brasil. Não esqueça, dia 21 de outubro, se você estiver em São Paulo, tem um show do Novo Sempre Vem ao vivo. Então, fique ligada, fique ligado durante a programação da Nova Brasil. Além de ouvir as pílulas do Novo Sempre Vem, você vai saber mais sobre o show ao vivo. Essa versão ao vivo do nosso programa, com ingressos, claro, para você que nos ouve. Eu sou João Marcelo Bosco, lhe muito obrigado e até a próxima edição. Até lá!
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0: Está no ar a Voz do Brasil. As notícias do governo federal que movimentaram o país no dia de hoje.
1: Olá, boa noite.
2: Boa noite para você que nos acompanha em todo o país.
1: Segunda-feira, 27 de julho de 2026.
2: Vamos aos destaques do dia.
1: Estatuto da Igualdade Racial completa 16 anos.
2: Um marco legal no fornecimento de direitos e geração de oportunidades.
1: E quem conversa com a gente sobre os avanços da lei é Bárbara Oliveira, secretária executiva do Ministério da Igualdade Racial.
3: O Estatuto, ele fez um processo de trazer como responsabilidade para o Estado brasileiro a obrigação de enfrentar o racismo nas suas políticas, nas suas ações.
2: Proteção no ar.
1: Na hora de escolher o que as crianças assistem e jogam, a classificação indicativa é a maior aliada de pais irresponsáveis.
4: A classificação indicativa leva em conta se a produção exibe cenas de violência, se há conteúdo sexual ou de nudez, ou se faz uso ou referência a drogas lícitas e ilícitas.
2: Cultura.
1: Teatro Amazonas em Manaus e o Teatro da Paz em Belém são reconhecidos como patrimônio cultural do mundo. Luana Karen.
5: Os teatros passam a figurar juntos na lista do Patrimônio Mundial Cultural da Unesco, com o nome Teatros da Amazônia.
2: Hoje, na apresentação da Voz do Brasil, Mariana Jungmann e Luciano Seixas.
1: 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Acesse radiogov.ebc.com.br ou Canal Gov na sua TV aberta.
2: Brasil e Coreia do Sul assinaram 5 memorandos de cooperação nas áreas de educação, energia, tecnologia industrial, atividades espaciais e esportes.
1: Os documentos foram...